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1: Essa foi Vera Cruz com Stanley Turrentine, música de Milton Nascimento e Márcio Borges. Antes tivemos Bola 7, que hoje completaria 103 anos, com Uma Bossa, música do próprio Bola 7. Nosso WhatsApp está à sua disposição para a sua participação, que você sabe é sempre muito bem-vinda. 21-DDD-99710-0537. Abraços para o Itamar Santos de Itaboraí, Fábio Xavier de Ipanema, Marina Dias de Campo Grande, que está de férias, indo para Saquarema com a filha para celebrar os 72 anos da amiga Carminha. Boa viagem para você e para sua filha, viu, Marina? Obrigado pela companhia aí durante a viagem. Abraços também para o Ronaldo Viana de Itaipuaçu. Hora da nossa agenda aqui no Jazz Livre. Vamos lá? Para você que está no Rio de Janeiro, nesta sexta-feira, dia 17, amanhã, portanto, às 8 da noite, o Vinícius Show Bar traz Júlia Borges no show Elis Encontra Tom. No show, a intérprete revisita os maiores clássicos desses dois gigantes da nossa música. Júlia Borges no show Elis Encontra Tom, no Vinícius Show Bar, nesta sexta, dia 17 de julho, às 8 da noite. Ingressos pela plataforma Simpla. No sábado, dia 18 de julho, o Clube de Jazz do Café com Letras, em Belo Horizonte, apresenta o tributo a Frank Sinatra. Sob o comando do Marcelo Costa Quinteto, o show revisita os maiores sucessos e clássicos imortalizados pelo grande Sinatra. A apresentação acontece às 9 da noite, na rua Antônio de Albuquerque. Ingressos pela plataforma Simpla. Ainda no sábado, dia 18, tem Jazz do Sobrado, um evento de boa música na tarde de sábado no centro do Rio. No palco, Tino Júnior, Otávio Castro, Adrian Barbet, Nathan Gomes e Roberto Rutiliano apresentam um especial dedicado à lenda Charlie Parker. O Sobrado fica na Rua do Rosário 34, no centro do Rio. O show começa às 2:30 da tarde deste sábado, dia 18. E o sábado segue agitado. Também dia 18 acontece o Oeste Jazz, que movimenta o bairro de Jacarepaguá, na Praça Seca, zona oeste do Rio, reunindo música e cultura. A programação gratuita traz uma roda de conversa temática às 7 da noite, seguida pelo show instrumental do grupo Oeste Jazz Ensemble, às 8. O encontro acontece na Casa Persília Teles, na Rua Espírito Santo, número 223, na Praça Seca. E fechando nossa agenda, no domingo, dia 19 de julho, a Áudio Rebel, em Botafogo, apresenta o encontro do quarteto Fernando Trocado com o Linus Olsson. O saxofonista carioca recebe o prestigiado guitarrista sueco para uma noite de diálogos musicais e arranjos de jazz contemporâneo. O show começa às 8 da noite com ingressos pela plataforma Simpla. Seguimos agora com Stan Getz, foi um dos saxofonistas mais influentes do jazz. Seu tom aveludado, sensibilidade única, marcaram a história do cool jazz e da bossa nova. Billy's Bounce, de Charlie Parker, ganha com ele uma interpretação fluida e elegante. 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
1: Essa foi a maravilhosa Walking com Miles Davis, seu quinteto, música do Richard Carpenter. Antes ouvimos Stan Getz com Billy's Bounce, música do Charlie Parker. Ah, deixa eu aproveitar, complementando nossa agenda que eu dei no último bloco, Piano Tropical Trio, Bossa, Choro, Jazz e Outras Latinidades nesta sexta-feira, dia 17 de julho, amanhã, portanto, a partir de 7 da noite até as 10 da noite no Bar Carmelito, que fica no Beco dos Carmelitas, número 3, na Glória, aqui no Rio de Janeiro. Abraços neste bloco para Ludmilla e para o meu amigo Reinaldo, dois grandes casal maravilhoso, trompetistas da melhor qualidade. Abraço também para o Luciano Malheiros, do Grajaú, Pedro Dionísio, do Recreio dos Bandeirantes, Bruno Filippo, da Tijuca, Antônio Joaquim Adelaide, do Catete, que mandam abraços para o amigo Luiz Carlos Charpenel, da Tijuca, Walter dos Santos, de Realengo, Pablo Maia, de Conselheiro Lafaiete, em Minas Gerais, Alex Toste, de Paciência, e abraço também para o Felipe Urcesino, da cidade do Gama, no Distrito Federal, nos ouvindo com a sua irmã Sofia. Obrigado pela companhia de vocês. Nosso WhatsApp, DDD 21 997100537. Booker Irving foi um saxofonista tenor de som potente e expressivo, conhecido pela sua participação em álbuns históricos de Charles Mingus. Tinha um estilo direto, cheio de alma. Stolen Moments, de Oliver Nelson, é uma de suas interpretações mais marcantes que você ouve agora aqui no Jazz Livre.

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Essa foi One by One com Wynton Marsalis, Art Blakey, Bob Watson, Bill Purse, James Williams e Charles Fembrough, música do Wayne Shorter. Antes ouvimos Booker Irving com Stolen Moments, música do Oliver Nelson. Abraços neste bloco vão para Aneli Machado, de Caraguatatuba, em São Paulo, Gisela da Ruda, de Laranjeiras. Abraços também para o César, de Luziana, em Goiás. Ele diz que ouve Jazz Livre toda noite, a sua aprendiz de piano. Coisa boa, César. Bons estudos aí para você. E agradeço muito a sua companhia aqui no Jazz Livre todas as noites, viu? Abraço também para o José Roberto de Souza Aguiar, professor e morador de Olaria. Para o Ronaldo, do Morro da Conceição, que manda abraços para o amigo Henrique, motorista de aplicativo, também do Morro da Conceição. E abraços para o Carlinhos Guitar, de Copacabana, de volta. Seja bem-vindo de volta, Carlinhos. Grande abraço, amigo. Keith Jarrett com seu trio, Gary Peacock e Jack DeJohnette, trio essencial na história do jazz, formou um dos trios mais perfeitos do jazz. When I Fall in Love ganha com eles uma interpretação lírica profunda e cheia de magia. Fique com o tema When I Fall in Love. A música é de Victor Young. 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

That Old Black Magic com Cammy McRae, música de Harold Arlen e Johnny Mercer. Antes ouvimos Keith Jarrett com seu trio When I Fall in Love, música do Victor Young. Cammy McRae, que a gente acabou de ouvir, foi uma das maiores cantoras de jazz de todos os tempos, né? Swing natural, grande sensibilidade, interpretava standards como ninguém. A música que você acabou de ouvir, That Old Black Magic, é um exemplo perfeito de sua classe. Jazz Livre está chegando ao fim, mas não sem os abraços finais do programa de hoje, que vão para o Alexandre Lucas, de Seropédica. Abraço também ao Cláudio Araújo, Ferrugem Bike, de Niterói. Sérgio Viana, de Copacabana, ouvinte assíduo do Jazz Livre. Abraço também para o Carlos José de Manguinhos, Carlos Leal da Tijuca, Eduardo Paladino do Recreio, mandando um abraço para o grande amigo Elinho Ferraz do Grajaú. Muito bom contar com sua audiência aqui no Jazz Livre. Convido você a seguir nosso perfil nas redes sociais, @RadioMac. O Jazz Livre tem produção de Anderson Domingos e Carlos Soca, sonoplastia de Silas Mendes, coordenação de programação de Rodrigo Soprana. Eu sou o Sidney Ferreira, espero que você tenha gostado do programa de hoje e a gente se encontra, certamente, no próximo Jazz Livre. Tchau!

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3: Olá, boa noite. Eu sou o Pedro Pontes e a partir de agora ofereço a você, querido ouvinte da Rádio MEC, o que há de melhor na música instrumental brasileira e universal e também o melhor do jazz, do blues e até da música clássica. Nós começamos aqui com Ivan Lins e a Metrópole Orquestra, música do próprio Ivan Lins e de Vitor Martins, Daquilo Que Eu Sei.

0: Você ouviu o saxofonista polonês Kuba Wieczek e Gaueda Quintet, na música do próprio Kuba e também de Matheus Gaueda, Ha, e a primeira Ivan Lins e Metrópole Orquestra de Ivan Lins e Vitor Martins, Daquilo Que Eu Sei.
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0: E nós seguimos aqui com o baterista norte-americano Peter Erskine.

0: Você ouviu o grupo Sincronia Carioca na música de Gabriel em Prota, um choro. E abrindo o bloco, a voz afinadíssima de Fátima Guedes na música de Tom Jobim e Luiz Bonfá, A Chuva Caiu.
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0: Eu deixo você agora com todo o balanço do showman Wilson Simonal.

0: Este foi o sax de Léo Gandeman na música do próprio Gandeman e também de David Feldman, Numa Boa. E abrindo o bloco, saudoso e genial showman, Wilson Simonal na música de Antônio Adolfo e Tibério Gaspar, Samarina.
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0: Nós seguimos aqui com o guitarrista pioneiro do blues brasileiro Lancaster Ferreira, música do próprio Lancaster, Happy Man Blues.

0: Este foi o sax inglês de Chris Potter e o bandolim de Hamilton de Holanda na música do próprio Holanda, Todo Dia e um Recomeço. E a primeira, Lancaster Ferreira, a música do próprio Lancaster, Happyman Blues.
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0: Querido ouvinte, estamos chegando ao final aqui do Todas as Bossas e neste último bloco nós começamos com o quarteto Mahogany.

0: Você ouviu a cantora Roberta Spindel e Caetano Veloso na música do próprio Caetano, como Dois e Dois. E abrindo o último bloco, o quarteto de violões Malgani, na música de Custódio Mesquita e Sadi Cabral, Mulher. Querido ouvinte da Rádio MEC, o Todas as Bossas desta quinta-feira está terminando. Olha, muitíssimo obrigado pela companhia, pela audiência. Mas eu conto com você também amanhã. Amanhã, sexta-feira, eu estou aqui de volta às 10 horas da noite com, claro, Todas as Bossas, o melhor programa de música instrumental brasileira universal, o melhor do jazz, do blues e até da música clássica. Um forte abraço e até amanhã.
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1: Vinte e três horas e três minutos.
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2: Olá, muito boa tarde. Esse é o Na Trilha da Tela, que está entrando no ar e hoje vai abordar o filme que marca a estreia na direção de Kristen Stewart. Há tempos, a atriz que surgiu para os holofotes através da saga Crepúsculo já provou ser uma intérprete multifacetada e capaz de encarar projetos difíceis. Agora, como diretora, Kristen não é diferente. Ao adaptar para o cinema a obra homônima de Lydia Yuknavich, Stewart aproveita a estrutura em contos do livro para fragmentar a sua narrativa. Além disso, a vida turbulenta de Lydia serve ainda para pavimentar a construção de uma personalidade, partindo da pessoa para a obra, e não no movimento contrário que normalmente tomam as cinebiografias. Mais do que explorar a obra, interessa à diretora descobrir como se formou a pessoa por trás da escrita visceral e urgente de Lydia Yuknavich. Com trilha sonora original de Paris Hurley, violinista que se tornou uma das principais vozes do pós-punk, A Cronologia da Água é o nosso assunto de hoje. Lembrando aos ouvintes que o e-mail para contatos conosco é o jchala@secom.rs.gov.br. E ainda que o programa pode ser acessado pelo www.fmcultura.com.br ou também através do aplicativo para Android da FM Cultura. Outra forma de acompanhar o Na Trilha da Tela é através da Rádio MEC, todas as quintas-feiras, às 11 da noite. Rodado em 16mm, com fotografia granulada e abusando do enquadramento em super closes, A Cronologia da Água é um filme que transborda. E a palavra aqui não é usada sem sentido, porque o longa transforma o corpo da atriz Imogen Poots, protagonista da história, em sua matéria bruta. Embora tenha uma linearidade cronológica, A Cronologia da Água é construído mais por percepção do que por um relato de eventos. É assim que vemos a infância de Lydia Yuknavich, interpretada então por Anna Witowski, adolescente que encontra na escrita e na natação as rotas de fuga para sua vida, num lar conturbado, onde o pai, personagem de Michael Epp, abusa sexualmente das duas filhas, com a complacência da mãe, interpretada por Susanna Flood. Depois que a irmã mais velha Claudia foge de casa, Lydia empreende todos os esforços para sair também. Mas, mesmo na faculdade, a sombra dos abusos sofridos a perseguem. Lydia embarca então numa longa jornada pelas drogas e pelo álcool, que irão marcar inclusive seus primeiros relacionamentos amorosos. Sensorial ao extremo, o filme não poupa a plateia dos excessos auto-infligidos pela personagem. Nós vamos começar ouvindo da trilha sonora composta por Paris Hurley para A Cronologia da Água, os temas GFT, Mama Angel, Tired of Bleeding, Mine e Impossible.

Na trilha da tela de hoje, com a música escrita por Paris Hurley para A Cronologia da Água, filme que marca a estreia na direção de Kristen Stewart. Em A Cronologia da Água, a montagem de Olivia Nygaard Holm é o elemento mais radical. Embora com uma ordem cronológica, o filme é fragmentado e até sufocante em seu ritmo, nos transportando para as experiências de Lydia Yuknavich, sem nos dar maiores detalhes. É dessa forma caótica que vemos seu primeiro casamento, a desistência da faculdade depois de todos os abusos e o retorno, quando ela se transforma em discípula de Ken Kesey e finalmente consegue dar uma coesão à sua escrita. O autor de Um Estranho no Ninho aparece no filme interpretado por Jim Belushi, uma bela homenagem a este que é o irmão mais novo de John Belushi. O grande trunfo do filme, porém, ainda é a interpretação de Imogen Poots, que não suaviza nunca para o lado da personagem, entregando uma performance sempre física e desconfortável da autora. Mesmo que em alguns momentos a fragmentação do filme acabe por interferir no seu ritmo, fazendo com que a plateia se sinta perdida, a atriz consegue juntar todos os cacos e dar coesão a uma experiência de vida que certamente foi única em todos os sentidos. Nada mais justo para com a autora que, além da Cronologia da Água, escreveu vários outros livros e também o famoso Manifesto dos Desajustados. Nós vamos seguir ouvindo da trilha sonora composta por Paris Hurley para a Cronologia da Água, os temas Overdose, In the Water e Crash. E fechando o bloco, a gente escuta também a clássica Oh My Darling Valentine, interpretada por Gemma Caldwell, e Dolphins com Tim Buckley.

Na trilha da tela de hoje, com o filme A Cronologia da Água, de Kristen Stewart, com música original de Paris Hurley. Fechando o programa de hoje, a gente lembra agora uma das ótimas interpretações de Kristen Stewart no cinema, quando ela fez o papel de Joan Jett, uma pioneira do rock entre as mulheres. O filme se chamava The Runaways e mostrava a ascensão da banda feminina punk rock formada por ela e Cherry Curry, e que depois explodiu em conflitos, inclusive pessoais, entre as duas. A direção era de Floria Sigismondi e o filme foi lançado em 2010. É dele que ouviremos agora as músicas Roxy Roller com Nick Gilder, The Wild One com Suzy 4, It's a Man's Man's World com MC5 e Rebel Rebel com David Bowie.

Nós ouvimos com Nick Gilder, Roxy Roller, com Suzy 4, The Wild One, com a banda MC5, It's a Man's Man's World, e Rebel Rebel, com David Bowie, músicas incluídas na trilha sonora do filme The Runaways, dirigida por Flória Sigismondi e com Kristen Stewart no elenco.

O Na Trilha da Tela fica por aqui. O programa teve na técnica Elton Noal, produção e apresentação de Jaqueline Chala, coordenação de programação de Adalberto Rodrigues e direção-geral de Beto Xavier. Na Trilha da Tela volta no próximo sábado às 18h, ou se você nos acompanha pela Rádio MEC, o nosso próximo encontro será na quinta-feira às 23h. Tchau!

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2: Zero Hora.
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3: Olá, ouvinte Arte Clube. Na próxima hora, nosso assunto é arte e cultura. E nós estamos no ar em rede com a Rádio MEC AM e a UFRJ FM 88,9. E no Arte Clube de hoje, a gente bate um papo com a jornalista especializada em música, Fabiane Pereira. Ela lança na Flip um livro sobre o disco de estreia da cantora Céu, um álbum que marcou a MPB, fez sucesso internacional e revelou uma super cantora de assinatura própria. Hoje também é dia de Clube do Vinil e vamos relembrar o disco Tiro de Misericórdia, do João Bosco, lançado em 77. Na nossa conexão internacional, vamos até o maior festival de teatro do mundo, na França, conversar com a diretora Cristiane Jataí. Temos ainda as dicas da agenda, as novidades do Giro da Cultura e uma curadoria musical feita especialmente para você. E você também pode enviar sua sugestão para a gente. Anote aí o nosso telefone.
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3: No nosso festival, a gente traz grandes performances ao vivo da nossa MPB. E no line-up desta primeira parte, temos Gil Lenine e Raquel Reis.

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0: Ouvimos no Arte Clube Raquel Reis, Lovezinho, antes Lenine, A Ponte e Gilberto Gil, Domingo no Parque.
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0: O Arte Clube acompanha os artistas brasileiros que se destacam pelo mundo. A premiada diretora brasileira Cristiane Jataí estreou no Festival de Avignon 2026 a peça Um Julgamento, Depois de O Inimigo do Povo, criada em parceria com o Wagner Moura e o Lucas Paraíso. Inspirada no clássico de Henrik Ibsen, a peça transforma o palco em tribunal popular e entrega ao público o papel de júri, debatendo democracia, verdade e responsabilidade coletiva num Brasil ficcional que ecoa urgências globais. Hora da nossa conexão com a nossa parceira, a Rádio França Internacional.
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3: O RFI convida hoje um nome muito importante da cena contemporânea brasileira, a diretora Cristiane Jataí. Ela assina junto com Lucas Paraíso e com Wagner Moura a dramaturgia do espetáculo Um Julgamento Depois de O Inimigo do Povo. Bom dia, Cristiane Jataí.
4: Bom dia, Márcia.
3: Um prazer te rever aqui.
4: Sempre um prazer.
3: Olha, a peça parte de uma pergunta instigante: o que acontece depois do fim do Inimigo do Povo, né? Esse clássico do Ibsen. Em que momento vocês perceberam que a história do Ibsen não tinha terminado?
4: Sim, então, Wagner sempre foi muito apaixonado por esse texto. A gente pensou muitas possibilidades, decidiu ir para esse texto. E para mim não fazia sentido montar o texto como ele é, apesar de que é bastante visionário. Para mim me interessava perguntar sobre o que seria essa questão hoje, assim. E a partir dessa perspectiva, então, a gente começou a conversar e eu propus essa ideia de que... E se a gente construísse um futuro para essa peça, assim, né? Se a gente, na verdade, pensasse e se, famoso e se... Thomas Stockmann tivesse a possibilidade de, diante de um público neutro, não da sua própria comunidade, portanto, num público de teatro, defender as suas ideias e, eventualmente, reverter o seu cancelamento.
3: Que também tem partes em francês e inglês, porque depois da carreira que essa peça fez no Brasil, muda um pouco, né, essa dinâmica, imagino.
4: Sim, respondendo a primeira parte da sua pergunta, de fato, é um novo texto, né? A gente tem poucas coisas que são realmente do texto original como texto, mas a gente tem muitas referências, mas é realmente não a continuação, mas uma possível continuação. Sim, para mim isso é interessante, porque como meu trabalho é sempre sobre como é que a gente lida com a questão do momento presente, do lugar que a gente está, a questão das línguas, ela é um desafio e, ao mesmo tempo, ela é muito interessante, porque ela abre outras perspectivas, como, por exemplo, a gente fez em Amsterdã e Wagner fazia os trechos que precisam ser improvisados, né? Porque tem perguntas que vêm do júri, então não tem como a gente legendar, porque está acontecendo naquele momento. E aí ele em Amsterdã, por exemplo, ele falava diretamente em inglês, e aqui a gente tem uma coisa que eu acho muito linda, que é ele falar inglês e Petra, sua filha, traduzi-lo para o francês.
3: Júlia Bernard.
4: Júlia Bernard, que é uma atriz com quem eu trabalho há 15 anos, super importante na minha trajetória.
3: Tem alguns eixos principais que você traz para a cena. Por exemplo, tem a questão do público e do privado, né? Tem a questão da família, que você falou agora há pouco. Tem a questão da verdade, o que é verdade. Tem a questão da democracia, né? Que Ibsen já falava da maioria, né, lá atrás, mas a gente tem uma outra camada hoje. O que é a democracia hoje? Vale a maioria? Eu queria saber qual é a linha principal para você. O que te interessa falar a partir desses pontos de vista, dessas contraposições?
4: Eu acho que tem mesmo várias camadas, assim, elas se sobrepõem e se alimentam. Acho importante a discussão, que a discussão política, ela não é externa às relações íntimas, ela está muito conectada às nossas proximidades, às nossas famílias, às nossas relações, né? Quando a gente, no início da peça, através do personagem de Thomas Stockmann, diz que a verdade acabou, que tudo se transformar em versões, é exatamente sobre isso. As pessoas acreditam nas suas narrativas e isso vira um fato e não tem mais discussão. Mas eu acho que a gente precisa, na verdade, pensar, e a peça fala sobre isso, como é que a gente volta a escutar o outro, a tentar imprimir esse diálogo. Assim, a minoria, que eu sempre gosto de dizer que a gente usa a palavra minoria como se fossem menos pessoas. Mas, na verdade, a maioria das pessoas estão nas categorias que se intitulam minorias.
3: Inclusive, o personagem Wagner Moura, Thomas Stockmann, diz isso. É preciso proteger as minorias em cena, né? Você costuma dizer que o teatro pode criar espaços de encontro num contexto de radicalização. O palco ainda pode produzir escuta verdadeira? Você acha que é possível?
4: Eu acho que sim. Se eu não acreditasse, eu nem faria mais teatro. Eu acho mesmo, assim, não acho que isso é uma utopia. Eu acho que o teatro tem essa possibilidade de acessar lugares em que, às vezes, a gente não está tão aberto e que se abre a partir do momento que a gente se deixa levar para uma ficção. Mesmo que essa ficção transborde de realidade, assim. Então, eu acredito que o teatro... Aliás, eu acho que é linda essa ideia, que o teatro é um lugar da democracia. É o lugar em que todos nós estamos juntos discutindo uma questão em comum, assim. E essa peça leva isso mais adiante, quando a gente dá realmente a possibilidade que parte do público, que acaba representando o público todo, possa, de fato, decidir, nesse caso, se o Thomas Stockmann é ou não é inimigo do povo, e se tudo que ele defende faz sentido, com todas as complexidades que eu acho que o personagem tem, ou se não. Então, assim, de alguma maneira, a ideia dessa peça é realmente trazer para, como eu falei agora há pouco, a ágora, o espaço da polis, uma discussão que se coletiviza e não imprime uma resposta, mas coloca questões.
3: Muito obrigada, Cristiane Jataí, pela sua participação de hoje no RFI Convida.
4: Obrigada.
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0: Na nossa playlist especial de músicas ao vivo no Arte Clube de hoje, tivemos Mariene de Castro e Almério, Espumas ao Vento, Martins, A Lua Que Eu Te Dei, e Nando Cordel e Dominguinhos, Gostoso Demais.
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0: Nascido em 13 de julho de 1946, em Ponte Nova, Minas Gerais, João Bosco começou a tocar violão aos 12 anos, incentivado por uma família cheia de músicos. Ele é irmão do cantor e compositor Tonai. Mesmo cercado pela música desde cedo, ele chegou a cursar engenharia antes de seguir seu caminho artístico. E entre suas influências estão o jazz, a bossa nova e o tropicalismo. E foi nos anos 70 que surgiu a parceria que marcaria sua carreira, a união com Aldir Blanc. O mais curioso é que os dois começaram a compor sem se conhecer pessoalmente. O João Bosco morava em Ouro Preto e tocava em barzinhos, enquanto o Aldir estava no Rio de Janeiro. E as músicas nasciam por cartas, trocadas entre Minas e Rio. No programa de hoje, vamos ouvir o álbum Tiro de Misericórdia, lançado em 1977. A primeira faixa é um clássico da dupla João Bosco Aldir Blanc, Plataforma.
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1: Você ouviu Plataforma, uma das faixas de Tiro de Misericórdia, quarto álbum de estúdio de João Bosco, lançado em 77 pela RCA Victor, aqui no Clube do Vinil de hoje. O disco reúne 11 composições assinadas por João Bosco e Aldir Blanc. Nas letras, a dupla fala do cotidiano do subúrbio carioca, da desigualdade social, da exclusão e também traz referências às religiões de matriz afro-brasileira. A produção é de Rio do Hora e os arranjos são de Darcy de Paulo. Além de João Bosco na voz e no violão, o álbum conta com músicos como Toninho Horta na guitarra, Pascoal Meirelles na bateria, Wagner Dias no baixo, Darcy de Paulo nos teclados, Meira no violão, o Dino Sete Cordas, Pinduca na marimba, Altamiro Carrilho na flauta e Abel Ferreira

No clarinete, o encontro de grandes instrumentistas que ajudou aí a dar ao disco uma sonoridade sofisticada, aproximando elementos da música popular e da música de concerto. E o título do álbum vai muito além da faixa que encerra o trabalho. Tiro de Misericórdia resume a história de um personagem marcado pela pobreza, pelo abandono e pela violência desde o nascimento. A expressão aparece de forma irônica. A mesma sociedade que não ofereceu proteção durante a vida surge apenas para determinar seu fim. E para encerrar essa edição do Clube do Vinil, dedicada aos 80 anos de João Bosco, vamos ouvir a faixa que dá nome ao álbum, Tiro de Misericórdia.

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Ouvimos aí Tiro de Misericórdia, de João Bosco, no Clube do Vinil de hoje, que tem produção da Márcia Letícia e sonoplastia do Eduardo Monteiro.

0: A jornalista, radialista e apresentadora Fabiane Pereira lança o livro dedicado ao álbum Céu, disco de estreia da cantora e compositora paulista, lançado em 2005. Integrante da coleção O Livro do Disco, da editora Cobogó, a obra mergulha nos bastidores, no processo criativo e na repercussão de um trabalho que marcou a música brasileira do século XXI. 20 anos depois do seu lançamento, o álbum ganha sua primeira publicação exclusiva, reunindo entrevistas inéditas, análises musicais e um retrato do cenário cultural que ajudou a moldar a carreira da artista. Mais do que revisitar um disco, a Fabiane reconstrói um período de transformação da música brasileira, quando samba, reggae, dub, jazz, hip hop e música eletrônica passaram a conviver de forma cada vez mais natural. O livro mostra como o álbum projetou a Céu para o mundo, influenciou uma nova geração de artistas e ajudou a consolidar o movimento que ficou conhecido como Nova MPB. O lançamento acontece durante a Festa Literária Internacional de Paraty, a FLIP, no dia 24 de julho, ao meio-dia, na Casa Sete Selos. Mas antes disso, a Fabiane bate um papo com a gente e conta o que o lançamento do primeiro disco da Céu representou sobre aquele momento da música brasileira.
1: Eu tô lançando um livro chamado Céu, que é um livro que conta a história do primeiro disco, do disco de estreia da cantora e compositora paulistana Céu. Esse livro faz parte da coleção O Livro do Disco, da editora Cobogó, que é uma coleção muito interessante porque ela perfila vários discos antológicos da música brasileira. O livro Céu é o 31º livro dessa coleção. E esse primeiro disco da Céu, ele é um disco muito especial porque ele sintetiza um momento muito particular da música brasileira, né? Um momento que nós estávamos ali na virada do milênio e uma nova geração de artistas começava a surgir, uma nova geração que não dependia das grandes gravadoras, uma nova geração que estava se acostumando ainda, aprendendo a usar a tecnologia, aprendendo a usar a internet como forma de divulgação. E é um disco também que marca um momento que até então nós não tínhamos essa nomenclatura de nova MPB. Esse disco inaugura isso. A Céu, talvez, ou com muita certeza, né, acho eu, ela é uma artista que traduz esse movimento da melhor maneira. Nesse disco tem uma coisa muito interessante também, que é essa mistura de samba, dub, reggae, jazz, música eletrônica, MPB, claro, afrobeat. Tudo isso é uma mistura muito interessante que não soa como colagem. E a Céu faz parte de uma geração que olhava e olha ainda para a tradição brasileira da nossa música, mas aponta também novos caminhos, aponta também novos futuros e olha também para o mundo. Então, esse disco da Céu é um disco que inaugura uma nova forma de se fazer música no Brasil. Por isso que ele merecia, a meu ver, um registro literário, porque a gente sabe que livro é registro, livro é memória, e por isso que ele merecia fazer parte dessa coleção.
0: O disco de estreia da Céu teve uma ótima repercussão internacional e chegou a ser indicado ao Grammy. E a Fabiane conta como foi essa recepção.
1: Esse disco, ele teve uma repercussão internacional muito grande, principalmente se a gente considerar que a Céu era uma artista brasileira em início de carreira. E aí ela acabou chamando atenção não só da crítica, né, brasileira, como teve uma coisa muito interessante, porque o disco ganhou uma distribuição internacional muito forte, especialmente nos Estados Unidos, que foi uma distribuição promovida pela Starbucks, aquela loja de café, né, tão conhecida no mundo inteiro. A Starbucks, nessa época, tinha um selo de música que chamava Her Music, e a Céu foi uma das primeiras e únicas artistas distribuídas por esse selo. Então, em toda Starbucks norte-americana, tinha a música da Céu tocando e tinha o disco da Céu para vender. Nesse momento, né, a gente está falando de 2005, essa rede de cafeterias, ela mantinha uma operação muito forte de venda de discos. Era uma época ainda que CDs estavam sendo vendidos e o disco da Céu, ele acabou alcançando uma circulação muito grande para além do público brasileiro e acabou fazendo com que esse disco tivesse bastante elogios da imprensa especializada internacional, fez também com que a Céu recebesse bastantes convites para participar de festivais internacionais. A Céu acabou recebendo com esse disco, que é outra coisa muito importante, muito rara, né? uma indicação para o Grammy, e eu não tô falando do Grammy Latino, eu tô falando do grande Grammy, né, na categoria de Best Contemporary World Music Album, que é uma categoria que raramente um artista brasileiro faz parte, é indicado, né? E esse disco também, ele apresentava uma música profundamente brasileira, porque era uma música, é uma música, né, que dialoga muito com todos os gêneros que transitam em território nacional, mas que não soa, principalmente para o público internacional, uma coisa folclórica. É, não soa uma coisa exótica, né? Como já chegou a soar, por exemplo, Carmen Miranda. Então, a Céu, ela ajudou a mostrar esse mercado internacional que uma nova geração de artista, pós-virada do milênio, estava produzindo uma música muito sofisticada, muito contemporânea, muito conectada com o mundo, mas, de maneira nenhuma, essa música abria mão da sonoridade brazuca, né? Da própria identidade brasileira. E isso é uma outra coisa que chama muita atenção nesse disco, que é a repercussão internacional dele.
0: A cantora Céu tem uma carreira consistente em termos de estética, uma assinatura original na música. Tudo isso já estava ali no disco de estreia, no DNA da artista.
1: E é uma coisa interessante também pensar que esse disco de estreia da Céu, ele já dizia muito sobre o DNA musical dela. A Céu é uma cantora que está aí há mais de 20 anos, que está com uma carreira consolidada, é uma artista que já dispensa apresentações, é uma artista que tem uma liberdade artística muito grande, uma artista que nunca fez música pensando em caber numa prateleira ou pensando em caber num determinado gênero. Desde esse disco, ela constrói uma linguagem muito própria, muito autoral, que mistura, né, tradição, experimentação. E uma outra coisa que é muito cuidadosa que a Céu tem é a paisagem sonora. Quando ela lança um disco, ela pensa esse disco para além da música, ela pensa esse disco esteticamente, ela pensa as texturas, ela pensa os silêncios, ela pensa o show, ela pensa a banda. E tudo isso já estava nesse primeiro disco e tudo isso continua na obra dela mesmo mais de 20 anos depois.
0: É isso aí, vamos reforçar que o livro do disco da Céu vai ter lançamento durante a Festa Literária Internacional de Paraty, a FLIP, no dia 24 de julho, ao meio-dia, na Casa Sete Selos. Obrigado à jornalista Fabiane Pereira pelo papo aqui no Arte Clube e ela reforça o convite para você.
1: E eu quero aproveitar esse espaço, primeiro para agradecer, né, a divulgação desse trabalho, que é um trabalho que eu estou muito feliz em ter conseguido realizar. E quero convidar todos os ouvintes do Arte Clube para o lançamento desse livro. Esse primeiro lançamento vai acontecer na FLIP, que é a Festa Internacional Literária de Paraty, que acontece na próxima semana, entre os dias 22 e 26 de julho, em Paraty. O lançamento desse livro vai acontecer no dia 24, que é sexta-feira, lá na loja Flávia Aranha. A loja fica na rua Dona Geralda, número 302. Esse lançamento faz parte da curadoria da Sete Selos. E dentro da curadoria da Sete Selos, a editora Cobogó, que é a editora do livro, está promovendo e está fazendo parte. O lançamento vai acontecer no dia 24, ao meio-dia. A Céu vai estar presente na mesa. Então, vocês vão ter oportunidade de ouvir a autora, no caso eu, conversando com o objeto de pesquisa, no caso a Céu. A Céu foi extremamente generosa, dividiu comigo suas memórias. E eu tentei ser muito fiel a tudo que ela me contou ao longo de muitas entrevistas. Então é isso, o convite está feito. Agradeço mais uma vez pelo espaço. E quem não puder estar na Flip, me acompanha no Instagram, @afabianepereira, que em breve vai ter lançamento no Rio, vai ter lançamento em São Paulo, vai ter lançamento em outras capitais. E esse livro vai poder chegar a todo mundo. Esse livro já está sendo vendido também no site da editora Cobogó, então é só vocês procurarem por lá, porque dá para ficar por dentro dessa música brasileira contemporânea, não só ouvindo, como também lendo. Muito obrigada mais uma vez pelo espaço, um beijo grande, boa Flip para todos nós.
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0: E o nosso disco do dia hoje, claro, é Céu, lançado em 2005, produzido pela cantora com o Beto Vilar.

Lares e participação de Antônio Pinto em uma das faixas. O repertório tem 15 faixas autorais e coautorais. O álbum também traz releituras como Concrete Jungle, do Bob Marley, e O Ronco da Cuíca, do João Bosco e Aldir Blanc. E a gente ouve um dos sucessos do disco, Lenda.

0: Ouvimos aí Céu com Lenda aqui no Arte Clube.
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0: Anote aí, dica de teatro com direção e texto de Tairone Vale, a peça Doce Árido. Estreia nesta quinta no Teatro Ipanema Rubens Correia. As atrizes Pri Helena, Rebeca Figueiredo e Laila Paganini vivem mulheres que ao longo de 3 gerações enfrentam conflitos silenciosos enquanto sustentam a casa com a produção artesanal de doce de leite no interior de Minas Gerais.
2: Salve, ouvintes do programa Arte Clube da Rádio MEC. Aqui é Pri Helena, atriz do espetáculo Doce Árido. E eu queria fazer um convite muito especial para vocês. De 16 de julho a 9 de agosto, estaremos em temporada no Teatro Ipanema. Doce Árido conta a história de 3 gerações de mulheres que sobrevivem da produção artesanal de doce de leite. Quando elas recebem uma grande encomenda vinda do exterior, enxergam ali a oportunidade de, enfim, mudar suas vidas. Mas, para entregar esse pedido, acabam sendo levadas ao limite físico e emocional. O texto e a direção são assinados por Tairone Vale e o elenco é formado por mim, Pri Helena, Rebeca Figueiredo,

0: Tedo e Laila Paganini. As apresentações acontecem de quinta a domingo, quinta a sábado, sempre às 20 horas, e aos domingos, às 19 horas. Eu espero você no teatro. Até lá!
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2: Morreu nesta quinta-feira, aos 83 anos, o jornalista Renato Machado. Com mais de 4 décadas de carreira na TV Globo, ele apresentou programas como Bom Dia Brasil, Jornal da Globo e RJTV, além de ter integrado a bancada do Jornal Nacional e atuado como correspondente internacional em Londres. E nos últimos anos, o Renato também se dedicou a outra paixão, o universo dos vinhos, tema de reportagens, livros e publicações nas redes sociais. E esse foi o nosso Arte Clube de hoje, com apresentação e edição Jansen Campos, produção do David Isidoro e trabalhos técnicos do Eduardo Monteiro. Muito obrigado pela sua companhia. Te deixo com Anitta e Lued Luna. Bemba!

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6: Uma hora e dois minutos.
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8: Nosso programa hoje traz estilos bem diferentes e de três regiões do Brasil: Sul, Sudeste e Centro-Oeste. Começamos com um disco recém-lançado do baixista e compositor gaúcho Guto Virti, chamado Canepele. Logo a seguir, teremos o violão brasileiro do niteroiense Rogério Souza, com faixas tiradas de um disco dele chamado Violão Brasileiro. E, para terminar, uma viola caipira cheia de energia e explorada de uma forma diferente do convencional, com o pernambucano, criado em Brasília, Cacai Nunes.

Se você ainda não conhece o Circular Brasil, deixa eu explicar um pouquinho do que se trata. Tudo começou com um grande projeto de espetáculos de música instrumental que aconteceram entre 2006 e 2010 e que percorreram 10 cidades do Brasil, envolvendo mais de 120 músicos, dos mais consagrados artistas talentosos que estavam começando suas carreiras naquele tempo. Eu fiquei responsável pela coordenação geral e direção artística do projeto e fazia o elo entre os artistas participantes, porque sempre um músico consagrado dava uma canja no show do músico em início de carreira. Eles viajavam juntos. E daí surgiram muitos encontros legais. Participaram da série de shows do Circular Brasil artistas como o Grupo Pau Brasil, Quinteto Violado, Paulo Moura, Borguetinho, Carlos Malta, Mauro Senise, Ginga, Marcel Powell, Luciana Rabelo, Armandinho e vários. Vários outros artistas brasileiros de todos os cantos do país. E dessa experiência, recebendo materiais e conhecendo melhor a diversidade da música instrumental nos quatro cantos do Brasil, surgiu esse programa de rádio que você está ouvindo agora. Então, se acomode aí e curta a variedade e a qualidade da nossa música. Está começando o Circular Brasil.

Guto Wirt é baixista e compositor do Rio Grande do Sul. Ele acaba de lançar um disco que mostra todo o seu talento e sensibilidade como compositor e arranjador. O disco se chama Canepelle. Esse trabalho é uma homenagem à infância do Guto e aos seus ancestrais italianos. O disco é super gostoso de ouvir e você vai poder conhecer melhor o som do Guto Wirt com 4 faixas aqui no programa de hoje. Vamos abrindo com as 2 primeiras. Vem aí Bolacha e logo a seguir Céu na Terra, ambas de autoria do Guto Wirt.

Este é o programa Circular Brasil, de música instrumental. Estamos agora apreciando o trabalho do baixista e compositor do Rio Grande do Sul, Guto Virte, com faixas de seu disco, que acabou de ser lançado, que leva o nome de Canepele. Acabamos de ouvir Céu na Terra e antes foi Bolacha, ambas de autoria do Guto. Nós geralmente ouvimos alguns temas de cada artista que passa por aqui sem ficar apenas em uma música, né? Assim a gente consegue ter uma noção mais abrangente dos trabalhos. Vamos conferir agora mais dois temas desse disco. Vem aí um tema com o título em inglês, Call Me, de autoria do Tony Hatch, e logo depois Palhacinha, música do Guto Virte.

Essa foi Palhacinha, música do Guto Wirth. E antes ouvimos Call Me, de autoria do Tony Hatch. As duas estão presentes no disco Canepelle, que acabou de ser lançado, um novo trabalho do baixista e compositor Guto Wirth, lá do Rio Grande do Sul. O título do disco é uma homenagem aos ancestrais italianos do artista. E agora vamos subir um pouco no mapa, vamos para o sudeste do Brasil e caminhando para a nossa próxima atração do Circular Brasil de hoje.

Vamos mais precisamente para Niterói, no estado do Rio de Janeiro, conhecer um pouco melhor a música do violonista Rogério Souza. Ele juntou uma turma de craques nos seus instrumentos para gravar o disco Violão Brasileiro, com várias composições dele. E é através desse disco que nós vamos conhecer um pouco melhor o trabalho do Rogério Souza. A gente começa com Conversa Fiada e logo depois Amigo Lã, ambas de autoria do Rogério.

Maravilha! Você está acompanhando o programa Circular Brasil de Música Instrumental. Um giro pela música de ontem e de hoje, em vários cantos diferentes desse Brasil gigante. Nesse momento, estamos apreciando o trabalho de um violonista e compositor de Niterói, no estado do Rio de Janeiro, o Rogério Souza. Acabamos de ouvir duas músicas de autoria dele, Amigo Lã e, antes dela, Conversa Fiada. E vamos para mais duas desse artista, todas tiradas do disco Violão Brasileiro. Aí vem Choro Triste e logo na sequência, Samba. Mais uma vez, as duas são de autoria do Rogério.

Essa foi Samba, e antes dela ouvimos Choro Triste, ambas de autoria do violonista e compositor Rogério Souza, e presentes em seu disco chamado Violão Brasileiro. O Rogério é de Niterói, no estado do Rio de Janeiro, e foi nossa segunda atração no Circular Brasil de hoje. E vamos agora subir mais um pouquinho no mapa e ir para Brasília, Distrito Federal, para nossa terceira e última atração de hoje.

Cacai Nunes toca viola caipira, de 12 cordas, mas explora o instrumento com pluralidade. Ele vai bem mais além do que é o costume do repertório para esse instrumento. Você vai reparar isso logo de cara. Na verdade, ele é pernambucano, mas foi criado em Brasília. Vamos ouvir faixas de um disco do Cacai chamado O Avesso. A gente confere agora Um Brasil de Viola e logo depois a faixa título do disco, ambas de autoria do Cacai Nunes.

esse é o violeiro de Brasília, Cacai Nunes. Estamos conferindo temas de um disco dele, chamado O Avesso. Acabamos de ouvir a faixa título e antes dela foi Um Brasil de Viola, ambas de autoria do Cacai. É interessante como esse artista coloca a viola caipira em um ambiente mais variado, arriscando outras linguagens para o instrumento. E aí vem mais um exemplo. É a releitura do clássico do choro, Vou Vivendo, de Pixinguinha e Benedito Lacerda. Logo depois, para terminar nosso programa de hoje, Baião Poético Inicial, música do Cacai Nunes.

E salve a música instrumental brasileira! Acabamos de ouvir Baião Poético Inicial, do violeiro Cacai Nunes. E antes, uma releitura bem variada do clássico Vou Vivendo, do Pixinguinha e do Benedito Lacerda. E o Cacai Nunes, violeiro de Brasília, Distrito Federal, foi nossa última atração do Circular Brasil de hoje. Música.

0: hoje, então, nosso circuito foi para o sul do país, com o baixista e compositor Guto Virte. Logo depois, fomos para o sudeste, com o violonista Rogério Souza. E terminamos no centro-oeste, com o Cacai Nunes. É o giro que a gente faz todo o programa, por várias partes do Brasil, conhecendo melhor os músicos, intérpretes e compositores do nosso país, nesse segmento da música instrumental. Toda semana, a gente se encontra aqui, nesse mesmo horário, com os mais variados artistas, selecionados especialmente para você. Os trabalhos técnicos do Circular Brasil são do Rafael Napoleão. A gente vai ficando por aqui. Um grande abraço para você e até semana que vem.
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3: Duas horas e um minuto.
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5: Sonata em Ré menor de Silvius Leopold Weiss, alaúde barroco Isidor Erasem Grafenauer.

0: Sonata em Ré menor de Silvius Leopold Weiss, alaúde barroco Isidor Erazem Grafenauer.
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0: Concerto para violino em Si menor de Antônio Vivaldi, Orquestra Europa Galante, solista e regência Fábio Biondi.

0: Concerto para violino em si menor, de Antônio Vivaldi. Orquestra Europa Galante, solista e regência Fábio Biondi.
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0: Allegro do Concerto para Harpa em Dó Maior, de François-Adrien Boaldier. Solista Valérie Milhaud. Orquestra de Câmara Le Violon du Roi. Direção de Bernard Labadie.

0: Allegro do Concerto para Harpa em Dó Maior de François-Adrien Boaldier. Solista Valéry Milhaud. Orquestra de Câmara Le Violon du Roi. Direção de Bernard Labadie.
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0: Sinfonia número 3 em Sol Maior de Gaspard Fritz. Orquestra Barroca de La Reine de Genebra, regência de Florence Malguard.

0: Sinfonia número 3, em Sol Maior, de Gaspard Fritz. Orquestra Barroca, de La Reine de Genebra. Regência de Florence Malguard.
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0: Allegro de Molto, do Concerto para Flauta em Sol Maior, de Carl Philipp Emanuel Bach. Solista Emmanuel Parhoud, Orquestra Kammerakademie Potsdam, Regência Trevor Pinnock.

0: Allegro de molto, do Concerto para Flauta em Sol Maior, de Carl Philipp Emanuel Bach. Solista Emanuel Parrud, Orquestra Kammerakademie Potsdam, Regência Trevor Pinnock.
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0: Sonata para piano forte, violino em Fá Maior, de Nicolas Scherrer. Solistas Paolo Corsi e Florence Mauguard. Orquestra Barroca de La Reine, de Genebra.

0: Sonata para piano forte, violino em Fá maior, de Nicolas Scherrer. Solistas Paolo Corsi e Florence Mauguard. Orquestra Barroca de La Reine de Genebra.
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0: Grave Assai e Fandango, do quinteto número 4 em Ré maior, de Luigi Boccherini. Conjunto Le Concert des Nations, direção de Jody Savall.

0: Grave Assai e Fandango, do quinteto número 4 em Ré maior, de Luigi Boccherini. Conjunto Le Concert des Nations, direção de Jody Saval.
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0: Concerto para cravo e orquestra de José Palomino. Solista Mário Trilha. Conjunto Barroco Amazonas.

0: Concerto para cravo e orquestra de José Palomino. Solista Mário Trilha. Conjunto Barroco Amazonas.
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0: Sinfonia em Ré Maior, La Chasse, de Carl Stamitz. London Mozart Players, regência de Matthias Bamert.

0: Sinfonia em Ré Maior, La Chasse, de Karl Stamitz, London Mozart Players, regência de Matthias Bamert.
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3: Intérpretes brasileiros. Iberê Carvalho.

Situado entre os violistas de destaque no cenário atual brasileiro, Iberê Carvalho possui atuação intensa no Brasil e na Europa, como solista, camerista e músico convidado. Bacharel pela Universidade Federal de Minas Gerais e mestrando na Escola Superior de Música e Artes Cênicas de Frankfurt, o músico construiu uma carreira premiada, participando de importantes festivais e orquestras.

Para além de sua trajetória artística, Iberê Carvalho é um agente ativo na promoção da equidade racial na música de concerto. Ele é cofundador e membro da direção do coletivo Ubuntu, diretor do Festival Independente de Música de Câmara da Paraíba e idealizador da série Sons, Notas, Entidade, que destaca artistas negros no cenário erudito. Seu trabalho une a excelência musical com um forte compromisso com a representatividade e a transformação social.

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1: Quatro horas e um minuto.
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5: Eu sou o Tony Villani e esse é o Sala de Concerto, hoje recebendo um duo formado pela violoncelista Maria Clara Valle e pelo violonista Luciano Câmara. Sejam os dois muito bem-vindos, a você também que está nos ouvindo pelas ondas do rádio. Estamos pela Rádio MEC, 99,3 no Rio de Janeiro e 87,1 MHz nas capitais. Belo Horizonte, Brasília, também pela internet, em nosso aplicativo e website. Maria Clara Valle é instrumentista, compositora, arranjadora, produtora e educadora musical. Já se apresentou e ministrou oficinas no Brasil e em países da América Latina, da Europa, da África e Ásia ao longo dos seus 20 anos de carreira. Luciano Câmara é compositor, violonista, arranjador e pesquisador. O trabalho de Luciano reúne influências da música popular brasileira, da música universal de Hermeto Pascoal, do flamenco, do jazz e da música de concerto. Também colabora musicalmente em várias expressões artísticas, como dança, no audiovisual e também no teatro. Maria Clara, nós já vamos começar o Sala de Concerto e gostaria que você anunciasse a primeira peça do programa de hoje. É muito trabalho para você?
6: Não, é um prazer.
5: Tudo bem.
6: Vamos ouvir agora Suspender o Céu, que é uma composição minha com arranjo para violoncelo e violão de sete cordas.
5: Quando quiserem, quando estiverem confortáveis.

0: Isso é Sala de Concerto. Hoje recebemos o duo formado pela violoncelista Maria Clara Valle e pelo violonista Luciano Câmara. Com eles, nós acabamos de ouvir Suspender o Céu, composição de Maria Clara Valle. Maria Clara Valle e Luciano Câmara, vocês são criadores e intérpretes. Vocês atuam em trabalhos musicais de excelência e são ligados a muitas frentes, da música de concerto à música popular. E também vocês passam pela dança e pelo teatro. Faltam três artes para vocês passarem, são sete artes, né? E uma das referências que vocês têm em comum na trajetória de vocês é a passagem pela Itiberê Orquestra de Família, com o contrabaixista e compositor Itiberê Zuarri, trabalho que ecoa uma forma de pensar e fazer música que começa com Hermeto Pascoal, que é uma grande referência brasileira. Ao lado dessa importantíssima referência da música de Hermeto, que é a música universal, finalmente. Quais outros trabalhos e instrumentistas vocês consideram referenciais para suas carreiras? Viagem livre.
1: Bom,
0: Maria Clara, por favor.
1: vou começar aqui. A música, para mim, ela só faz sentido, na verdade, se ela necessariamente dialoga com outras áreas. Então, é claro, eu tenho várias referências de instrumentista, né? Temos aí na história grandes violoncelistas no Brasil, né? Violoncelistas. Eu trabalho muito com música popular brasileira. Então, claro, o Jacques Morellenbaum, Luiz Coimbra, né? Tem uma amiga, Suzane Pou. Isso, estou falando de instrumentistas, de violoncelistas. Agora, para viajar, ultimamente é a literatura que tem me inspirado muito, muito, muito,
0: Algum
1: né?
0: autor
1: Eu
0: específico?
1: estou, no momento, apaixonada já há alguns anos por Conceição Evaristo, então. Inclusive fiz uma música chamada Poncear e o Angorô, que Poncear é uma personagem do livro dela, né? Poncear Vicêncio. E ela me inspira muito, sabe, a criar. Eu gosto de pegar outras referências, às vezes um desenho, um filme, uma cena na rua. Para mim, isso atualmente tem sido a minha inspiração.
0: Eu continuo com você. Já que você falou em literatura, o título Suspender o Céu me chama muito a curiosidade. O que vem a ser
1: Então,
0: suspender o céu? É algo mágico para mim, né? Você levantar as mãos e conseguir tocar esse azul. É mais ou menos por aí.
1: ele também vem da literatura, só que vem da oralidade. Eu li um texto do Ailton Krenak, né, no livro dele, Ideias para Adiar o Fim do Mundo. Tem um texto dentro que ele fala desse movimento que eles fazem na cultura deles, na vivência deles, que é num momento de muita angústia, de você levantar essa opressão. Então, você fazer um movimento mesmo, corporal, como se você pudesse suspender tudo isso em direção ao céu, entendeu? Então, me vem assim, apesar de ser uma música que tem uma leveza, mas é isso, vamos levantar.
0: De qualquer maneira, quando você agora menciona o significado do suspender o céu e o final das frases que vocês cantarolam, é exatamente isso. Luciano.
2: Bom, assim como a Maria, eu tive essa formação também passando pela Itiberê Orquestra Família, né? Com toda essa ligação com a música, o jeito de compor e pensar a música que vem desde o Hermeto, né? E o seu grupo. Paralelamente a isso, eu sempre tive uma influência muito forte da música flamenca, né? Eu trabalho bastante assim com dança, né? Acompanho as danças populares aqui no Brasil também, mas também trabalho muito com dança flamenca. E pensando assim nos compositores e influências, assim, é tão difícil, que são tantas coisas que eu já ouvi que me influenciam, né? Hoje em dia eu sou influenciado também pelos meus parceiros, né? Pela Maria Clara também, pelas pessoas com quem eu toco. Mas a gente pode citar tantos nomes: Villa-Lobos, Hermeto, Itiberê. No Flamengo também, Paco de
1: Letícia Malvar,
2: Lucia,
1: Mariana Zuarg.
2: Letícia, Mariana, todas essas pessoas estão também fazendo música no momento, né?
1: Posso fazer um parêntese muito rápido? Desculpa te

0: interromper. A nossa geração é muito rica, porque às vezes tem aquele saudosismo, né? Não se compõe. Na verdade, está se compondo muito, está se criando muito. Né? A nossa geração que veio, né, da orquestra e fora,
1: Sim.
0: todas. Então, a gente tem esse privilégio de poder uns tocarmos as músicas dos outros e das
1: E cada um
0: outras.
1: no seu estilo, né? Cada um com sua linguagem também.
2: Gente, vocês trazem para essa sala de concerto de hoje uma composição do Itiberes Warg e também composições autorais. Agora, a pergunta eu vou. São várias perguntas numa só. Esses arranjos que vocês fizeram ou fazem para essa formação, que eu diria sui generis, né? Você trazer um cello e um violão de sete cordas, mas a seguir a gente tem um violão flamenco.
1: Isso.
2: Vocês compuseram para essa formação e os arranjos são de vocês? Quem fala?
1: Fala você, Maria, né?
2: É sempre
0: Vai me
2: você.
0: olhando. Então, a música Suspender o Céu, eu até gravei com uma outra formação, mas ela já estreou em trio e para essa formação ela está inédita, né? O que que a gente resolveu fazer esse show? Misturar as nossas músicas, né, e fazer arranjos para essa formação. É muito maravilhoso tocar nessa formação, porque um detalhe. A gente está na mesma região do grave. Então, tem esse lado que é complicado, às vezes, para fazer as escolhas, mas tem um lado de dialogar com essa região grave que eu gosto muito, muito, muito. Eu acho que é uma coisa que precisa ser mais usada.
2: Lá atrás eu falei da atividade de vocês, que vocês passam por quatro artes, faltam três. Algumas dessas obras são dramatúrgicas, foram feitas para o teatro.
0: Sim, eu tenho uma peça que eu vou apresentar aqui que é para uma personagem de uma peça chamada.
2: Luciano.
1: Eu tenho composições também que já foram utilizadas para dança, né? São utilizadas como trilha de dança, mas não estão aqui nesse programa que a gente vai fazer hoje, né?
0: Ué,
1: Com esse
0: na
1: viés.
0: estrada.
1: É que Na Estrada, na verdade, assim, é uma música mais antiga, que ela já foi até gravada num álbum com o grupo Água Viva, né? Que é um grupo que eu tinha.
2: A última pergunta que a gente não respondeu, olha, a gente não fez a pergunta. As
0: Ah, é.
2: obras são inéditas do repertório de hoje?
0: Do repertório de hoje, temos alguma inédita?
1: Das minhas, não.
0: Não,
1: Não.
0: acho que não. É inédita o arranjo, essa
1: Sim.
0: apresentação.
1: Nessa
0: Agora,
1: formação, né?
0: não conseguimos a tempo fazer uma inédita, mas fica a dica para a próxima.
2: Não é um pecado. Vamos à próxima composição de Luciano Câmara. Nós vamos ouvir Bolero no violoncelo Maria Clara Valle e no violão de sete cordas, Luciano Câmara.

0: Bolero de Luciano Câmara, na interpretação de Maria Clara Valle, violoncelo, e Luciano Câmara, violão de sete cordas. É importante a gente falar da obra, da composição de Tiberezo Arge, que nós vamos ouvir a seguir, que é um compositor e contrabaixista que vocês trabalharam, como nós falamos antes, na Itiberê Orquestra Família. Vamos falar rapidamente sobre essa importância, não é menos falar rapidamente, mas é importante falar sobre ele, os frutos, inclusive os álbuns que foram lançados por vocês.
1: A orquestra foi um grupo que existiu por 10 anos. Eu fiquei 10 anos, então foi a minha formação musical, né? Dali saíram muitas potências incríveis, assim, porque ela tinha um objetivo não só de ser um grupo de performance, mas também de ser um grupo de formação da linguagem do Hermeto Pascoal. Então a gente presenciava o Itiberê, ele escrevia, fazia as composições com a gente ali. Então ele ia passando nota por nota para a gente poder, enfim, pegar, montar a música ao vivo. Estou tentando
2: Toda a
1: falar
2: construção da
1: rápido.
2: composição era
1: É.
2: feita com todos os músicos presentes, né? E era
1: Exatamente.
2: muito rico o processo todo, né?
1: Então isso também tem esse papel de formação, né? Gravamos três álbuns: Pedra do Espia, Calendário do Som e Contrastes. Se eu não me engano, estão todos no, nas plataformas digitais
2: Acho que
1: agora.
2: sim.
1: É, acho que falei bem do Itiberê.
0: Falou. E tem, se eu for, esqueceu de dizer, o álbum O Mundo Verde
1: Ah, sim.
0: Esperança. Ele tem uma característica, foi gravado no Estúdio Sinfônico da
1: Foi.
0: Rádio MEC, não é
1: É,
0: isso?
1: esse é um álbum do Hermeto Pascoal e Grupo, que foi gravado no estúdio maravilhoso, saudoso estúdio, que eu
0: Saudoso estúdio.
1: adoro.
0: Para quem estiver nos ouvindo e não conhece o
1: Saudoso
0: Estúdio
1: estúdio.
0: Sinfônico, infelizmente.
1: É. E eu tive a honra, o privilégio, enfim, de fazer parte do naipe de cordas desse disco. Então, gravei duas faixas.
0: Vamos à próxima peça.
1: Vamos.
0: É, Choro da Maria, composição que nós vamos ouvir agora, foi dedicada a Maria Clara. Eu já adianto o assunto. Vamos a ela
1: Sim,
0: então.
1: vamos.

0: de Maria, de Tiberes Wargue com Maria, Clara Valle, violoncelo e Luciano Câmara, violão de sete cordas. Eu aproveito esse pequeno momento. Luciano, você está se apresentando com um violão de sete cordas. Daqui a pouco você apresenta uma peça com um violão flamenco que nós vamos ouvir a seguir. Luciano, além de instrumentista do violão, você toca guitarra, percussão e arranjador. Aliás, você recebeu um prêmio como arranjador em um festival da Rádio MEC em 2012, pelo arranjo da música Frevendo Água, da sua composição. Conta um pouco sobre como foi participar do prêmio Rádio MEC.
1: Foi uma experiência muito, muito positiva, muito legal. O meu grupo Água Viva, ele participou com a minha música, né? Esse Frevendo Água. Tá gravado no primeiro disco que a gente fez, que é o Mundo ao Revés. E aí o nosso grupo foi premiado como melhor intérprete instrumental e eu ganhei esse prêmio de melhor arranjo, né? Com essa composição minha. E é muito legal porque você encontra vários seus amigos também participando do mesmo festival, né? E a minha formação na graduação universitária, ela foi em arranjo, né? MPB arranjo. E a gente comentava antes assim que é uma atividade hoje em dia que mudou muito, né? O mercado fonográfico e tal assim.
2: Mudou
1: E
2: muito.
1: então foi muito interessante para mim também receber esse retorno desses pares já, né? Pessoas experientes e que estavam na banca de jurados e que puderam me premiar, me dar esse carinho com esse prêmio que eu recebi. Foi muito legal.
0: Vamos à próxima peça. Você quer anunciar? Por favor.
1: Como eu falei, eu trabalho muito com dança flamenca, né? Com a música flamenca. Essa música, ela é baseada em um estilo flamenco próprio, que é o sapateado. E o nome dela é Embra, é dedicado à força feminina, a todas as maestras com que eu trabalho de dança. E é isso, Embra.

Solo, composição e interpretação de Luciano Kammer. E esse é o Sala de Concerto, recebendo o duo formado pela violoncelista Maria Clara Vani e pelo violonista Luciano Kammer. Maria Clara, as próximas peças que nós vamos ouvir com você são suas composições. Tema para Zuleika.

0: Gravamos um disco com composições para essa formação e solistas, né? Clarineta, flauta, piano, só também de compositoras mulheres. E fizemos o programa com você lá no Teatro Dulcino.
1: Isso já faz algum tempo.
0: Foi um tempo.
1: Saudoso Teatro
0: Saudoso
1: Dulcina.
0: Teatro Dulcino. É, então, assim, esse foi o começo, né, dessa história de olhar para as mulheres que estão ao meu lado, que estão comigo, que vieram antes de mim, que vêm depois de mim. E que na música fomos proibidas, né? Até pouco tempo de estarmos, mas sempre estivemos. Então, fica aí um resumo do que eu faço, por que tantas parcerias, por que tanta divulgação, né? E o quanto elas me inspiram, o quanto a gente se fortalece também, eu acho importante dizer, né? E tem muitas compositoras maravilhosas, o trabalho Embra, né? A Aline Gonçalves é uma grande compositora, grande instrumentista, minha amiga, irmã, e a gente está caminhando nessa busca já há muitos anos. E esse trabalho, esse songbook, eu fiz parte também da editoração de partituras, né? Desse projeto lindíssimo, que tem inclusive na internet. É Embra, Embra. Escritas musicais para mulheres brasileiras. Partituras disponíveis online.
1: Duas observações. Vocês, já que chegaram, por favor, não saiam nunca mais.
0: Pois é.
1: Maria Clara, vamos então às próximas peças. Tema para Zuleika, um cello solo, e depois Quando Pilar ouviu o som nascer no sol azul. Aqui teremos com o Luciano Câmara no violão de sete
0: Isso.
1: cordas.
0: Vamos lá.

0: Esse é o Sala de Concerto, recebendo o duo formado pela violoncelista Maria Clara Valle e pelo violonista Luciano Câmara. E nós acabamos de ouvir Quando Pilar Ouviu o Som Nascer Azul, com Maria Clara Valle, violoncelo e Luciano Câmara ao violão de sete cordas. E antes tivemos Tema para Zuleika, composição de Maria Clara Valle. Nós estamos caminhando para as últimas duas peças do programa de hoje, mas antes é aquele momento que nós deixamos o microfone aberto para os nossos convidados.
1: Vocês me encontram nas redes, no Instagram, que acaba sendo um lugar aqui onde. E no YouTube também, Maria Clara Valle com dois L's. O arroba do Instagram, Maria Clara Valle com dois L's, underline cello, Cello. Por que isso? Porque tem muitas Maria Claras, então não é muito fácil achar um perfil.
0: Luciano, é a sua hora agora.
2: Bom, queria agradecer primeiro, né, pela acolhida aqui ao nosso duo.
0: Somos nós que
2: E
0: agradecemos.
2: aproveitar também para deixar um beijo para Jorge Alberto, meu pai. Um beijão, pai. E Laura Laguna, que é minha esposa. Beijão, Laura. Eu queria também deixar um abraço para um amigo, grande amigo músico, o maestro Leonardo Bruno. Dedicar esse concerto a ele e à irmã dele, em memória. Ele está passando por um momento difícil. Então, eu queria dedicar isso a ele. E meu Instagram é lucianocâmara.br. Obrigado.
0: Em nome da EPC, Empresa Brasil de Comunicação, a Rádio MEC e toda a equipe que faz acontecer o Sala de Concerto, eu sou o Tony Villani. Eu agradeço a vocês dois que estiveram aqui conosco e aos nossos ouvintes. A produção de hoje foi de Adriana Ribeiro, assistência de produção de Carlos Soca e sonoplastia de Silas Mendes. Até o próximo programa. Encerramos com Na Estrada e Maxixe. Vamos a elas, então?

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0: Salsicha, de Roberto Marques e Rodrigo Lessa, com o pagode Jazz Sardinhas Club. Antes, Os Cinco Companheiros, de Pixinguinha, com Mário Seve e Davi Gank.
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6: Cinco horas e dois minutos.
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0: o Roda de Choro apresenta um grande baile em homenagem ao inesquecível maestro, compositor e clarinetista Severino Araújo. Um dos pioneiros na fusão de elementos do choro e do jazz. Ele foi também um dos primeiros a criar arranjos da música brasileira para big bands, imortalizados pela histórica Orquestra Tabajara. No programa, vamos ouvir a orquestra Freedom Big Band, interpretando um repertório baseado nos arranjos do LP 12 Chorinhos de Severino Araújo, lançado em 1960 pelo selo Continental. O músico, compositor e arranjador Paulo Ceral, diretor musical convidado da Freedom Big Band, nos conta a história desse disco icônico.
1: O LP 12 Chorinhos de Severino Araújo, ele tem muita importância porque num trato comercial com a Continental, onde o Severino trabalhava com a Orquestra Tabajara, eles gravavam uma série de discos que a gente pode entender como discos mais comerciais, que tocavam os grandes sucessos do cinema, da rádio, enfim. Era um repertório que não era sugerido pelo Severino. Numa dessas tratativas comerciais, ele estava um pouco cansado de só atender a esse lado comercial e ele colocou como uma contraproposta para a execução de mais um próximo álbum comercial desses. Falou assim, olha, eu tudo bem, eu faço esse próximo álbum com esses sucessos, mas a condição é que eu possa gravar os meus 12 chorinhos preferidos, né? Então, a gente está falando de um disco que estão os 12 choros preferidos do Severino enquanto clarinetista, enquanto solista, enquanto compositor. Então tem uma relevância grande na biografia do Severino. E quando surgiu o convite do Sesc 24 de Maio para fazer essa homenagem, eu tive a liberdade de poder convidar a Freedom, né? Fizemos a parceria, eu e a Freedom, para apresentar essa homenagem e a sonoridade o mais fiel possível. No disco 12 Chorinhos de Severino Araújo, o que o Severino faz? Ele, ao invés de usar toda a orquestra, todos os trompetes, todos os trombones, todos os saxofones, para criar as linhas melódicas de contraponto e background da gravação, o Severino opta somente pelo naipe de trombone e a cozinha. Então fica piano, baixo, bateria, guitarra e percussão e os quatro trombones fazendo o acompanhamento do Severino ao clarinete enquanto apresentando o seu tema.
0: Vamos ouvir agora um chorinho para você em apresentação ao vivo da Freedom Big Band, sob regência de Paulo Ceral, com Ari Colares na percussão e Teco Cardoso sax.
1: Por favor, Teco.

0: Acabamos de ouvir um chorinho delicioso, o clarinete gostoso e puladinho. Composições de Severino Araújo, interpretadas pela Orquestra Freedom Big Band, sob a regência de Paulo Ceral. Com Ari Colares na percussão, Caetano Brasil ao clarinete e Teco Cardoso no sax. Paulo Ceral fala sobre o choro Mirando-te.
1: Mirando-te é um choro-canção composto em 1950, com uma melodia lindíssima e uma orquestração brilhante também. Além de ser um tema muito tocante, muito sensível, esse arranjo tem uma parte que a gente chama o especial da orquestra, né? Onde a orquestra inteira toca em tutti, todos os músicos estão tocando ali. A parte dos metais, que é uma coisa, é um coro de metais lindo, assim, é uma grandiosidade, é um feito esse arranjo, assim, é um dos arranjos mais bonitos que a gente tem no disco 12 Chorinhos de Severino Araújo. Eu acho que a gente pode escutar essa faixa também agora.

0: Acabamos de ouvir Pensando em Você, de Severino Araújo, e Mirando-te, parceria de Severino Araújo e Aldo Cabral, com a orquestra Freedom Big Band, sob a regência de Paulo Ceral, com Ari Colares na percussão e Alexandre Ribeiro e Caetano Brasil nos clarinetes. Paulo Ceral fala sobre uma das composições mais famosas de Severino Araújo, o clássico Espinha de Bacalhau.
1: O Severino Araújo, ele toma a frente como líder da Orquestra Tabajara em 1937, 1938. E data mais ou menos da época em que ele compôs o Espinha de Bacalhau. O Espinha de Bacalhau é de 1937. Eu acho que pode ser considerada a composição mais icônica do Severino Araújo, né? Uma curiosidade do Espinha de Bacalhau, gravado ali no álbum Doze Chorinhos, é a tonalidade dessa música, né? O Espinha de Bacalhau, nas rodas de choro, geralmente é tocado na tonalidade de Fá ou até de Dó, e essa gravação é feita em Mi bemol. Então, quando a gente convidou o Caetano Brasil, grande clarinetista, para apresentar essa melodia, né, no show, ele falou, poxa, em Mi bemol, né? Mas vamos lá, vamos lá. E é um arranjo também interessante, porque tem todo aquele trabalho melódico

código do clarinete, né? Notas tocando infusas e as respostas da orquestra também. O Espinha de Bacalhau ainda vai ganhar uma outra versão, também numa outra tonalidade, aí já para o sax alto como solista, mas é uma outra história. A gente fica aqui com o chorinho Espinha de Bacalhau em Mi bemol na gravação dos 12 Chorinhos.

0: Acabamos de ouvir um chorinho para clarinete e espinha de bacalhau, de Severino Araújo, com a Freedom Big Band, sob a regência de Paulo Ceral. Com Ari Colares na percussão e Caetano Brasil no clarinete. O músico, compositor e arranjador Paulo Ceral, diretor musical convidado da Freedom Big Band, fala sobre o reconhecimento do trabalho minucioso de transcrição para arranjos do disco 12 Chorinhos de Severino Araújo.
1: A gente tocou no Teatro do BNDES e estava presente um dos músicos da Tabajara, o Wilson Marimba, que hoje é luthier de saxofones, enfim. E ele me chamou no canto do palco e falou: "Poxa, rapaz, você teve acesso aos arranjos originais do Severino?" Eu falei: não, eu transcrevi tudo de ouvido e tal. Ele falou: "Cara, tá impressionante, porque é basicamente o que eu tocava, eu lembro de estar tocando essas notas, esse arranjo." Eu falei: "Parabéns, nossa, eu fiquei emocionado." O Wilson emocionado, eu também fiquei muito emocionado por esse feedback, né, muito positivo da sonoridade. Acho que a gente conseguiu apresentar uma homenagem à altura da importância do Severino Araújo para a nossa música brasileira. Bom, a gente tem agora um chorinho em Cabo Frio, um arranjo que é, assim, é um deslumbre, porque a gente tem um tute orquestral quase que de começo ao fim, né? A gente tem uma introdução em uníssonos e oitavas fortíssimo, né? Assim, é uma como posso dizer, um linguajar popular, é uma pancada no ouvido, né? Aí a gente tem, na sequência, o naipe de sax apresentando a melodia de forma em uníssonos também. A gente vai ter muitas sessões e muitas modulações possíveis, áreas de improviso. E a escrita do Severino, assim, os blocos de saxofone, os ataques de background dos metais, são incríveis e remetem muito àquela sonoridade Stan Kenton, Count Basie, Duke Ellington. São pinturas mesmo, né? Então, eu acho que, se não é a obra-prima do disco, é uma das obras-primas do disco. É muito forte. A gente sentir esse som ao vivo, assim, é um acontecimento. É mais do que o som, porque ao final da execução, os músicos todos saem suando, assim, de tão intenso que é esse um chorinho em Cabo Frio.

0: Encerramos o Roda de Choro em homenagem ao maestro, compositor e clarinetista Severino Araújo e à Orquestra Tabajara, ouvindo a interpretação de um chorinho em Cabo Frio, com a Freedom Big Band, sob a regência de Paulo Ceral. Ari Colares na percussão, Caetano Brasil ao clarinete e Teco Cardoso no sax. Na formação da orquestra Freedom Big Band estão Anderson Quevedo, Walter Pinheiro, Daniel Filho, Wagner Luiz e Pedro Vitor Almeida nos saxofones. Evandro Bezerra, Samuel Marques, Gabriel Bispo e Fábio Viana nos trombones. Wesley Gonzaga, o Pimbo, Claudemir Alves, Wellington Garcia e Anísio Neto nos trompetes. Caio Milan, na bateria. Fernando Miranda, na percussão. André Repiso, ao piano. Igor Brasil, na guitarra. E Fábio Martins no baixo. O Roda de Choro é uma realização da Rádio MEC, com produção e roteiro de Samanta Ribeiro. Operação de áudio de Lucas Alexandre, sonoplastia de Silas Mendes e coordenação de produção de Adriana Ribeiro. Este programa contou com pesquisas realizadas nos acervos do IMUB, Instituto Memória Musical Brasileira, e da Discoteca das Rádios MEC e Nacional. Eu sou Raquel Ricardo e espero você no próximo Roda de Choro.
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0: Dos netos do Visconde, eu sou tão grande conde que embaixo de uma pedra o meu brasão se esconde. Descubra, dona Sancha, onde o brasão se esconde. Onde está, dona Sancha, esta fruta de conde? Coberta de ouro e prata é o meu lençol de conde. Descoberta maior é a do solar do conde. Descobrindo o segredo entre as frutas de conde, verás que é de ouro e prata a nobreza do conde. Se eu sou filho do rei, pergunte, indague e sonde. Pergunte a São Miguel, a pedra é que responde. O bom descobridor é o da vila do conde. 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Descubra, dona Sancha, entre as frutas de conde, em que pedra preciosa o sangue azul se esconde.
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21: Olá, ouvintes, eu sou a Teca Lima, o Brasis já está no ar, e hoje eu vou abrir com um lindo tema gaúcho do compositor Gilberto Monteiro, Milonga para as Missões, um sucesso do primeiro álbum de Renato Borghetti.

0: Acabamos de ouvir com o Rodrigo Maranhão, dele mesmo, Milonga. E antes, com Renato Borghetti na Gaita Ponto, de Gilberto Monteiro, Milonga para as Missões.
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0: E seguindo ainda pelo sul do Brasil, destaque agora para Juliana Cortes, que no seu mais recente CD, Invento, se inspira nas paisagens sulistas e nos compositores da região, assim como nas fronteiras com Argentina, Paraguai e Uruguai. Vitor Ramil participa em uma das faixas. Vamos ouvir.

0: Esse foi Rubi com Ai, de Kleber Albuquerque e Tata Fernandes. Antes com a Selmar, Para Lá, de Dante Ozzetti e Luiz Tati. E abrindo este bloco, Juliana Cortes e Vitor Ramil em Velho Leão e Natália em Coyoacán.
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0: Na sequência em Brasis, a capoeira de Mestre Suassuna e Dirceu.

0: Ouvimos com o Roque Ferreira, Samba de 2-2, que é dele e de Paulo César Pinheiro, e antes, Mestre Suassuna e Dirceu, no tema tradicional São Bento.
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0: E da Bahia também vem Carlos Pita, músico, cantor, compositor e produtor. Em 79, ele gravou seu primeiro álbum, Águas de São Francisco, onde destaca o rico universo das paisagens e costumes do sertão. Eu vou tocar A Princesa do Agreste e O Cantador, Duelo ao Mar, uma parceria com Fernando Lona. A música é homenagem ao grande trovador Elomar, de quem Pita produziu alguns discos e com quem comunga o diálogo com as cantigas medievais. Elomar é sugerido nessa canção, tanto no título quanto em um trecho de um de seus sucessos. Vamos ouvir.

0: E nesse bloco de Brasis tivemos trovadores e cantadores, como Roberto de Amanzo, que cantou Olho d'Água do Casado 2, de sua autoria. Antes, com Elomar, dele, Retirada. E com Carlos Pita, ouvimos de Pita e Fernando Lona, A Princesa do Agreste e o Cantador Duelo ao Mar.
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0: E seguimos agora com o grande violeiro Roberto Correia em um tema de outro instrumentista excepcional, Marco Pereira, Forrozal.

0: com Marília Medalha, de Luiz Gonzaga e Guio de Moraes, Pau de Arara. E antes com Roberto Correia, do Marco Pereira, Forrozal.
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0: Agora tem Geraldo Azevedo interpretando a parceria de Caetano Veloso e Milton Nascimento, Paula e Bebeto.

0: E por hoje ficamos por aqui, mas amanhã tem mais. O Brasis vai ao ar diariamente, trazendo essa música que dialoga com as coisas do sertão. Muito obrigada pela audiência, um grande beijo e até amanhã.
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1: Bom dia, minha gente. Chegando aí com a ginástica para você. Vamos lá direto, comecem a caminhar, movimentando os braços, tirando o pé do chão, caminhando firme. Hoje o trabalho é mais aeróbico. Vamos lá, caminhando. Aproveita o seu espaço. Quem não tem espaço, caminha no mesmo lugar, elevando bem os joelhos. Atenção. Correndo agora. Controlando a respiração. Pega o ar pelo nariz, solta pela boca e controla a respiração. Estamos correndo, aproveitando bem o espaço. Muito bom. Olha para frente, não olha para o chão. Movimenta os braços, não deixa os braços parados. Ok. Bora mais um pouco. Estamos correndo. Caminhando agora. Bora. Caminhando firme. Vamos, gente. Não arrasta o pé no chão. Caminha com vontade. Atenção. Parou. Saltitando. À vontade. Escolhe aí o saltamento que você gosta mais. E sempre amortecendo a queda. Sempre amortecendo. É bom fazer ginástica sempre com um tênis legal para também ajudar a amortecer. Estamos saltitando. Ok, caminhando de novo. Caminhando firme. Controla a respiração, aproveita, mas não deixa cair muito o ritmo. Atenção. Correndo agora. Isso, capricha a corrida. Vambora, gente. Quem não tem muito espaço, é bom ou ir pro play do prédio onde mora ou pra uma praça próxima, leva aí o seu rádio, bota o fone e faz com o ar livre, também é legal. Estamos correndo. Atenção. Caminhando. Caminha com vontade. Vamos, gente, não para. Olha a disposição. Vou explicar o saltitamento, você não para de caminhar. Agora, nós vamos saltitar levando uma perna para frente e outra para trás, ok? Parou a caminhada agora. Saltitando. Uma perna para frente e outra para trás. Maravilha. Olha para frente, não olha para o chão. Boa postura. Isso. Cansa, mas é bom. Vambora. Mais um pouco. Caminhando. Vamos engrenar depois dessa caminhada uma corridinha aí. Mas estamos caminhando por enquanto. Com disposição. Tira o pé do chão, não arrasta. Agora correndo. Vai. Correndo com vontade. Tira o pé do chão, eleva mais esse calcanhar. Agora melhorou, tá? A corrida tá mais bacana agora. Agora a respiração, controla. Mais um pouco de corrida. Vamos, gente, não pare. Caminhando. Firme. Sempre no ritmo. Nós vamos saltar.

0: saltitar, afastando e aproximando as pernas, lateralmente, ok? Tensão. Saltitando. Parou a corrida, parou a caminhada e saltitando. Vamos embora. Abrindo e fechando. Lateralmente. Ok? Caminhando. É isso aí, minha gente. Um grande abraço e continuem com a programação da Rádio MEC.
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4: Olá, você está sintonizado na Rede Nacional de Comunicação Pública. Está chegando o Rádio Sociedade, sua revista diária de educação e cultura. Muito prazer, eu sou Felipe Rangel e trago as novidades desta sexta-feira, 17 de julho de 2026. A série Rádio Nacional 90 Anos em 90 Histórias fala sobre o papel das orquestras e maestros no sucesso da emissora. Temos também o Faixa Musical com o novo álbum autoral de Daniel Oliva, chamado Círculos. Teremos também uma reportagem especial produzida pela Rádio UFRJ, em que conta como ajudar as vítimas dos terremotos na Venezuela. Tudo isso em menos de 30 minutos, aqui no Rádio Sociedade.
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4: 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Vamos começar? Vem aí a série 90 Anos em 90 Histórias. Como as orquestras moldaram o sucesso da Rádio Nacional.
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6: Ainda com Radamés Inátaly dirigindo a grande orquestra da Rádio Nacional, uma página brasileira de Alcir Pires Vermelho e Davi Nasser. Canta Brasil. É o samba carioca vestido com a roupagem de gala de uma orquestração primorosa. Cantor Nelson Gonçalves.

0: 17 maestros, 7 flautistas, 11 trompetistas, 35 violinistas. Nas décadas de 1940 e 1950, as contratações da Rádio Nacional para as orquestras da casa têm números superlativos.
1: Assim como também não é exagero dizer que o sucesso da emissora, a partir de meados de 1940, já líder de audiência, se deve em grande parte às suas orquestras e maestros.

0: Professor e compositor Henrique Cazes explica como esse formato musical foi parar no rádio.
1: Em pouco tempo, apoiado no binômio praticidade baixo custo, quer dizer, você com cinco, seis músicos e sem necessidade de ter aquela preparação do cara escrever, tirar o tom, escrever o arranjo, o copista vir fazer a cópia, você tinha uma agilidade. E você resolvia todo tipo de programação dentro de uma emissora de rádio, inclusive os programas de calor.
2: Boa noite, amigos. No programa Gente que Brilha, brilhará hoje com Emilinha Borba, Juanita Castilho, os Cariocas e a orquestra sob a direção de Radamés Nhatali e Ivon Curi.
3: Por trás de toda essa pujança das orquestras da Nacional, um dos personagens mais importantes dessa história, Radamés Nhatali. Na emissora, desde a fundação, estima-se que ele tenha feito ao longo da trajetória na rádio 15 mil arranjos. Radamés transformou a Nacional em uma verdadeira escola.
1: O Radamés foi trazendo, né? Então, aqueles que ele considerava que podiam ser grandes colaboradores ali, não só para montar a orquestra, como também para gerir toda a produção musical. Radamés teve grandes companheiros ali, Lírio Panicali, Léo Perac, né? O próprio Gaia trabalhou lá um tempo. A Rádio Nacional começa a virar um laboratório de inovação musical.

0: dos programas de auditório aos de calouros, do humor às radionovelas, tudo contava com os músicos da emissora.
1: A atração Um Milhão de Melodias, patrocinada pela Coca-Cola, é apontada como um marco nesse processo tão rico de criação. Quem conta é Paulo Tapajós, amigo e colega de trabalho de Radamés, em um depoimento gravado em 1967.
2: Um Milhão de Melodias foi o programa que revolucionou o sistema de orquestração da música popular, principalmente da música popular brasileira, dando a ela um caráter completamente diferente. Fugimos do regional, dos violões e cavaquinho, mas mantivemos o violão e o cavaquinho dentro da orquestra, que é para não tirar o sabor. O sabor de brasilidade que o Radamés tem, e que naquela época já evidenciava, o avanço em que ele estava, 50 anos na frente de qualquer um outro músico naquela ocasião, fazia com que os arranjos dele, escritos em 1943, quando estreou O Milhão de Melodias, fossem tão modernos e tão atuais como se tivessem sido escritos agora, em 1967.
3: A grande orquestra brasileira de Coca-Cola, hoje sob a direção de Patané, vai lhes apresentar um show alegre com melodias frecheiras de todo mundo e músicas do Carnaval Carioca.
4: Atuarão neste programa Nelson Gonçalves, os Cariocas, Emilinha Borba, Rui Rui, Ron Curi, Nuno Rolan e os Quatro As e um Coringa. Um Milhão de Melodias sob a direção de Haroldo Barbosa.
0: O trabalho intenso e criativo na Rádio Nacional atrai os grandes músicos do país, como lembra Henrique Cases.
5: Esse ambiente foi tão rico. Imagina, Laurindo, Garoto, Zé Menezes, Bola 7, só para falar de grandes violonistas, né, de grandes instrumentistas de cordas, essa geração que eu chamei de inovadores radiofônicos, né, que mexeu nessa estrutura da música brasileira e abriu o caminho, por exemplo, para o Tom Jobim. Se produzia música de qualidade e rápido, em grande quantidade e todos os dias.
6: 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Quando os maestros se encontram...

Na noite de hoje, seis regentes e arranjadores comandam a grande orquestra da Rádio Nacional para o mais belo serão musical do rádio brasileiro. Façamos a chamada. Maestro!

0: Maestro Alceu Boquino, Maestro Gustavo de Carvalho, Maestro Edmundo Peruzzi, Maestro Radamés Inhatari, Maestro Léo Peracchi, Maestro Alberto Lazzoli.
1: Este episódio usou áudios do acervo da Empresa Brasil de Comunicação, do Museu da Imagem e do Som do Rio de Janeiro e do Instituto Jacó do Bandolim.
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1: Vamos às notícias do esporte com o professor Wagner Gomes.
2: Olá. A campanha do Brasil nos Jogos Parasul-Americanos de Vale do Par foi impecável. Termina a competição multiesportiva com um total de 248 medalhas, sendo 110 de ouro, 86 de prata e 52 de bronze, o que coloca o país na liderança, seguido de Colômbia com 198 medalhas e Argentina com 132. O fechamento ficou por conta do título no futebol de cegos e a conquista de 29 medalhas no último dia, 12 de ouro, 13 de prata e 4 de bronze. Terminou o Pan-Americano de Canoagem e Paracanoagem, realizado na cidade de Montreal, no Canadá. No último dia, Isaquias Queiroz venceu o C2 500 ao lado de Matheus Nunes Bastos. Isaquias já havia ganho o C1 500 e o C1 1000. Na paracanoagem, Fernando Rufino venceu o CL2 200, Giovanni Vieira VL3 200 e Aline Oliveira KL3 200. Todos conquistaram a medalha de ouro. Subiram também ao pódio Leonice Friedreich na KL2, levando a prata. Jean Benítez ficou com o bronze no VL3200 e Ana Borges com a prata no KL1200. O somatório deu ao Brasil 9 ouros, 3 pratas e 5 bronzes. Um grande abraço a todos, um bom fim de semana. Voltamos na segunda-feira.
1: Valeu, mestre. Bom fim de semana e até segunda. Um grande abraço. Vamos falar de vacinas com o Fique Ligado.
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1: Cobertura vacinal infantil cresce no Brasil. Vamos saber mais com Gabriel Correia.
3: O Brasil não faz mais parte da lista das 20 nações com a maior quantidade de crianças sem a imunização inicial da vacina que previne difteria, tétano, coqueluche, hepatite B e outras infecções. A Organização Mundial da Saúde e o Unicef divulgaram nessa semana que o total de crianças no Brasil nessa condição, também chamada de zero dose, passou de 360 mil em 2023 para 50 mil em 2025, um sétimo do que era 2 anos antes. O relatório da OMS diz que o aumento da cobertura vacinal está ligado a campanhas e dias de mobilização, a busca ativa de crianças, vacinação nas escolas e o monitoramento das coberturas vacinais. Entretanto, na média global, a cobertura permanece abaixo dos níveis registrados antes da pandemia de Covid. Entre 195 países avaliados, apenas 30 têm ampliado a cobertura vacinal desde 2019. Ano passado, mais de 13 milhões de crianças no mundo não receberam a primeira dose da vacina contra a difteria, tétano e coqueluche. Outros 7 milhões não completaram o esquema de sarampo. O resultado foram 57 países com surtos da doença. No continente americano, o Brasil é a exceção. México, Venezuela, Argentina e Bolívia são os que têm mais crianças sem a primeira dose da vacina pentavalente. Da Rádio Nacional em São Luís, Gabriel Correa.
1: Obrigado, Gabriel. Vacinação de gestantes reduz pela metade bronquiolite grave em bebês. Quem conta essa história pra gente é o Pedro Lacerda.
4: A vacinação de gestantes contra o vírus sincicial respiratório, o VSR, reduziu em mais da metade os casos graves de bronquiolite em bebês com menos de 6 meses. Os dados são de um levantamento do Ministério da Saúde apresentado à Comissão Intergestores Tripartite do SUS. Os casos de síndrome respiratória aguda grave nessa faixa etária até 6 meses caíram 52,5% no primeiro semestre deste ano, na comparação com o mesmo período de 2025. Os diagnósticos passaram de pouco mais de 14 mil para 6.674 registros. A queda foi

0: foi quase 5 vezes maior do que a observada nas demais idades infantis, em que a redução ficou entre 8% e 13%. Um estudo ainda em andamento estima que cerca de 6.800 casos graves tenham sido evitados. A vacina está disponível na rede pública desde dezembro e é aplicada em gestantes a partir da 28ª semana. O organismo da mãe produz anticorpos que atravessam a placenta e protegem o bebê logo nos primeiros meses de vida, período de maior risco de hospitalização pelo vírus VSR. Recomenda-se um intervalo mínimo de 2 semanas entre a aplicação e o parto, para que a proteção seja mais eficaz. No total, já foram aplicadas mais de 1 milhão e 200 mil doses no país. Com a queda nos casos graves, diminuiu também a necessidade de oxigênio, internação e terapia intensiva entre os bebês, aliviando a ocupação dos leitos pediátricos. O SUS também disponibiliza o nirsevimab, um anticorpo monoclonal de dose única, indicado para bebês prematuros e crianças até 23 meses com comorbidades, como cardiopatias congênitas e doenças pulmonares crônicas. Diferentemente da vacina, ele age de forma imediata após a aplicação e protege por 6 meses. Mais de 100 mil doses já foram aplicadas em todo o país. Da Rádio Nacional em Brasília, Pedro Lacerda.
1: Valeu, Pedro. Vamos ouvir agora no Rádio Sociedade uma reportagem especial produzida pela Rádio UFRJ-FM sobre como ajudar as vítimas dos terremotos na Venezuela. Nos últimos dias, a Venezuela tem sofrido com a destruição deixada pelos terremotos que atingiram o país. Alexis Graterol, coordenador do Comitê Brasileiro em Solidariedade à Venezuela, explica como os moradores do Rio de Janeiro podem ajudar as vítimas. Reportagem de Breno Almeida, Ivana Domingo, Mila Paz e Rosana de Almeida.
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3: Mais de 15 dias após 2 terremotos atingirem a região norte da Venezuela, incluindo a capital Caracas, o país segue enfrentando graves consequências. Na quinta-feira, dia 9 de julho, o número de mortes confirmadas pelo governo venezuelano já era maior que 3.800 pessoas. Também foram encontrados mais de 17 mil feridos. As equipes de resgate seguem em busca de sobreviventes entre os prédios e casas que desabaram. Estima-se que 30 mil pessoas ainda estejam desaparecidas. O governo brasileiro tem contribuído com ajuda humanitária. Foram enviados, além de agentes de proteção e defesa civil, bombeiros militares, medicamentos e insumos para atendimento de emergência. Além do apoio governamental, o país tem recebido ajuda por meio de doações individuais. Organismos internacionais, como a Unicef e a Agência da ONU para Refugiados, a ACNUR, estão recebendo doações em dinheiro que podem ser realizadas nos sites das instituições. Mas existem outras formas de apoiar a causa. Na cidade do Rio de Janeiro, foram organizados diversos centros de coleta para doação, principalmente de materiais de primeiros socorros, como luvas e máscaras descartáveis, esparadrapo, soro fisiológico, antissépticos e ataduras. Além disso, também estão sendo arrecadados produtos de higiene e limpeza pessoal. O Grupo Venezuela Global e o Estabelecimento Raízes do Brasil, por meio do Comitê Brasileiro em Solidariedade à Venezuela, estão apoiando a coleta dos materiais para que eles cheguem até os feridos e desabrigados. Alexis Graterol, músico radicado no Brasil e coordenador do comitê, falou sobre como os moradores do Rio podem ajudar.
4: Temos uma página de Instagram do Comitê de Solidariedade de Brasil com a Venezuela. Aí vai ter todas as informações. Onde tem também um QR Code e uma chave Pix, onde podem fazer essas colaborações. Nos Raízes do Brasil, que é o centro de coleta que a gente escolheu para com parceria com o Movimento dos Pequenos Agricultores, a gente está recebendo insumos médicos, material de resgate para os rescatistas. Por enquanto tem sido isso que a gente está recebendo, né?
3: O repórter Breno Almeida traz mais informações sobre como as doações são levadas até a Venezuela e onde estão os pontos de coleta.
5: Desirê Borges, proprietária do restaurante Venezuela Gourmet em Copacabana, um dos pontos de coleta de doações, explica que toda a arrecadação é encaminhada para a Cruz Vermelha e para a Força Aérea Brasileira, que fica responsável pelo envio. O próximo voo da FAB está previsto para sair

0: Alex ressalta o momento delicado que a Venezuela está passando e a importância de toda a ajuda possível.
1: Nesse momento, toda ajuda é necessária para o povo venezuelano. A gente está fazendo o máximo de divulgar, porque as necessidades lá aumentaram e as ajudas diminuíram. Então, se precisa muito, porque isso aqui é trabalho de longo prazo. Muito obrigado, Mila, e espero que essa mensagem chegue a muitas pessoas, a outras pessoas, e que podamos ajudar a nosso país, que se encontra agora em momento bem delicado.
0: Deixamos aqui todo o nosso apoio às vítimas dos terremotos na Venezuela. Da Rádio UFRJ, reportagens de Brena Almeida, Ivana Demingo, Mila Paz e Rosana de Almeida.
2: Antes de encerrar o programa desta sexta-feira, vamos ouvir música. Hoje, o Faixa Musical, com a Gláucia Araújo, fala sobre o novo álbum do músico Daniel Oliva.
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4: Neste Faixa Musical, você confere o novo álbum autoral de Daniel Oliva, o chamado Círculos. O disco chegou às plataformas no dia 26 de junho, 12 anos depois de Solar, primeiro trabalho do guitarrista, violonista, compositor e educador paulistano. Produzido por Suame Júnior, o álbum traz 13 faixas inéditas e apresenta um artista que transforma encontros, lugares e memórias em música. Com forte diálogo entre jazz, música brasileira, pop e improvisação contemporânea, Círculos tem produção musical de Suame Júnior, que também participa do álbum no violão de sete cordas. Música.

base instrumental é formada por Daniel Oliva na guitarra e no violão, Glauco Souter no contrabaixo e Pedro Ito na bateria. O álbum conta ainda com Toninho Ferragutti no acordeon, Pepe Cisneiros na Fender Rhodes e a multiartista alemã Kid Bikit, que participa com voz, piano, sintetizadores e beatbox. Confira uma faixa de círculos, Linha de Vento.

0: Você ouviu Linha de Vento, música de Daniel Oliva com Daniel Oliva, Glauco Souter e Pedro Ito. Esta faixa você encontra no álbum Círculos, lançado e disponível nas diversas plataformas digitais de música.
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2: E o Faixa Musical encerra mais uma semana do Rádio Sociedade. Tivemos na operação de áudio Lucas Alexandre, na coordenação de programação Rodrigo Soprana, na produção David Isidoro e na apresentação Felipe Rangel. Muito obrigado pela companhia, um grande abraço e até segunda. Tchau!
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1: 7:30.
5: Olá, eu sou Carolina Rocha. A partir de agora, você é o nosso convidado para uma viagem no tempo. Vamos visitar acervos históricos da TV Educativa do Rio. Está no ar o Recordar.
6: Uma boa refeição sempre vem acompanhada de uma boa conversa. Durante o programa Gema Brasil, comandado por Rodolfo Botino, na antiga TV Educativa do Rio, não era diferente. Em homenagem ao teatro brasileiro, resgatamos momentos especiais do programa, com a participação da atriz Marília Pera e do diretor José Celso Martinez. No primeiro bloco, uma das artistas mais completas do Brasil, a diva Marília Pera. Afinal, aqui, se existe memória, a fita roda.
7: Quantas músicas você canta na peça?
8: Eu faço 11 números musicais.
7: 11?
8: 11, é. Cada um dos protagonistas tem dois números. São 4 ou 5 protagonistas. Mas porque o papel foi escrito para Julie Andrews, né? Então ela canta, né? A função dela é a minha função em Vitor ou Vitória é principalmente cantar. Mas eu sapateio também. Sapateio.
7: Mas você fez dança?
8: Me deram mais números musicais do que para Julie. Ela dançava. Entendi. Menos números, eu danço mais números.
7: Você faz aula de canto sempre, regularmente?
8: Sempre. Sempre eu adoro. Eu tô agora com a
7: Dona Mariucci, a Lorenção, não?
8: Dona Mariucci,
7: a Lorenção. Ah, você me indicou, ela fiz com ela.
8: Mas eu não tô com ela. Dona Mariucci, a Lorenção.
7: Adoro ela, Maria.
8: Eu adoro.
7: Você me deu esse presente na vida de me indicar ela.
8: Ela é o máximo. Mas eu estou agora com uma, assim, que é a Eliane Sampaio, que é... Eu fico olhando para a Eliane enquanto ela me dá aula, enquanto ela fala, eu marejo, sabe, Botino, porque ela sabe tanto,
7: É.
8: E eu tô conseguindo nessa temporada de Vitor ou Vitória, eu não perdi a voz nenhuma vez.
7: Você tem um problema qualquer aqui?
8: Não, não, eu não tenho mais. Já tive calos, pólipos, por má colocação vocal Né?
7: Eu lembro uma peça sua que eu fui ver na Barra, que era...
8: A Prima Dona.
7: A Prima Dona, eu acho. Que era o Assis Brasil no piano.
8: O Assis Brasil no piano. Era a Prima Dona do Alcione Araújo.
7: E que você me falou, disse, ai, tô com problema sério nas cordas vocais.
8: Mas era uma loucura, eu cantava 7 áreas de ópera nas mais diferentes tessituras, uma coisa de gente maluca, né, que eu fazia. Ainda bem que era uma cantora lírica decadente. Mas agora, com a Eliane, eu tive uma faringite, uma alergia, que eu sou rainha das alergias, e cantei por cima do problema, porque a Eliane realmente, ela sabe o que ninguém sabe.
7: Ela é de São Paulo?
8: Ela é do Rio.
7: Do Rio?
8: Ela sabe o mistério da voz. Ela é ela quem sabe, ela detém.
7: Você sempre gostou de cantar, né, Marília?
8: Eu adoro os mistérios da voz, porque como eu perdia muito a voz como atriz, perdia demais por ignorância. E todas as vezes que eu me sento agora no teatro, vou ver um espetáculo e eu percebo... Carlos nas cordas, meu, não grita, tudo é gritado, né?
7: Sim.
8: Tudo é gritado. Você sabe que eu não aproveito os espetáculos porque eu fico desesperada. Menina, como é que um diretor deixa? A menina vai fazer Carlos nas cordas. Eu fico assim. E o ator brasileiro grita o tempo inteiro, grita sempre. Eu não acho graça nenhuma porque eu só fico preocupada.

0: preocupada com as vozes. Eu não sou muito ligada.
1: Você já viveu isso, né? É muito chato perder voz.
0: Né? É horrível perder voz.
1: E aí a gente vai para um teatro grande, assim, tipo Mairão e tal coisa, acha que tem que gritar, não é, né?
0: Não, quanto mais...
1: É só colocar, né?
0: Quanto mais grita, mais estrangula, né?
1: Pois, mas é.
0: E
1: incha aqui, né?
0: Incha as cordas, você não sai calo. Aí a pessoa vai e opera. Não adianta, porque continua falando errado, o calo volta. Daqui a um tempo volta.
1: Você acha que o canto é o melhor caminho para nessa história do que... A aula de voz também é legal,
0: a
1: né?
0: A fonoaudiologia, eu tenho duas fonoaudiólogas, que são papisas também, no Rio, Marise Miller, e em São Paulo, Silvia Pinho também, são assim, ou qualquer problema, Silvia, Marise, minha
1: acho
0: filha...
1: Acho que tem que chamar Marise um dia aqui, hein?
0: A Marise é o máximo.
1: Marise Miller, mãe da Marcinha e do Paulinho.
0: Do Paulinho Miller. Ela é o máximo. Dele. E a Silvia Pinho, se vier ao Rio também, elas são mais ou menos da mesma corrente, mas elas diferem em alguns pontos não fundamentais.
1: Marília, e quando você troca de mulher para homem, como é que é na coxia isso?
0: Na coxia é uma correria. Eu troco 17 vezes de roupa e sempre é uma peruca em cima da outra, né?
1: Pois é.
0: Tem uma peruca, tem outra embaixo, tem três camareiras, tem uma pessoa que modifica a maquiagem, porque tem nem um minuto para me trocar inteira. E logo que eu entro com uma pelerine e já o cabelo curtinho e um chapéu. É uma coisa rápida. Aí entro no jazz hot, que aí é tudo que tem direito, né? Todos os brilhos, pratas, sapatos altos, perna na cabeça.
1: Oh.
0: Tudo de bom. Aí os bailarinos me jogam pra lá, pra cá, pra lá. Eu pareço uma boneca, né? Oh. Jogada pra lá e pra cá.
1: São quantas pessoas em cena?
0: Em cena são 38 pessoas e mais uma orquestra de 12. Acho que nós somos 50.
1: Ao todo na produção?
0: Ao todo na produção, acho que são 84.
1: Nossa.
0: Jorge Tacla.
1: Tacla bancou sozinho.
0: Banca sozinho.
1: Gente.
0: Quando me perguntam, vem ao Rio, a gente está agora esperando que uma empresa queira juntar o seu nome a esse grande sucesso que é Vitor da Vitória, para nos trazer ao Rio, para a gente fazer talvez no ATL, uma ou duas semanas.
1: E você falou em abril ou maio?
0: Né? Abril ou maio, porque em abril, no mês de abril, eu acho que nós vamos fazer um fim de semana em Salvador, porque o governo lá vai nos levar. Porque é impossível viajar, né, com essa multidão.
1: É o mesmo grupo do Teatro do Soleil.
0: Do Soleil, 80 e tantas pessoas. Não dá para caminhar com tanta gente.
1: Não dá. Né?
0: O Ivaldo Bertardo também trabalha com 100 e tantas pessoas.
1: É um avião, né?
0: É um avião.
1: Eu queria uma permuta, mas eu queria um avião inteiro, tá?
0: Um restaurante inteiro, um hotel inteiro.
1: Restaurante não é qualquer um que cabe. É de churrascaria pra cima, né?
0: É verdade.
1: Não é qualquer um que cabe. Mas deve ser muito bom fazer, né?
0: É muito bom fazer. Eu estava falando do Léo, o personagem do Léo encontra a pobrezinha da Vitória e lança a Vitória como Vitor. E aí, então, quando chega na boate, ela vai dançar no Checassel, e chega o gangster, que é o Daniel Boaventura, com aquele vozeirão. Conhece o Daniel?
1: Conheço.
0: Vozeirão, né? Linda voz. Chega com a loura burra, que agora quem está fazendo é a Keila Bueno.
1: A Keila, sei quem é.
0: Keila, sabe quem é? A bailarina.
1: Sei. Ela trabalha comigo, a Keila.
0: Ela é um amorzinho.
1: Era a Drica, né?
0: Era a Drica. A Drica saiu, entrou a Keila Bueno. E aí o gangster se apaixona pela... Pelo Vitor.
1: E ele começa a achar que é gay, não é isso?
0: Que é homem, não sabe se é homem, se é mulher. No final ele se apaixona tão perdidamente que diz, eu não me importo que você seja um homem. E eu digo, eu não sou um homem. Ele fala, eu também não me importo.
1: E assim, uma coisa que eu queria te perguntar, que eu acho que muita gente deve ficar curiosa. O fato de todo... O filme foi um grande sucesso do Blake Edwards, né?
0: É.
1: Que é marido da Julie Andrews.
0: Marido dela.
1: Não tem problema que as pessoas já conhecem a história, não. É uma surpresa.
0: Acho que as pessoas vão até conferir. Quem gostou muito do filme vai lá conferir.
1: Conferir, né?
0: Interessante,
1: né? E é uma outra montagem, porque no mundo inteiro você assiste várias montagens de uma peça do Shakespeare, várias montagens de um...
0: O Lago dos Cisnes, milhão de
1: balés.
0: Vezes. Romeu e Julieta com a Makarova, com... Né?
1: E eu acho que... Eu não sei, eu sinto um negócio... Você deve... ter uma opinião bacana disso. Eu sinto que o teatro está melhorando no Brasil. Acho que as pessoas estão indo mais, está ficando mais na moda ir ao teatro.
0: Tomara. Eu acho que em São Paulo, principalmente.
1: São Paulo, principalmente.
0: Eu acabei de ver, há umas semanas atrás, Eu vi, primeiro fui ver a Irene e o Marco Caruso na Intimidade Indecente.
2: Bacana.
0: E é um espetáculo tão engraçado, sabe? Uma coisa que você cai da cadeira de rir, chora de rir com os dois. Grandes comediantes, é uma peça da Leila Assunção. E é um grande sucesso. E aí, dois dias depois...
1: Leila Assunção fala baixo, se não é grito?
0: É.
1: Foi seu prêmio Molière, não foi?
0: Foi meu primeiro prêmio Molière.
1: Molière. Em 69.
0: 69. Olha, como é que você sabe?
1: Eu tenho que estudar a vida das pessoas que vêm para saber um pouquinho, sabe? E eu já era nascido e já era bem grandinho. Já
0: era
1: já tinha
0: bem grandinha. E aí fui ver dois dias depois o espetáculo dos mais lindos que eu já vi no Brasil, que é o Evangelho segundo Jesus, do Saramago, com direção do Posse, uma direção,
1: que
0: um
1: é uma coisa maravilhosa, né?
0: É um assombro. Então são dois espetáculos completamente diferentes, um é uma comédia rasgada e o outro é um espetáculo sobre a vida de Cristo, numa visão completamente anárquica do Saramago.
1: Yeah.
0: Os dois espetáculos superlotados.
1: Que bom isso,
0: no maior
1: pra
0: interesse.
1: Gente,
0: acho que São Paulo fervilha o teatro, né?
1: Eu acho que o Rio tá indo no mesmo caminho.
0: Tá,
1: acho, eu não sei, eu acho que a televisão está dando uma enjoada. Acho que você está voltando à moda aí, o teatro.
0: É porque é uma pena que as pessoas queiram ver no teatro aquilo que elas veem na televisão.
1: Não tem
0: tirando
1: nada.
0: O seu programa, eu estou falando.
1: Não, mas é verdade. Não, aqui é diferente, aqui não tem teledramaturgia, né?
0: É.
1: Aqui é um espaço para as pessoas divulgarem suas coisas, divulgar a cozinha, divulgar teatro, divulgar tudo.
0: Comer bem,
1: né? É um bate-papo. Agora, a teledramaturgia tem seu horário, tem seu espaço, tal coisa. Mas o teatro é o teatro, né, Maria?
0: É diferente, tem que ser diferente. As pessoas não podem querer encontrar no teatro aquilo que elas veem todos os dias na televisão.
1: Que não vão encontrar, né?
0: Não, encontra. Eu acho que existem no Rio de Janeiro alguns espetáculos que fazem grandes sucessos. Aí eu vou lá conferir e percebo que o grande sucesso é principalmente porque o espetáculo se assemelha àquilo que as pessoas veem na televisão.
1: Na televisão.
0: É isso.
1: Com nomes de televisão, é isso?
0: Não, que às vezes até, por exemplo, Ana Paula Arósio está fazendo Casa de Boneca.
1: Casa de Boneca, é verdade.
0: Não é um grande sucesso ainda, é um espetáculo belíssimo do Aderbal. Eu tenho muita admiração pela Ana Paula Arósio, porque
1: também achei muito bacana e muita coragem dela. E eu não vi o espetáculo, mas todo mundo me disse que ela está impecável no papel.
0: Ela está impecável, é um cenário lindo, ela poderia escolher qualquer outra coisinha para montar.
1: Pois é, um espetáculo difícil,
0: esse,
1: né?
0: Esse tipo de coisa deve ser
1: incentivado. Um ípsen difícil, né? Porque ele é muito de filigrana, né?
0: É lindo. Direção da Aderbal, belíssima, muito bonita. Lindo, lindo.
1: Olha, então eu estou grelhando os figos aqui na manteiga, pinguinho de manteiga que eu botei, tá, gente? E ele vai quente com a salada fria, claro, né? Então eu vou montar a salada. Vamos ver se a nossa diva aprova, né, a salada. Que ela é muito sincera, sabe? Se ela não gostar, ela vai dizer, ah, tá uma porcaria.
0: Não,
1: essa
0: eu
1: salada,
0: não faço
1: não
0: assim, comer
1: não. Isso, não, quero gostar. O prazer de estar em cena podia ser maior do que o nervoso que eu sentia antes. Porque tinha uma época que era assim, debater de nervoso na coxinha.
0: Mas dá muito medo mesmo, né, Rodolfo? Muito medo mesmo, né? É uma exposição. E
1: não pode dar nada errado.
0: Não pode dar nada errado. Geralmente dá, né?
1: Tá uma coisinha ou outra. A gente come o fígado de quem é bom.
0: É.
1: Grelhadinho assim na manteiga, você pega o fígado do seu contrarrega que não tava com a peruca pronta na hora.
0: Mas quando dá certo é uma maravilha.
1: Maravilha. Quando dá aquela sintonia que você diz assim, hoje eu... Porque a gente, na verdade, a gente faz espetáculo pra gente achar bom, né? Pra dar certo, né?
0: É.
1: Aí quando dá tudo certo, você diz assim, hoje foi perfeito. Mesmo que o público não tivesse tão bom, hoje foi tudo certinho, foi tempo certo e tal. Porque se a gente perde uma piadinha, você já fica assim, poxa, aquela fala, podia ter falado melhor.
0: Podia ter falado melhor.
1: E você passa a temporada inteira tentando melhorar, você tem isso? Tentando assim...
0: Até o último dia.
1: Até o último dia. Hoje eu vou tentar fazer aquilo.
0: Até o último dia, combinando.
1: Já teve alguma fala sua que foi um desafio, você disse assim, eu vou fazer o público rir nisso e não riam na estreia e um dia chegaram a rir?
0: Ah, já aconteceu. O público te ensina, né, às vezes.
1: Ele vai te
0: público...
1: levando, às vezes,
0: também,
1: né?
0: Não pode deixar o público conduzir completamente, não. Senão viram...
1: Não. Não resta nada.
3: No próximo bloco, toda a força criativa do diretor José Celso Martinez. Até já!
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3: Thank you. no encontro com Rodolfo Bottino durante o programa Gema Brasil.

0: Os convidados não satisfaziam apenas a fome, mas presenteavam o público com momentos descontraídos, regados à arte e cultura. Vamos rever uma entrevista com um dos mais criativos diretores teatrais do país, José Celso Martinez. Aqui, se existe memória, a fita roda.
1: Zé, você tem uma alimentação toda regrada, né? Não é?
2: Quer dizer, em busca de outras regras, né? Não bem regrada. Eu tô em busca, não encontrei ainda a alimentação ideal. Nem sei se ela existe.
1: Que... a gente ainda não sabe, né? Eu vou fazer uma maçãzinha assada pra gente.
2: Tá legal, tá ótimo.
1: Com mel e açúcar mascavo. Porque eu sou aprendente, super simples, gente. Bota mel, açúcar mascavo, vou botar um pouquinho d'água e botar no forno. Ô Zé, me conta um negócio, vamos servir um vinhozinho? Opa! Vamos fazer um brinde, você tá aqui.
2: Só duas coisas têm valor na vida. Comida e bebida. Comida e bebida.
1: Ô Zé, deixa eu te falar uma coisa. Você, como foi...
2: É boa.
1: Saúde.
2: É boa.
1: 40 anos de oficina.
2: É
1: teatro
2: boa,
1: oficina. 40 é anos. Saúde, gente. Zé.
2: Oi.
1: E, ó. A gente já vai falar da oficina. Mas o Esperando Godot, você veio ao Rio para dirigir o Esperando Godot, não é isso?
2: Eu vim essa semana, aliás, pro Rio. Eu vim para fazer uma... Botar um outro ator no lugar do Celto Mello, que foi pro Festival de Montreal. Contra o Aloysio de Abreu.
1: Aloysio,
2: um grande ator de musical. Então eu vim botar um outro intérprete durante duas semanas para fazer a peça, né?
1: Legal.
2: Então eu fiquei a semana inteira ensaiando, porque eu peguei muito amor por essa peça que eu fiz aqui, me apaixonei. E eu era para ter ido até para São Paulo já, porque tem muita coisa que fazer em São Paulo, né?
1: Você tem um grupo lá, né?
2: Mas eu quis vir aqui. Eu quis vir aqui. Pelo teu programa e por
1: legal,
2: amor a Godot, para trazer o Godot ao teu programa.
1: O dia que se foi estudar a história do teatro do Brasil através da imprensa do Rio de Janeiro e através dos dois críticos que tem, tanto no JB quanto no Globo,
2: não se vai ter ideia nenhuma do que aconteceu no teatro, porque existe uma censura em relação ao teatro extremamente reacionária, que não deixa passar nada de novo. Nada que saia do padrão. Nada que saia do padrão do teatro de costumes não pode passar. Então, e como esse trabalho, por exemplo, é um trabalho que.
1: Ah, isso que eu
2: de
1: ia
2: uma
1: falar.
2: Teatralidade muito grande, quer dizer, o Beckett é um autor que propicia assim, um jogo de teatro maravilhoso o tempo todo, com o público, inclusive, em que às vezes o espetáculo é o público, né? De tal maneira assim, a teatralidade dele vai contagiando através de o ator atuando com o público em várias dimensões, não somente para o público achar graça, para o público rir, mas em toda a dimensão trágica, em todas as coisas...
1: Em toda a angústia que ele transmite,
2: em,
1: né?
2: Em todos os aspectos sutis, de tudo. Porque o povo tá ansioso, está sedento por atuar. E meu teatro sempre tendeu muito para alguma coisa mais próxima...
1: Você sempre quebrou muito a quarta
2: ao carnaval,
1: parede, né?
2: Ao carnaval, à macumba... ao ritual popular, meu canal até toca nas pessoas. Agora, isso é visto como um abuso, um assédio, entendeu? por uma mentalidade toda que quer, faz questão de ter um certo asco do teatro, ficar distante e ver aquilo no quadro, que não suporta o envolvimento
1: teatral. Envolvimento da plateia.
2: E, no entanto, a maioria, o público quer atuar.
1: O público adora.
2: O público não quer ver teatro, simplesmente ficar parado.
1: É nas bacantes que você botava as pessoas, botava gente pelada, não tinha uma coisa dessa, né? Não foi nas bacantes que você fez aqui no
2: Rio? Nas bacantes teve uma cena muito linda que o Caetano, nosso Orfeu, ele foi estraçalhado pelas bacantes.
1: Ah, é verdade.
2: Ele foi maravilhoso, foi uma cena belíssima, né? É porque eu acho que o teatro, ele trabalha fora desses limites todos. E agora acontece que aqui no Rio de Janeiro tem uma espécie de uma censura rigorosa para que o teatro não saia exatamente do velho teatro de palquinho italiano, do teatro que não toca o público, que não toque, o teatro que fica um puro tédio, realmente existe essa tendência muito forte.
1: Eu sinto um
2: pouco
1: isso.
2: A ponto de acontecer
1: isso,
2: isso eu acho que porque a crítica, por exemplo, virou serviço.
1: Isso aqui, mas isso aqui acontece.
2: Então, serviço de defesa de um tipo de consumidor, que é o tipo de consumidor que se atribui assim, uma caretice assim, transcendental. Entendi. Não, o público não vai gostar disso, porque aí diz assim, lá tem merda. Exatamente, tem um o cenário é muito bonito, porque o cenário é do gringo, o cenário é belíssimo.
3: Do gringo.
2: Ele fez uma espécie de teatro-oficina lá no, na sala do Banco do Brasil.
3: Eu vi as fotos.
2: É, e ele botou fotos. Assim, nós botamos no centro uma piscina de merda. Mesmo, de merda de boi, que aliás é um incenso maravilhoso.
3: Sei, sei.
2: É um incenso assim que descarrega energias maravilhosas. E é um chão também limpíssimo, porque é esterco, é fertilidade. E é, enfim, é a matéria mais vibrante do teatro. É a palavra que a gente diz quando vai entrar em cena.
3: Que a gente diz quando vai entrar em cena, né?
2: A gente tem o culto da merda no teatro. Deus é merda, Deus é merda.
3: É verdade.
2: E tem essa mentalidade toda, né? Eu estou até perdendo tempo de falar.
3: Da onde deu
2: disso?
3: Eu acho que a gente fica enaltecendo essas
2: não,
3: pessoas.
2: Mas que é o seguinte, é que o tanto que nós estamos usando muito atualmente na oficina, muito a internet, porque inevitavelmente os cadernos de cultura, etc., cada vez estão emagrecendo mais e cada vez mais a arte é tomada como serviço. Então, o teatro não é visto como arte. Ao teatro não é dado o poder de interpretar as vidas, interpretar uma peça. Por exemplo, assim, é uma ideia que existe um Beckett. Beckett é daquele jeito. Paf. Não, mas eu sou artista.
3: Beckett é do jeito que você imagina artista. Um Beckett, não é?
2: Eu sou intérprete.
3: Ele um tem que estar a seu serviço.
2: Os atores são intérpretes. E hoje tem uma coisa maravilhosa. Quer dizer, tem o Aloysio de Abreu fazendo o papel do Celton, faz muito bem, faz tão bem quanto o Celton, mas faz completamente diferente. Porque é uma interpretação.
3: É o Beckett dele, a interpretação.
2: É uma interpretação, é uma coisa. Isso que é bonito na arte.
3: Se fizer igualzinho, é chato.
2: Isso que imagina, porque tem aquela visão da Broadway que vem tudo pronto, do carimbado, igual que
3: é. É, porque substitui o ator, você nem nota na Broadway, né? Você não nota. Não nota.
2: E aí o ator entrou, muda tudo. Cara, eu estou trabalhando uma semana. Aí é complicadérrimo, porque muda todo o jogo numa peça como essa, de cinco pessoas.
3: Cozinha essa música, Tô Rindo à Toa. Você usou essa música no ensaio da peça? Como é
2: não,
3: que foi?
2: Não, essa música é usada, inclusive, na concentração. E a gente canta ela com o público, porque eu cheguei aqui para dirigir a peça.
3: Tem a música aí?
2: Eu sei cantar também ela.
3: Solta aí pra gente. Eu adoro isso.

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1: Mas é bom demais, viu?
0: É muito bonito.
1: Você sabe que
0: é
1: quando toca essa música no rádio, eu fico feliz.
0: Você sabe que essa música é um sucesso enorme, né? Mas não da classe média pra cima não conhecem. Conhece mais o povo.
1: É, mas isso é uma música de
0: foi povo. Seu João, que é um artista que é chofer da Monique. Logo no primeiro dia de ensaio, falei, seu João, qual é a música que tá tocando? É um forrozinho, ele me disse. Aí eu falei, mas essa vai ser a música de concentração. Sem conhecer a música, pelo gosto do seu João, eu já sabia.
1: Olha!
0: Porque exatamente porque eu tinha que virar de ponta cabeça, porque Beckett escreveu essa peça para se divertir. Ele estava escrevendo Molloy, que é uma coisa mais pesada, né? Estava atormentado com aquilo. Aí ele escrevia nas horas vagas uma peça de palhaço e tal. E é uma peça, assim, engraçadíssima. E que ela teve durante muitos
2: Esperando
0: anos,
2: Godot.
0: Assim, uma interpretação
2: densa,
0: existencialista, assim, dizia, não, a vida é isso, a vida é uma eterna espera, você, quando é garoto, você quer ficar adolescente, quando você é adolescente, você quer ficar maduro, quando você quer maduro, você sabe que você vai ter que morrer, a vida é uma eterna espera, então só nos resta esperar, que é uma interpretação que vigorou até agora. Mas eu acho que é outra coisa, acho que não tem, não vai chegar ninguém, não vai chegar Godot nenhum. Messias, o único vinho, a única coisa, Messias que vem, é uma marca de vinho português que meu pai tomava e é o que se bebe. Messias não vem, Godot não vem, Messias se bebe.
1: Ai, que maravilha. Então você encarou, pessoas... você deu esse enfoque para o
0: então,
1: texto.
0: Exatamente, um enfoque antropofágico, enquanto as pessoas esperam. E o Bex também deu, porque Godot também quer dizer God Stud. Deus está morto, não tem que esperar nada, mas enfim, as pessoas esperam, né? E o que é bonito na peça é o que se inventa enquanto espera. Aí se passa por tudo. Aí a vida inteira, aí se passa o teatro todo mundo. As pessoas têm tesão, de repente elas fracassam, elas não conseguem gozar, então elas procuram outra coisa, aí elas vão brincar de imitar os outros, de repente elas fracassam, elas sentem fome, elas vão comer, de repente elas sentem sono, elas vão dormir. É como a vida sempre procurando alguma coisa para ver. Mas a vida é isso.
1: A vida é.
0: A vida é.
1: No fundo, qualquer ser humano está sempre esperando algo, né?
0: Não, mas o
1: está sempre tentando
0: mas
1: ser
0: não, ele
1: está
0: esperando. Ele está esperando quando ele está marcando. Quando ele está aproveitando a vida, ele está usufruindo.
1: Então, enquanto está esperando esse algo que ninguém sabe o que é, que talvez seja até o próprio vinho que vem de Portugal, você tenta se divertir dentro daquilo. Ah. Você tenta. É o seu momento.
0: Não, mas é que Oswald de Andrade, morrendo, ele escreveu uns garrantes assim, por favor. Estudo em antropofagia, a herança dele. É uma coisa, a maior contribuição que os índios deram filosoficamente. A vida não tem salvação. A vida é puro usufruto, é pura devoração. Eu acredito nisso inteiramente. Então eu fiz uma versão tirando esse bode do Beckett. E mostrando. É uma peça de palhaço. Eu sou palhaço, ó. Eu sou palhaço,
1: louco,
0: eu troco palhaço aqui na minha careca. Eu adoro palhaçada, é uma peça de palhaços trágicos, cômicos e orgiásticos também.
1: Tem um grupo fixo lá na oficina? Como é que é?
0: Olha, nós estamos num período maravilhoso da oficina.
1: Quantas pessoas estão trabalhando?
0: Olha, eu estou trabalhando com quase, vou dizer, sem exagero, acho que quase chega a 100 pessoas.
1: Olha.
0: Porque só de Sertões, que nós estamos programando Sertões, que é um curso, é uma oficina, curso, uma oficina de teatro. Só os Sertões deve ter umas 70 pessoas, 80. Que estão trabalhando para fazer o ano que vem os Sertões. Mas ao lado disso tem Bacante, que é uma peça grande, grande elenco. Logo depois, Hamlet. Quer dizer, muita gente circulando e muita gente de várias áreas. E lá está acontecendo uma coisa muito bonita, porque o público vai lá e o público está atuando. A peça propicia isso. E os atores maravilhosos estão propiciando isso, né? O Otávio Miller, o Nando Alves Pinto, que faz o Lucky, o Xando, que faz o Bozo, gordo, assim, um cara de Orson Welles, e um menino maravilhoso, chamado Darlan, um menino, um pretinho, lindo, que faz o menino, talvez seja a cena mais forte da peça, né? E eu fiquei super contente de fazer essa peça, da Monique ter me dado essa oportunidade de estudar o Beckett, que eu não conhecia, porque me ensinou demais. Me ensinou demais. me ensinou que demais, bom. Como me ensinam o Fala Mansa, a mesma coisa.
1: Sei.
0: Que a vida é pura performance.

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1: Estou olhando o mar. Erguidas pelo vento, as vagas sobem em série como um bando de serpentes prontas para o bote. As ondas, assim batidas pela ventania, têm a

0: crista achatada como cabeças de víboras, de onde espirra a fumaça da espuma. Há nessas ondas e nessa luz uma beleza infinita, mas há também um rugido de poder, talvez até de raiva. As ondas se quebram agressivas numa exibição de força que às vezes parece furiosa e mesquinha. Fico pensando se os deuses não teriam sido contaminados pelos homens.
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3: Chegamos! O segundo sol, meu caro Gilberto Gil, vai custar chegar, viu? Não, nem o primeiro tá aparecendo mais com o frio que a gente tá vivendo aqui. Mas, de qualquer forma, o segundo sol está iluminado por você, meu caro Gilberto Gil, que está abrindo esse programa. Muito prazer, eu sou Felipe Rangel e sinto honrado por ter Gilberto Gil com a gente nessa jornada matutina. Hoje, dia 17 de julho de 2026, eu estou acompanhado aqui do Marcão, Marcos Inácio. Tudo em ordem, meu caro? Sextamos hoje, então, é o finalzinho da semana útil. O que você vai fazer no fim de semana, hein? Tô querendo saber, tô curioso. Manda aí para o nosso WhatsApp, 21 997 100 537. Enquanto isso, uma divindade da nossa música começa o nosso programa. Canta, Gilberto Gil!

0: Vamos então. Começamos bem. Tivemos a presença de Gerson Leonardo, Paul Mendio, Felidon, Amélie Maillot, Cindy Ramos e Marine Rossignol. Marinheiro Sol, uma música de domínio público, arranjo de Christophe Oro e Paul Mendy. Passaram por aqui também a brasileiríssima Marisa Monte e o uruguaio Jorge Drexler, que são cantores e compositores de vento sardo. Gilberto Gil cantou Nando Reis, O Segundo Sol. Agora são 8 horas e 16 minutos, a gente pede licença para o trabalho do nosso time de repórteres. Vacinação de gestantes reduz drasticamente casos de bronquiolite grave em bebês. Vamos saber mais no trabalho do Pedro Lacerda.
1: A vacinação de gestantes contra o vírus sincicial respiratório, o VSR, reduziu em mais da metade os casos graves de bronquiolite em bebês com menos de 6 meses. Os dados são de um levantamento do Ministério da Saúde apresentado à Comissão Intergestores Tripartite do SUS. Os casos de síndrome respiratória aguda grave nessa faixa etária até 6 meses caíram 52,5% no primeiro semestre deste ano, na comparação com o mesmo período de 2025. Os diagnósticos passaram de pouco mais de 14 mil para 6.674 registros. A queda foi quase 5 vezes maior do que a observada nas demais idades infantis, em que a redução ficou entre 8% e 13%. Um estudo ainda em andamento estima que cerca de 6.800 casos graves tenham sido evitados. A vacina está disponível na rede pública desde dezembro e é aplicada em gestantes a partir da 28ª semana. O organismo da mãe produz anticorpos que atravessam a placenta e protegem o bebê logo nos primeiros meses de vida, período de maior risco de hospitalização pelo vírus VSR. Recomenda-se um intervalo mínimo de 2 semanas entre a aplicação e o parto, para que a proteção seja mais eficaz. No total, já foram aplicadas mais de 1 milhão e 200 mil doses no país. Com a queda nos casos graves, diminuiu também a necessidade de oxigênio, internação e terapia intensiva entre os bebês, aliviando a ocupação dos leitos pediátricos. O SUS também disponibiliza o Nirsevimab, um anticorpo monoclonal de dose única, indicado para bebês prematuros e crianças até 23 meses com comorbidades, como cardiopatias congênitas e doenças pulmonares crônicas. Diferentemente da vacina, ele age de forma imediata após a aplicação e protege por 6 meses. Mais de 100 mil doses já foram aplicadas em todo o país. Da Rádio Nacional em Brasília, Pedro Lacerda.
0: Valeu, Pedro. Agora são 8 horas e 18 minutos. A música volta a dar o tom do nosso programa. Com vocês, Ana Lu.

0: Davi.
1: Foi eu não, Lourenço. Acho que foi Maurício, olha a mão dele.
2: Mas, rapaz, quem tá comendo bacalhau por esse é Renato.
3: E eu nada, rapaz. A mão do Lourenço tá amarela. Não...
2: Porra,
3: tá amarela.
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0: A gente acabou de ouvir o inesquecível Gonzagão, shot ecológico dele e Agnaldo Batista. Antes, Mundo Bita e Larissa Lisboa com A Flora, de Chaps Melo e João Henrique. E Boca Livre com O Ar, de Vinícius de Moraes. Tivemos também Analu com Águas de Março, de Tom Jobim. Agora são 8h30, novamente a gente toca a bola para o nosso time de repórteres. Afinal de contas, estamos presentes também na internet, radiomec.ebc.com.br ou pelo app Rádios EBC. Vamos então falar aqui do trabalho da Cristiane Ribeiro. Tribunal do Júri do caso Henri Borel ouve perito. Vamos saber mais então com a Cristiane.
1: A sessão deste quinto dia do julgamento do ex-vereador Jairo Souza Santos Júnior e de Monique Medeiros, padrasto e mãe de Henri Borel, acusados da morte da criança de 4 anos, começou pela manhã com o depoimento do perito do Ministério Público, Luiz Carlos Leal Prestes. O segundo a depor é o médico legista Luiz Ayrton Saavedra. Também está previsto para esta sexta-feira o depoimento de Leniel Borel, pai de Henri, hoje vereador na capital. Das 27 testemunhas de acusação e defesa, apenas 10 foram ouvidas desde segunda-feira. A assessoria de imprensa do Tribunal de Justiça informou que o julgamento não será interrompido no fim de semana. Nesta quinta-feira, o julgamento foi marcado por relatos de violência envolvendo o ex-vereador. Ex-namoradas e seus filhos, atualmente maiores de 18 anos, disseram ter sofrido agressões. Uma delas pediu à juíza Elizabeth Machado Louro, que preside a sessão no segundo Tribunal do Júri, a retirada do ex-vereador do plenário durante o seu depoimento, e apenas Monique permaneceu na sala. Também ontem, o advogado Fabiano Tadeu Lopes voltou a compor a banca de defesa de Jairinho. Dias antes do início do julgamento, ele sofreu um infarto. Segundo a denúncia, na madrugada de 8 de março de 2021, o ex-vereador, então padrasto de Henri Borel, causou as lesões que provocaram a morte da criança. Ainda de acordo com o Ministério Público, Monique Medeiros, na condição de mãe e responsável legal, se omitiu diante das agressões, contribuindo para a consumação do crime. Jairinho responde por homicídio qualificado, tortura e coação no curso do processo. Já Monique responde por homicídio por omissão qualificado, pelo motivo torpe e recurso que impossibilitou a defesa da vítima, e também por coação no curso do processo. Da Rádio Nacional no Rio de Janeiro, Cristiane Ribeiro.
0: Valeu, Cristiane. Agora são 8 horas e 33 minutos. A gente traz um novo momento musical para você. Com vocês, Galinha Pintadinha e Vera Fusaro. Música.

0: A gente acabou de ouvir, então, Sandra do Ailibe com Rio Antigo, de Chico Anísio e Nonato Buzar. Antes, Caetano Veloso Mosquito e Ivan Sacerdote com Onde o Rio é Mais Baiano, de Caetano Veloso. Essa canção é uma retribuição do Caetano a uma homenagem que a Estação Primeira de Mangueira fez a ele, a Gilberto Gil, Gal Costa e Maria Bethânia em 1994, no desfile daquele ano. Atrás da Verde Rosa, só não vai quem já morreu. Uma homenagem àqueles que são chamados os Doces Bárbaros. Tivemos também a turma do Cocoricó e Helios Skind com Tu-Tu-Tu. Tem três aqui, viu? Tu-Tu-Tu-Tupi, de Helios Skind. E a Galinha do Vizinho, de Marcos Luporini, pela Galinha Pintadinha e por Vera Fusaro. Portanto, faltam 15 minutos para as 9 da manhã. Novamente, a gente traz o trabalho do nosso time de repórteres. Vamos ver o que, que está acontecendo e atualizar as coisas para você. Vamos falar aqui a respeito da nova edição do Cariri Cangaço, que começou ontem. Madison Euler traz mais detalhes para nós.
1: A cidade pernambucana de Betânia recebe mais uma edição do projeto Cariri Cangaço, no mês em que se relembra o massacre de Angico, ocorrido em 28 de julho de 1938, quando o bando de Lampião foi surpreendido e emboscado por tropas policiais na Grota do Angico, interior do estado de Sergipe, culminando com a morte de Lampião, Maria Bonita e outros cangaceiros. No evento, que começa nesta quinta-feira e segue até o próximo sábado, entre os principais atrativos estão as visitas a locais históricos da cidade de Betânia ligados ao cangaço. Estão previstas visitas aos sítios Taboquinha, Saco dos Pequenos e Melancia, à comunidade Jurema e ao centro de Betânia, onde serão abordados acontecimentos ligados à trajetória de Lampião e outros personagens ligados ao movimento cangaceiro. A abertura do projeto é nesta quinta-feira, às 18h, no Clube Oásis do Sertão, e terá a entrega de comendas para familiares das volantes, dos cangaceiros e das vítimas do bando de Lampião, além da exibição do curta-metragem Achei no Sertão, do fotógrafo Aldamir Júnior. O evento tem a apresentação do grupo de xaxado Os Navieiros e a palestra com o historiador e pesquisador Louro Teles, autor do livro A Maior Batalha de Lampião, Serra Grande e a Invasão de Calumbi. Outro destaque é o lançamento do livro Martírio no Cangaço, da escritora e pesquisadora Luma Holanda, que aborda a vida e a trágica morte da cangaceira Lídia e de sua relação com Zé Baiano, outro membro do bando de Lampião. Luma é membro da Academia Brasileira de Estudos do Sertão Nordestino e do Grupo Sergipano de Estudos do Cangaço. Criado em 2009 pelo cearense Manuel Severo, o seminário Cariri Cangaço nasceu em Paulo Afonso, na Bahia, durante as comemorações do centenário de Maria Bonita e, ao longo dos anos, se transformou em um evento itinerante de grande alcance, promovendo o debate, a pesquisa e o fortalecimento da história da identidade cultural do sertão nordestino. Da Rádio Nacional em São Luís, Madison Euler.
0: Valeu, Madison. Agora são 8 horas e 48 minutos. A gente volta a ouvir música de qualidade aqui no Manhã Mac. Vamos receber com muita galhardia o talento de Lula Barbosa.

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A gente acabou de ouvir Minas com Bahia, com a baiana Daniela Mercury e o mineiro Samuel Rosa. Essa música é de Chico Amaral. Antes, Belo Veloso cantando Sampa, de Caetano Veloso, e também tem uma introdução para Não Existe Amor em SP, do Criolo. Coisa feia. Existe sim muito amor em SP. Não concordo com isso, não. Eu fico revoltado com esse tipo de coisa. Fico revoltado porque eu sou fruto do amor que São Paulo tem. 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

0: numa cidade muito amorosa, apesar de também ser bastante exigente. Assim como o Rio de Janeiro também é amoroso, também é exigente. 9 horas, a gente para o intervalo e volta já.
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0: Voltamos, hein? Esse é o Manhã MEC, aqui na sua Rádio MEC. Eu tô muito curioso para saber o que você vai fazer nesse fim de semana, hein? Vai para um samba? Vai viajar? Vai fazer alguma outra coisa? Presenciar algum evento cultural, ao cinema, ao teatro? Vai a algum restaurante bacana? O que você vai fazer? Manda pra gente. 21 997 10 0537. Ou você vai ficar em casa descansando um pouco para poder recarregar as suas energias. Às vezes isso é muito necessário. Me diz aí, enquanto isso, eu te dou um respiro e talvez uma inspiração para poder responder pra gente. Recomeçamos ao som de Emanuele Araújo.

0: Ouvimos Alceu Valença com a sua Valores do Passeio. Antes, Vanderlei com Sambado, dele mesmo. Ney Mato Grosso com Rio de Janeiro, de Ari Barroso. E Emanuele Araújo com Minha História, de Chechel e Luizinho SP. Agora são 9 horas e 15 minutos aqui no Rio de Janeiro. A gente novamente traz o trabalho do nosso time de repórteres aqui no Manhã Mac. Vamos ver o que está acontecendo de mais importante pelo nosso país. Vamos falar aqui da FAO, que alerta para a instabilidade dos mercados de chá, café e cacau. Vamos saber mais com Gabriel Correia.
1: Os preços de alguns produtos já passam por um período de oscilação nas cadeias mundiais de abastecimento, principalmente com os efeitos extremos das mudanças climáticas. É o que aponta um estudo recente da Organização das Nações Unidas para Alimentação e Agricultura. O levantamento da FAO aponta que o equilíbrio dos preços de produtos como café, cacau e chá depende de mais transparência comercial e de uma divisão de lucros mais justa para os agricultores. Por exemplo, a produção mundial de café está concentrada no Brasil e no Vietnã. Daí, problemas climáticos nessas regiões, como as secas e geadas, registradas entre 2021 e 2022, provocaram um aumento imediato dos preços globais. Agora, a Organização das Nações Unidas para Alimentação e Agricultura alerta que as previsões climáticas recentes continuam influenciando os valores dos grãos. Os pequenos agricultores são os que mais sofrem quando os preços caem. No caso do cacau, cerca de 70% da produção mundial vem dessas pequenas propriedades. Além disso, alguns países africanos, como São Tomé e Príncipe, Angola e Moçambique, dependem fortemente desses produtos. E a falta de indústrias impede que eles fiquem com a maior parte do lucro gerado pelas cadeias do café, chocolate e do chá. O maior lucro é gerado depois, na industrialização, no marketing e na distribuição, que fica com os importadores da matéria-prima. Por isso, o estudo da ONU recomenda o investimento em tecnologias, transparência de dados sobre os estoques para combater a especulação e diminuir o risco de desabastecimento das cadeias do café, do chocolate e do chá. Da Rádio Nacional em São Luís, Gabriel Correa.
0: Valeu, Gabriel. Agora são 9h18. A música volta a dar o tom do nosso programa. Com vocês, Simone Guimarães.

0: Ouvimos Nana e Dorival Caymmi com Um Milagre, de Dorival Caymmi. Antes, Francis Raim com Brasil, Lua Cheia, de Francis e Moraes Moreira. Tivemos ainda Simone Guimarães com Lamento Sertanejo, de Dominguinhos e Gilberto Gil. Agora são 9h30. Novamente a gente traz o trabalho do nosso time de repórteres. Vamos falar aqui da greve dos rodoviários, que segue sem acordo aqui no Rio. Tatiana Alves.
1: A audiência de conciliação entre rodoviários e empresas de ônibus do Rio de Janeiro para discutir a greve da categoria terminou sem acordo nesta quarta-feira.

0: O Rio Ônibus, sindicato das empresas de ônibus, propôs reajuste de 5% nos salários e na cesta básica, mas a categoria declinou da proposta. Trabalhadores permanecem em estado de greve. Uma nova audiência foi marcada para a próxima quarta-feira na sede do Tribunal Regional do Trabalho da Primeira Região. Além do reajuste, foram discutidas durante a reunião pautas como a falta de manutenção das instalações nos terminais, de fornecimento de água e o horário destinado à intrajornada, como ressalta o presidente do Sindicato dos Trabalhadores em Transportes Rodoviários do Rio de Janeiro, Sintrucad RJ, Sebastião José da Silva.
1: Toda a população está vendo, toda a imprensa fala isso todo dia. Ninguém tirou o intervalo de refeição. É importante a gente tratar as coisas com seriedade. O problema da empresa custa. Quanto custa não pagar um intervalo? R$293 por trabalhador. Isso daria 8% de reajuste, só isso. Ela está fazendo a conta. Se eu pagar o tempo que o trabalhador realmente está à disposição, eu estou aumentando o custo.
0: O desembargador Gustavo Tadeu Alckmin, da Seção Especializada em Dissídios Coletivos do TRT-RJ, considera essa pauta uma demanda fundamental, mas também pondera que é preciso levar em conta as particularidades de cada empregador.
2: Essa questão do intervalo é uma questão sensível. Eu entendi a ponderação das empresas, no sentido de que não dá para resolver neste tipo de greve. A questão já está judicializada. O Ministério Público, por outro lado, está se colocando à disposição para intermediar a conversa e atender a realidade de cada empresa.
0: Outro relato é que a jornada de 7h30 dos rodoviários não é respeitada, com queixas de profissionais trabalhando até 12 horas por dia. A data base dos rodoviários é 1º de julho. Desde então, já foram realizadas 3 tentativas de conciliação no TRT, mas as conversas não avançaram o suficiente para encerrar o impasse. Durante as negociações mediadas pela Justiça, os trabalhadores reduziram a proposta de reajuste salarial de 17% para 12%, com pagamento parcelado. Os rodoviários do Rio iniciaram uma greve em 29 de junho. A paralisação foi suspensa em 2 de julho a pedido da Justiça, mas a categoria permanece em estado de greve. As principais reivindicações são aumento salarial, valorização do piso, vale alimentação de R$ 1.000 e pagamento de intervalo para refeição como hora extra, já que muitos profissionais não conseguem cumprir a intrajornada. Da Rádio Nacional no Rio de Janeiro, Tatiana Alves.
3: Valeu, Tatiana. Agora 9h33, a gente volta a ouvir música boa aqui no Manhã Mac. Com vocês, para abrilhantar o nosso show, vem aí Shirley de Moraes.

0: Ouvimos Lisa Ono com Minha Saudade, de João Donato e João Gilberto. Antes, Edu Lobo com Gingado Dobrado, dele e Cacazo. E Shirley de Moraes com É Com Esse Que Eu Vou, de Pedro Caetano. Agora faltam 15 minutos para as 10 da manhã. Vamos novamente trazer o nosso time de repórteres. Radar que detecta velocidade média é testado em estradas do país. Vamos saber mais no trabalho da Jéssica Paulo.
1: Um novo radar está sendo testado em algumas estradas do país com o objetivo de monitorar os veículos durante um trecho maior da via. O especialista em trânsito, Luiz de Souza, explica que, diferentemente dos sensores convencionais, a nova tecnologia é capaz de verificar se o condutor continua respeitando o limite de velocidade, mesmo após passar pelo equipamento.
2: Ele coloca um radar no ponto A. Quando o veículo passa por esse radar, ele detecta: passou aqui às 16 horas, com a velocidade a 80 km por hora. Se ele continuar dentro da velocidade limite, ele passará tal horário. Então ele calcula e verifica se durante aquele trajeto ele excedeu a velocidade. Então ele, além de verificar a velocidade,

0: velocidade que o veículo passa no local, ele registra também o horário, ele cronometra o tempo entre A e B.
1: Há uma cultura de diminuir a velocidade próximo aos radares e, após passar o local do radar, o veículo desenvolver velocidade. Nessa proposta de fiscalização, se o veículo fizer isso, ele vai ser autuado, porque fica comprovado que naquele trajeto, em algum momento, ele excedeu o limite de velocidade.
2: O sistema já conseguiu identificar infrações que chamaram a atenção. Em uma estrada na cidade de Soretama, no norte do Espírito Santo, um veículo foi identificado trafegando com velocidade média de 124 km, onde o limite permitido é de apenas 60. O especialista informa que a nova tecnologia ainda está em fase experimental e, por isso, não pode gerar nenhum tipo de multa para o condutor.
1: Não estão sendo aplicadas porque não existe regulamentação nem no Código de Trânsito brasileiro, nem na legislação complementar, sobre esse tipo de fiscalização. O que existe é a utilização desse recurso para fins de estudo de velocidade da via. Ele está em caráter experimental por alguns fabricantes que disponibiliza para alguns órgãos de trânsito, principalmente em rodovias federais.
0: E até a Prefeitura de Salvador já usa esse recurso com cálculo de velocidade média, e agora mesmo está sendo feito em Salvador uma utilização de radares comuns, mas com esse objetivo, de verificar a velocidade média da via.
2: Luiz Souza também conta que o radar não é a única forma de prevenir os acidentes por excesso de velocidade.
0: Tem três recursos que podem ser utilizados: a fiscalização, o esforço legal, engenharia de tráfego. Existe a opção de colocar redutores de velocidade, não no formato de quebra-mola, mas existem outros modelos de redutores de velocidade, de sonorizadores. Existe também outra sinalização de trânsito que seja mais eficiente e surta mais efeito para a redução da velocidade. E, acima de tudo, investir em educação, em campanhas educativas, para que o cidadão, o condutor, de maneira consciente, ele respeite as leis de trânsito e tenha um comportamento mais seguro.
2: De acordo com o Ministério dos Transportes, o excesso de velocidade é um dos principais causadores de acidentes de trânsito no Brasil. Essa prática coloca não só a vida do condutor em risco, mas a de todos ao redor. Por isso, respeite o limite permitido da via. Da Rádio Educadora FM, diretamente de Salvador, Jéssica Paulo.
3: Obrigado, Jéssica. Agora são 9h48, a música volta a dar o tom do nosso programa. Vamos receber Carlos Lira.
4: Uma música profética. Uma música que diz assim, entendeu? Acabou o nosso carnaval, ninguém ouve cantar canções, ninguém passa mais brincando feliz, e nos corações saudades e cinzas foi o que restou. É profética. Vinícius, além de poeta, se revelou profeta, porque essa letra, feita em 63, vejam vocês, mas ela se enquadra como uma luva nos acontecimentos no ano seguinte. Né? Verdade. Não, mas para não dizer que a gente só faz, né? Um artista só faz profecias ruins, tem uma boa. Adiante nessa letra tem outra profecia do Vinícius que diz assim: a tristeza que a gente tem, qualquer dia vai se acabar. Todos vão sorrir, voltou a esperança, é o povo que dança, contente da vida, feliz a cantar. Eu pelo menos acredito, tem que dar certo.

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0: Muito obrigado. Muito obrigado mesmo. Muito obrigado.
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0: gente acabou de ouvir Chico César com a sua History. Antes, Adriana Calcanhoto com Por que você faz cinema dela mesma. Ô, Marcão, por que você faz cinema, hein? Preciso saber. E aí, Márcio Freitas, por que você faz cinema? Ainda não tem a resposta. O Márcio Freitas faz música, minha gente. É isso aí. Por que você faz música, Márcio Freitas? Pra extravasar, tá certo. Eu também faço música, viu? Também faço música. Não tenho a mesma expertise de Márcio Freitas, mas também me aventuro um pouquinho por essa seara. Agora são 9 horas e 59 minutos. A gente dá uma paradinha pro intervalo e volta já.
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0: A gente acabou de ouvir o talento de Eduardo Dussek com Nostradamus, de sua autoria. Antes, Pedro Mariano com Quase Amor, de Jorge Vercillo. Tivemos ainda Se Fiquei Esperando Meu Amor Passar, de Dado Villa-Lobos, Marcelo Bonfá e Renato Russo, na voz de Isabela Taviani. E a versão da Isabela para a canção que está no quarto álbum da Legião Urbana, As Quatro Estações. Tivemos ainda Chico César com a sua History. E agora são 10h14. Vamos dar uma olhadinha no trabalho do nosso time de repórteres. O vice-presidente da República, Geraldo Alckmin, atacou o tarifaço dos Estados Unidos e sinaliza para programas de apoio a empresas prejudicadas por essa desastrada medida do governo dos Estados Unidos. Vamos saber mais no trabalho do Gésio Passos.
1: Após os Estados Unidos anunciarem uma taxação de 25% a produtos brasileiros, o governo aponta como caminho a abertura de novos mercados, o apoio a empresas afetadas e a reciprocidade de tarifas. Nessa quinta-feira, o vice-presidente Geraldo Alckmin destacou que as tarifas são injustas e descabidas. Isso porque o superávit dos norte-americanos no comércio com o Brasil chegou a mais de 420 bilhões de dólares nos últimos 15 anos. Ou seja, eles lucraram mais que o Brasil com as trocas comerciais.
2: Acho que é primeiro destacar que a medida é injusta e descabida. É injusta porque, se nós pegarmos os próprios dados dos Estados Unidos, nos últimos 15 anos, então, os Estados Unidos têm com o Brasil superávit e não déficit. E uma palavra aos setores afetados. O governo terá um programa de apoio aos que aqui dentro estão laborando.

0: lutando, trabalhando e que tenham aí problemas.
1: O governo dos Estados Unidos alegou que o Brasil teria tarifas injustas e cita o PIX como uma das justificativas para as taxas, além de questões relativas ao etanol, desmatamento ilegal e leis anticorrupção. O ministro do Desenvolvimento, Indústria e Comércio, Márcio Elias Rosa, comentou sobre o processo de negociação, indicando pontos que interferem na soberania do país.
2: Em todas as reuniões, nós discutimos claramente quais eram os pontos negociáveis ou inegociáveis. E aí eu chamo a atenção, porque tem algumas pessoas defendendo a posição dos Estados Unidos da América, eles pretendiam nada mais, nada menos do que a abertura de todo o mercado do setor químico, a redução a zero das tarifas dos bens industriais, o acesso ao mercado do setor automotivo norte-americano. É óbvio que nessas discussões de altíssimo nível, técnicas, nós precisamos deixar claro o tempo todo que o governo do presidente Lula e o governo brasileiro jamais celebrará hoje, ou qualquer data, qualquer tipo de acordo que possa representar a violação dos interesses do país.
1: O ministro da Fazenda, Dario Durigan, destacou ainda que o governo estuda medidas de reciprocidade a partir da lei aprovada pelo Congresso Nacional.
3: A retomada do processo de reciprocidade, conforme determina a lei aprovada por unanimidade por todos os partidos políticos, por todas as lideranças políticas nacionais, nós seguiremos sem baixar a cabeça, sem nos dobrar a interesses estrangeiros. Com isso, a gente vai seguir protegendo o PIX, nós seguiremos protegendo a nossa soberania geológica, sem vira-latice. E nós seguiremos protegendo a nossa democracia contra a interferência internacional indevida. Com isso, nós não estamos dizendo que nós não estaremos abertos à negociação.
1: O Ministério da Fazenda já estuda como apoiar as empresas afetadas pelas tarifas através do programa Brasil Soberano. Reuniões com os setores envolvidos devem ocorrer já na próxima semana. Em 2025, apenas 15% de todas as exportações brasileiras foram destinadas aos Estados Unidos. O governo federal destacou que se mantém aberto para negociação com os norte-americanos. Da Rádio Nacional em Brasília, Gésio Passos.
4: Valeu, Gésio. Agora são 10h18. A música volta a dar o tom do nosso programa. Com vocês, Caetano Veloso.

0: Foram os Paralamas do Sucesso com Você, de Arthur Maia e Luiz Figueiredo. Antes, Marina Lima e Alvin L, com uma música dos dois, A Não Ser Você. E Caetano Veloso, com Pra Te Lembrar, de Ney Lisboa. Agora são... que horas são? São 10 horas e 29 minutos, a gente toca a bola para o nosso time de repórteres. CNI demonstra preocupação com o novo tarifaço. Vamos saber mais então no trabalho do Pedro Lacerda.
1: A Confederação Nacional da Indústria manifestou nesta quinta-feira preocupação com o novo tarifaço de 25% anunciado pelos Estados Unidos. Segundo a entidade, a medida atinge 11 bilhões de dólares em exportações brasileiras, o equivalente a 26,2% de tudo que o país vende ao mercado americano. A CNI destacou que o governo dos Estados Unidos ampliou a lista de exceções, incluindo cerca de 450 novos itens, como ferro guza, hidróxido de alumínio e café solúvel, o que reduziu parte dos impactos inicialmente previstos. Mesmo assim, a entidade avalia que a sobretaxa compromete a competitividade da indústria nacional em um dos seus principais mercados. Para a gerente de comércio e integração internacional da CNI, Constanza Negri, a ampliação da lista traz alívio pontual, mas não resolve o problema de fundo.
2: A decisão do USTR em relação à investigação 301 muda o patamar porque, por um lado, uma série de produtos foram incluídos na lista de sanções, então se trata de, sem dúvidas, um alívio para aqueles setores que conseguirão não estar sujeitos a essa alíquota adicional. Mas quando nós olhamos de maneira agregada como um todo, continuamos com uma situação que causa muita preocupação para a indústria brasileira. Em torno de 26% das nossas exportações continuarão sujeitas a tarifas adicionais.
1: Os setores mais impactados são madeira, minerais não metálicos e produtos químicos, todos com mais da metade das exportações sujeitas à sobretaxa. Segundo a CNI, 60,3% das exportações afetadas são bens intermediários utilizados pela indústria americana, o que também tende a elevar custos para as empresas dos Estados Unidos. O Brasil é o principal fornecedor dos americanos em 10 dos 13 produtos mais impactados pela medida, como compensados de madeira multilaminada e álcool etílico não desnaturado. Da Rádio Nacional em Brasília, Pedro Lacerda.
0: Valeu, Pedro. Agora são 10 horas e 31 minutos. A música volta a dar o tom do nosso programa. Com vocês, Mariana Aidar.

Esse foi Vander Lee cantando pra gente A Vida Não São Flores, de sua autoria. Antes, Elba Ramalho com Na Rede, de Nando Cordel. E Chico Buarque com Massarando o Pior, dele e Chico Brown. Tivemos também Mariana Aidar com Foguete, de Jota Veloso e Roque Ferreira. Agora aqui na Rádio MEC, faltam 16 minutos para as 11 da manhã. E aí a gente vai falar um pouquinho desse tarifaço, porque passamos, né? Os Estados Unidos sobretaxando o Brasil em 25%. E existe uma lei... Perdão. Caramba, eu fico inconformado com o negócio. Você tosse bem na hora que você tem que falar. É impressionante, revoltante isso, mas vamos lá. Matéria do Marcelo Brandão falando da lei de reciprocidade. Afinal de contas, o governo dos Estados Unidos decidiu impor tarifas de 25% sobre os produtos brasileiros e o Brasil reagiu. O Palácio do Planalto respondeu afirmando que a lei de reciprocidade brasileira será acionada imediatamente. A lei sancionada em 11 de abril do ano passado foi motivada também por decisões do presidente dos Estados Unidos, Donald Trump. Já na ocasião, o mandatário estadunidense escalou uma guerra comercial contra diversos países, inclusive o Brasil, e anunciou sobretaxas de importação. A Lei 15.122 estabelece critérios para suspensão de concessões comerciais em resposta a ações políticas ou práticas unilaterais em outro país que impacte negativamente a competitividade econômica do Brasil. Isso significa que, se um país com o qual o Brasil tem relação comercial adota uma medida que o prejudique nessa relação, o governo pode adotar uma série de contramedidas, entre elas, impor tributos ou taxas a

0: acabar com isenções ou redução de valores de tarifas de importação ou restringir importações de bens ou serviços. Mais informações em agenciabrasil.ebc.com.br. 14 para as 11, a gente traz para você novamente o trabalho do nosso time de repórteres e continua falando ao longo do tempo dessa questão da sobretaxa de 25% dos Estados Unidos a produtos brasileiros. Mas, por enquanto, a notícia que a gente tem aqui é a do João Barbosa. Ministério Público Federal abre investigação sobre poupança de pessoas escravizadas. Fala, João.
1: A criação de um grupo de trabalho foi proposta pelo Conselho Federal da OAB por meio da sua Comissão Nacional da Verdade da Escravidão Negra no Brasil. A ideia é investigar o destino do dinheiro depositado em cadernetas de poupança mantidas no acervo histórico da Caixa Econômica Federal que pertenciam a escravizados e ex-escravizados durante o século XIX. A iniciativa busca colaborar com a investigação do Ministério Público Federal. Também vai apurar a preservação e o paradeiro de documentos. Os registros revelam nomes, profissões, endereços e transações financeiras de escravizados que conseguiram formar poupança antes da abolição. Embora a Caixa tenha informado que 158 cadernetas foram encontradas até o momento, o MPF afirma que 14 mil documentos do acervo histórico seguem sem tratamento adequado. Isso não quer dizer que se tratam de 14 mil novas cadernetas, mas que podem haver mais escondidas em meio aos documentos. Em nota, a Caixa afirma que reconhece a relevância histórica do seu acervo e preserva o patrimônio documental, buscando ampliar o conhecimento público sobre a documentação. Também informa que está em negociações com o Arquivo Nacional para curadoria, digitalização, preservação e publicidade desse acervo. O presidente da Comissão Nacional, Daniel Dias de Moura, explica que o grupo de trabalho atuará em duas frentes.
2: A nossa atuação nas investigações sobre essas poupanças, e em outros casos parecidos, como o caso do Banco do Brasil, tem duas frentes práticas. A primeira é atuar apoiando, né, o Ministério Público Federal no levantamento e no tratamento desses documentos, através desse grupo de trabalho. E segundo, buscar reparação efetiva, construindo teses jurídicas, trazendo grandes juristas, acadêmicos, possa ajudar na elucidação e, ao final, a gente ter elementos para reparar as famílias lesadas.
1: Segundo Daniel Dias Moura, é importante reaver esses documentos históricos.
2: A importância de reaver esses documentos históricos é imensurável. Nós estamos falando do suor, do sacrifício de pessoas escravizadas que, mesmo sob condições desumanas, conseguiram poupar recursos, que com a abolição não houve qualquer restituição. Então, resgatar essa documentação e trazer a verdade à tona com provas materiais é importante, né? E fundamental para a reparação histórica e econômica, que está muito atrasada em relação ao povo negro no nosso país.
1: O planejamento vai integrar mais comissões da OAB nos estados para atuar em rede e a aplicação da Lei de 2003, que além de valorizar a identidade, a cultura e a história afrodescendente, torna obrigatório o ensino de história e cultura afro-brasileira nas escolas públicas e privadas. Sob supervisão de Leila Santos, da Rádio Nacional no Rio de Janeiro, João Barbosa.
0: Valeu, João. Agora são 10h49, a gente volta a ouvir música. Vamos receber em um novo momento musical o talento de Evinha.

0: Essa foi Maria Rita com a outra de Marcelo Camelo, antes Oswaldo Montenegro com a sua Taxímetro. Evinha cantou Antes de a Chuva Chegar de Guilherme Arantes. E A Vida Não São Flores, do saudoso Vanderly por Vanderly. Agora são 10h59, a gente para o intervalo e volta já.
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3: Pão de Açúcar e suas belezas. Já visitou? É um dos cartões postais mais famosos e mais visitados do Rio. O passeio de bondinho até o topo da montanha oferece uma vista deslumbrante da Baía de Guanabara e da cidade. Um bom lugar para apreciar a paisagem. 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

0: Pode ouvir Fátima Guedes com O Silêncio das Estrelas, de Dudu Falcão e Lenine. Antes, Guilherme Arantes com Nossa Imensidão a Dois, dele mesmo, e Zizi Posse com Meu Erro, de Herbert Viana. 11h13. Vamos dar uma olhada no trabalho da Agência Brasil, os nossos colegas que falam a respeito de todas as coisas, inclusive coisas de outros lugares do mundo. Vou destacar aqui a matéria do repórter da Reuters, Trevor Honeycutt. Novas acusações de Donald Trump de que a China interferiu nas relações dos Estados Unidos podem complicar uma trégua que é muito frágil com o líder chinês Xi Jinping e apenas 2 meses de distância de uma cúpula prevista em Washington. O presidente retomou nesta quinta-feira as suas reclamações de longa data sobre os sistemas de votação e a administração eleitoral, no momento em que os republicanos enfrentam eleições difíceis para o Congresso. Isso vai acontecer em novembro. Seus comentários se concentraram fortemente na China e incluíram a alegação anteriormente negada por Pequim de que o país teria obtido indevidamente dados sobre milhões de eleitores norte-americanos. O Ministério das Relações Exteriores da China afirmou que as acusações eram a mais pura invenção e equivaliam a uma campanha difamatória maliciosa. Pequim não tem interesse em interferir nas relações dos Estados Unidos e nunca o fez, palavras do porta-voz do Ministério, Lin Zhan, em conversa na coletiva de imprensa realizada na sexta-feira, portanto hoje. Mais cedo, Liu Xiang, porta-voz da embaixada chinesa em Washington, disse que a China nunca interferiu e nunca vai interferir nas relações presidenciais dos Estados Unidos. 11h15, a gente toca a bola para o nosso time de repórteres. Vamos falar aqui sobre o Ministério Público Federal, que abre investigação sobre poupança. Essa já foi. Vamos falar então da propaganda intrapartidária para eleições que termina nesse fim de semana. Quem desenvolve o assunto para a gente é o Osama El Ghauri.
1: Pré-candidatos às eleições de 2026 têm apenas mais este fim de semana para fazer a propaganda intrapartidária, segundo o TSE, o Tribunal Superior Eleitoral. O período é usado para convencer os filiados dos partidos ou das federações partidárias a escolherem os candidatos que vão disputar as eleições. A campanha intrapartidária não permite o uso de rádio, televisão e outdoors. Além disso, todo o material utilizado deve ser removido logo após as convenções, que acontecem de 20 de julho a 5 de agosto. Nessa janela, os partidos precisam formalizar eventuais coligações partidárias e devem bater o martelo sobre os candidatos definitivos que vão disputar as eleições. Cada partido tem autonomia para definir a data e o formato da convenção, que pode ser presencial, virtual ou híbrida, dentro do período definido pelo TSE. O registro oficial das candidaturas definitivas deve ser apresentado à Justiça Eleitoral até 15 de agosto. No dia seguinte, 16 de agosto, começa oficialmente, nas ruas e na internet, a campanha eleitoral voltada aos eleitores. Já a propaganda eleitoral gratuita, no rádio e na televisão, tem início no dia 28 de agosto e vai até o dia 1º de outubro. O primeiro turno das eleições vai ser realizado no domingo, 4 de outubro, das 8 da manhã às 5 da tarde, no horário de Brasília. Já nos locais onde houver segundo turno, a votação acontece no dia 25 de outubro. Os eleitores vão escolher o presidente da República, governadores, senadores, deputados federais e estaduais e, no caso do Distrito Federal, deputados distritais. Da Rádio Nacional em Brasília, Osama El Ghauri.
0: Valeu, Osama. Agora são 11h17, a gente volta a ouvir música aqui no Manhã Mac. Com vocês, Fernanda Abreu e João Donato.

0: com Anjo de Vitrô, dele mesmo. Antes Ivete Sangalo com Soy Louco por Ti América, de Gilberto Gil e Capinã. 14 Bis cantaram pra gente Nave de Prata, de Márcio Borges e Vermelho. E também tivemos Fernanda Abreu e João Donato com Vamos Carioca, de Carlos Lira e Vinícius de Moraes. Passou por aqui também a Fátima Guedes com O Silêncio das Estrelas, de Dudu Falcão e Lenine. Agora são 11 horas e 36 minutos. No nosso time de repórteres pede passagem. O ministro Edson Fachin se manifesta sobre o tarifaço estadunidense. Gésio Passos.
1: O ministro do Supremo Tribunal Federal, Edson Fachin, se manifestou nesta quinta-feira sobre as justificativas dos Estados Unidos para novas tarifas contra o Brasil. O magistrado afirmou que, a respeito de decisões judiciais brasileiras, o STF exerce suas competências exclusivamente por força da Constituição. Para o presidente da Corte,

0: A independência do judiciário constitui princípio estruturante do Estado Democrático de Direito e garantia fundamental da cidadania. O ministro afirmou que o STF respeita a autonomia das instituições de todas as nações e espera igual respeito às do Brasil. E que divergências entre estados devem ser conduzidas pelos canais diplomáticos e pelos mecanismos próprios do direito internacional. Edson Fachin ressalta ainda que o STF vai exercer com serenidade, independência e firmeza a missão que lhe foi confiada pela Constituição, sem qualquer influência, pressão ou condicionamento de natureza externa. Na justificativa para a decisão de aplicar tarifas de 25% sobre produtos brasileiros, os Estados Unidos citaram decisões do STF sobre a retirada de conteúdos na internet publicados em redes sociais norte-americanas. Essas ações, segundo os americanos, afetariam essas companhias. Em decisões recentes, o ministro Alexandre de Moraes pediu que fossem suspensos perfis de brasileiros que residem nos Estados Unidos. Os alvos são acusados de ataques antidemocráticos contra o Supremo. Por causa dessas decisões, Moraes está sendo processado na Justiça da Flórida pelas redes sociais Rumble e Trump Media. A defesa do ministro é feita no exterior pela Advocacia Geral da União. Segundo o órgão, agentes públicos não podem ser alvo direto do judiciário de outros países sem o consentimento do Estado brasileiro. Com informações da Agência Brasil, da Rádio Nacional em Brasília, Gésio Passos.
1: Valeu, Gésio. Agora são 11h38. A gente traz para você mais um momento musical aqui no Manhã Mac. Vamos receber Simone Mazer.

Essa foi Elza Soares com Doce Acalanto, de Nelson Rufino e Noca da Portela. Antes, Lulu Santos com Tudo Azul, dele Nelson Motta. E Simone Maser com Você Não Sacou, de Celso Fonseca e Ronaldo Bastos. Agora são 11 horas e 51 minutos. Ainda dá tempo de a gente dar uma olhadinha na Agência Brasil. Vamos ver o que os nossos repórteres da Agência Brasil têm para nós. Vamos falar aqui das inscrições para a edição do segundo semestre do FIES, que terminam hoje. Daqui a pouco a gente vai desenvolver um pouquinho mais esse assunto, tá? Termina hoje o prazo para inscrição do processo seletivo do Fundo de Financiamento Estudantil do segundo semestre. Os estudantes interessados em participar devem acessar o Portal Único de Acesso ao Ensino Superior. O FIES financia a graduação de estudantes matriculados em cursos presenciais, não gratuitos, em faculdades privadas, avaliadas positivamente no Sistema Nacional de Avaliação de Educação Superior, do Ministério da Educação. O programa beneficia prioritariamente estudantes que não tenham concluído o ensino superior e não tenham sido beneficiados pelo financiamento estudantil. Ao todo, o MEC oferece mais de 112 mil vagas para o FIES em 2026, considerando as oportunidades do primeiro e do segundo semestre, sendo mais de 67 mil vagas no primeiro e mais de 44 mil, quase 45 mil, no segundo. Além das vagas no segundo semestre, o MEC ainda ofertará todas as vagas eventualmente não ocupadas até o limite do total definido para este ano. Podem se inscrever aqueles que tenham participado do Enem a partir da edição de 2010, tenham obtido média igual ou superior aos 450 pontos, considerando as 5 provas, não ter tirado nota zero na prova de redação e ter renda bruta familiar mensal per capita até 3 salários mínimos, que dá R$ 4.863 em 2026. Os candidatos que participaram do Enem na condição de treineiro não podem se inscrever no FIES. 11h53, ponto final no Manhã MEC de hoje. Eu agradeço a sua audiência. A sua presença é sempre muito acalentadora para nós. Vamos encerrar ao som de Ney Mato Grosso com Estranha Toada, de Martins e PC Silva. Eu volto daqui a pouquinho no Mistura Brasileira, à 1 da tarde. Você segue conosco com o Jansen Campos apresentando para nós o Arte Clube. Um grande abraço e até a próxima.

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3: Você sabia que a Biblioteca Nacional é a maior da América Latina? O acervo, que inclui raridades, abriga desde livros raros e manuscritos antigos até mapas detalhados e periódicos históricos. É um importante centro de preservação cultural no Brasil. Lá, além de poder ler um livro de diferentes épocas e lugares, você pode desfrutar de exposições temporárias e visitas guiadas. Um verdadeiro tesouro situado na Avenida Rio Branco, no centro. 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

0: no Rio de Janeiro, meio-dia em ponto.
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0: Oi, pessoal, estamos no ar em rede com a Rádio MEC AM e a UFRJ FM 88,9. Hoje é sexta-feira, 17 de julho de 2026, agora meio-dia e um, estamos ao vivo com você. E até uma hora você fica por dentro da agenda cultural carioca e conhece as novidades da música brasileira e mundial. Fica ligado com seu bloco de notas aberto ou seu bom e velho caderninho para anotar as dicas de teatro, cinema, shows, exposições e tudo que vem por aí. Você também pode nos enviar a sua sugestão para a agenda cultural. Anote aí o nosso telefone.
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0: Toda semana a gente atravessa fronteiras para descobrir artistas, tendências e sons que estão movimentando a cena musical nos quatro cantos do planeta. E quem comanda a balada musical é a nossa parceira da Rádio França Internacional, a Daniela Franco.
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4: Olá, bonjour! Chegou aquele momento em que levamos nossos ouvintes e internautas para a balada. Hoje é o som da nova sensação do Afrobeat britânico, Cocoroco. Muito mais do que uma banda, Cocoroco é um coletivo artístico baseado em Londres, formado por 7 integrantes. Alguns deles se conheceram no Conservatório de Música e Dança Trinity Laban, na capital britânica. E cada um deles contribui para a composição e o arranjo das músicas, com apresentações marcadas pela efusiva energia da banda. A fórmula deu certo e Cocoroco acumula dezenas de milhões de escutas nas plataformas musicais.

A origem do grupo data de cerca de uma década, quando a trompetista Sheila Maris Gray e o percussionista Onome Edgeworth se encontram em uma viagem ao Quênia. Essa forte ligação da banda com a África é algo palpável, a começar aí pelo nome, Kokoroko. Em Urhobo, língua do sul da Nigéria, significa ser forte ou difícil de quebrar. Um reflexo aí da resiliência musical e do orgulho cultural do coletivo.

Se o nome do coletivo, o Cocoroco, ainda não é tão conhecido no Brasil, certamente vocês, ouvintes internautas, já se depararam com a faixa Abuse Junction, que está tocando aí ao fundo, esse hit de 7 minutos, fusionando guitarra, percussão, teclado e voz, tem quase 80 milhões de escutas nas plataformas musicais. Um exemplo do imenso entusiasmo dos fãs de Afrobeat por essa banda.

Mas qual é a fórmula do sucesso da Cocoroco? Para a crítica, é a habilidade de transitar entre as diversas nuances do Afrobeat, indo do jazz ao soul, do funk, ao highlife. Cada escuta nos leva a descobrir

descoberta de novos detalhes e facetas de composições elegantes e minuciosamente trabalhadas, isso desde o primeiro EP do Cocoroco, lançado lá em 2019.

primeiro álbum da banda, Could We Be More, foi lançado em 2022, com 15 faixas que encantaram a crítica e o público. Majoritariamente instrumental, esse disco propõe um afrobeat acessível, mas ainda assim criativo. O jornal britânico The Guardian considerou esse trabalho como um dos 10 melhores álbuns de jazz do ano, com faixas intensas, mas requintadas, como Tojo, música que abre o álbum e que a gente vai ouvir agora.

Cocoroco lançou o segundo disco, Tough Times Never Last, agora em julho, ampliando o trabalho do coletivo a outros horizontes. Esse disco foi aclamado pela crítica, pela maturidade emocional das faixas agora mais centradas no vocal e que entregam um afrobeat vanguardista, que vão dar uma nova cara a esse gênero musical também. Do Tough Times, Never Last, a programação musical da RFI escolheu a faixa Just Can't Wait para sua playlist e é com ela que a gente vai encerrar o nosso Balada Musical de hoje, mas não sem antes agradecer nosso técnico Pierre Zanutto pela produção técnica do programa. 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E agora sim, deixamos vocês ao som de Cocoroco, Just Can't Wait. Aumente o som!

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1: E aqui no Arte Clube vale a pena ouvir de novo as descobertas musicais da semana. Nos lançamentos tivemos a cantora Ana Rato e mais uma fase do seu tributo a Arnaldo Antunes, lançando Passe em Casa, sucesso dos tribalistas. Já a cantora, compositora, atriz, instrumentista e doutora em neurociências pela UFRJ, Julie Vine, lançou seu segundo álbum chamado Pianos e Canções, que celebra o piano na canção brasileira e traz a participação do Ivan Lins no clássico dele Bilhete. E fechamos a sequência com a parceria pernambucana de Mazzulli e Martins na canção Hoje Eu Descobri, do álbum Leva.

Ouvimos no Arte Clube Mazzulli e Martins, Hoje Eu Descobri. Antes, Júlia Vai e Ivan Lins, Bilhete e Ana Rato, Passe em Casa. Nas descobertas da semana, também tivemos o quadro Nova MPB, três talentos jovens da nossa música. Luiz Carmo, também conhecida como Luca, e Luísa Carmo, também conhecida como Luca e Nina Charnison. Elas lançam o EP inspirado no clássico livro 20 Poemas de Amor e Uma Canção Desesperada, do poeta chileno Pablo Neruda. E o cantor e compositor Marcelo Tofani, um dos fundadores do grupo Rosa Neon, onde a Marina Sena começou a carreira, também está de música nova. E de bônus, a gente ouve o cantor e compositor Maurílio, nascido em São Paulo, filho de nordestinos e com passagem por diferentes regiões do país, ele traz o single Tristeza na Beira do Mar, em parceria com a cantora Lívia Neri, primeira mostra do álbum Flecha do Avesso, previsto para 2026. Vamos curtir.

No artigo de ouvimos Maurílio e Nívia Neri, Tristeza à Beira do Mar. Antes, Marcelo Tofani, Paixão ou Vaidade. E ainda Luísa Carmo e Nina Charnison, Ai Menina.

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1: Oi, pessoal, estamos no ar em rede com a Rádio MEC AM, a UFRJ FM e agora também na Nacional do Rio de Janeiro. Hoje é sexta-feira, 17 de julho de 2026, agora meio-dia e meia, estamos ao vivo com você. E até uma hora você fica por dentro da agenda cultural carioca e conhece as novidades da música brasileira. 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
1: Então anote aí, de 15 a 26 de julho, o CCBB Educativo oferece programação gratuita de férias para todas as idades, com oficinas, contação de histórias, visitas mediadas, música e circo. E a Daniela Schindler traz as dicas.
2: Oi, ouvintes do Arte Clube e Jansen Campos. Aqui é a Daniela Schindler, responsável pela curadoria do CCBB Educativo, Lugar de Encontros. Eu quero convidar vocês para a programação de férias que está acontecendo no Centro Cultural Banco do Brasil. Ó, fica a dica, toda a programação é gratuita, então anotem aí. No sábado, agora, dia 18 de julho, 14 horas, tem o espetáculo Circo Literário Show, apresentado pelos Irmãos Brothers. Acrobacia, clowns e música. É na rotunda do CCBB, só chegar. Nem sempre é simples achar um programa nos dias de semana, mas aqui tem maratona de histórias, segundas, quartas, quintas e sextas, sempre às 11. Terça o CCBB não abre. E fiquem no CCBB porque tem outras atividades durante o dia. Quem gosta de atividades práticas, os laboratórios de arte são incríveis. Para crianças maiores de 7 anos, tem laboratório de gravura, de revelação de imagem e argila. Lembrando que toda a programação é gratuita e todas as idades são contempladas. Vem que a gente está esperando.
1: Sabedoria Yorubá e Psicologia Junguiana. A relação entre os dois é o tema de um livro, de um podcast, que a psicóloga e professora Carla Jacques está lançando.

0: passando e ela deixa o convite para você.
1: Olá, Jansen Campos e amigos do Arte Clube. Eu sou Carla Jaques, psicóloga, professora universitária, escritora, mãe, e quero fazer um convite para vocês. Nessa sexta-feira, 17 de julho, às 12 horas, estará no ar, no YouTube e no Spotify, o relançamento dos meus livros, O Poder dos Conflitos. Eles falam, como o nome diz, dos conflitos interiores, nos relacionamentos amorosos, no trabalho, familiares. Então, e no dia, teremos a presença da atriz Giovanna Zampennini, da historiadora Flávia Saraiva e da minha filha, cantora e compositora Ananda Jaques. Venha conferir. Para saber mais, nos siga nas redes sociais. O arroba do podcast é Ori e Psique e o meu é Carla Jaques, psicóloga. Gratidão, obrigada e até breve. Nos vemos.
0: E na agenda musical do fim de semana, começamos pela sexta, no Espaço Cultural do BNDES, no Centro, Gabriel Guetze e Itamara Sieri apresentam o espetáculo Ian Guest, As Canções de um Imperfeccionista, passeando pelo folclore húngaro e pela MPB. O show começa às 7 da noite e tem entrada gratuita. Em Copacabana, Jay Wacker sobe ao palco do Blue Note ao lado do pianista Anderson Nem Jr., com o espetáculo Classics e What's Next. A apresentação está marcada para as 10h30 da noite. Já no Leblon, Leila Maria e Rodrigo Braga participam do Festival de Jazz do Café Pequeno, interpretando standards do gênero a partir das 8 da noite. No sábado, Joyce Cândido homenageia Chico Buarque. A cantora revisita clássicos como Ópera do Malandro e Gota d'Água, com participação especial de Fátima Guedes. Vai ser no Teatro Claro Mais, em Copacabana, e o espetáculo começa às 8 da noite. Também no sábado, Silvia Machete apresenta no Manouche, no Jockey, o show Under the Cover, com releituras intimistas de artistas como Carole King e Stevie Wonder. E na Barra da Tijuca, Zé Ramalho reúne sucessos que marcaram gerações, como Chão de Giz, Admirável Gado Novo, em apresentação no Espaço Hall. O show está previsto para as 11 da noite e, para entrar no clima, a gente ouve Zé Ramalho.

0: Ouvimos no Arte Clube Zé Ramalho, Entre a Serpente e a Estrela. Agora, meio-dia e 38.
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0: O artista Antônio Bockel apresenta a exposição Desconstrutivo, na Casa de Cultura Laura Alvim. Com curadoria de Daniela Velar, a exposição inédita reúne pinturas, esculturas e trabalhos manipuláveis da produção recente do artista carioca. Ele conta mais sobre a exposição pra gente.
2: Olá, aqui é Antônio Bockel falando. Vou falar um pouquinho da minha exposição Desconstrutivo, que está em cartaz na Casa de Cultura Laura Alvim até dia 16 de agosto. Bom, nessa exposição eu investigo as relações entre forma, equilíbrio e percepção. Utilizo uma diversidade de materiais e uma linguagem geométrica, onde desloco elementos de sua função original para criar situações de tensão, ambiguidade e estranhamento. O meu interesse com isso é desconstruir o olhar, principalmente do espectador, fazendo com que linhas, planos, dobras e vazios deixem de ser apenas componentes formais e passem a provocar novas leituras do espaço. Nessa exposição, não busco oferecer respostas, mas criar obras que convidem o espectador a questionar suas certezas, sendo assim experimentar o espaço como campo de descobertas e possibilidades. O horário de visitação é de terça a domingo, de 1 às 7. Espero todos vocês, espero que gostem e até a próxima.
0: E a exposição Toy História, de Sabrina Correia e Fernanda Botelho, em cartaz na Galeria de Arte Solar, no Pavão Pavãozinho, entra na última semana. Utilizando a linguagem lúdica da Toy Art, a mostra pretende aproximar crianças, jovens e moradores da região do universo da arte contemporânea. Sob curadoria da Adriana Nakamuta, a dupla apresenta diferentes versões também do boneco Curupira, inspirado no mítico personagem do folclore brasileiro.
3: Olá, ouvintes do Arte Clube. Eu sou Adriana Nakamuta, curadora. Gostaria de convidar vocês para a última semana da exposição Toy História. Essa exposição está em cartaz na Galeria de Arte Solar, que fica no Pavão Pavãozinho, na Rua San Román, 149. Até dia 17, sexta-feira, das 9 às 18 horas, o público vai conhecer, né, e ter a oportunidade de visitar uma exposição de Toy Art, inspirada no Curupira, que é um personagem aí do nosso folclore brasileiro. Essa exposição também tem um aspecto super importante, porque dialoga com as práticas pedagógicas do Solar Meninos de Luz. Então, ela é uma exposição que apresenta o universo da Toy Art, mas também convida o visitante a participar, né, a interagir com essa exposição, porque a gente tem lá um painel, né, para cada visitante criar a sua própria Toy. Então, essa exposição termina no dia 17, será um prazer receber vocês lá na Rua San Román, 149, das 9 às 18 horas. Espero vocês lá. Até!
0: E o Museu do Jardim Botânico está apresentando a exposição de Flávia Dalty sobre o Cerrado brasileiro. A mostra Sertão: Imersão no Cerrado convida o público a percorrer poeticamente um dos biomas mais biodiversos e ameaçados do país.
4: Olá, ouvintes do Arte Clube. Eu sou a Grazi Giacomo, gerente do Museu do Jardim Botânico. Eu estou aqui para convidar vocês a conhecerem a exposição Sertão: Imersão no Cerrado, da artista visual Flávia Dalty. Por meio de diferentes linguagens artísticas, a Flávia propõe uma reflexão sobre a riqueza da biodiversidade e os desafios de conservação desse que é o segundo maior bioma do país. Com a participação de convidados, a mostra se inspira nas paisagens, espécies e comunidades do Cerrado. Vem, a entrada é gratuita.
0: Fica em cartaz só até este domingo, no Espaço Cultural Municipal Sérgio Porto, a mostra Ocupa Boal, um projeto dedicado à trajetória multifacetada do teatrólogo. A ocupação reúne a peça Hamlet 16x8, também inédita no Rio, e uma exposição com cartazes, fotos e registros de montagens de Boal, além de bate-papos e oficinas. E a psicanalista e atriz Cecília Boal faz o convite.
5: Eu quero fazer.

0: um convite para que vocês venham no Sérgio Porto ver pessoalmente, né, quem puder, esses cartazes dessas montagens, essas fotos dessas montagens, e ver a peça, que é uma adaptação teatral de um livro autobiográfico de Boal Hamlet, O Filho do Padeiro, que foi feita por Rogério Bandeira e Marco Antônio Brasil. Espero que vocês venham, claro, e que vocês gostem, do 26 ao 19 de julho. E eu estarei sempre lá e podemos continuar conversando lá, no Sérgio Porto.
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2: E entre as estreias da semana nos cinemas, Diva Futura retrata a ascensão da indústria pornográfica na Itália dos anos 80 e 90, acompanhando a trajetória do empresário Riccardo Schicchi e das estrelas que ele ajudou a transformar em celebridades. A divina Sarah Bernhardt revisita a vida da lendária atriz francesa, destacando sua personalidade intensa, seus amores e sua luta para desafiar os padrões sociais de sua época. Já As Meninas Exemplares adapta ao clássico da literatura infantil da Condessa de Ségur e acompanha três jovens em uma história sobre crescimento, educação e descobertas, misturando fantasia e crítica social. No documentário A Noite de Alaíde, a cantora Alaíde Costa revisita sua trajetória na Bossa Nova e retorna aos Estados Unidos em busca do reconhecimento que lhe foi negado há mais de 6 décadas. E em A Odisseia, de Christopher Nolan, ele leva às telas o clássico de Homero, acompanhando a longa trajetória de Odisseu de volta para casa após a Guerra de Troia, em uma aventura épica, rodada em câmeras IMAX e com elenco estrelado, liderado por Matt Damon e Anne Hathaway. E em comemoração aos 50 anos do filme Chica da Silva, ele vai ser exibido neste sábado às 15h30 no Arte Sesc, no Flamengo, em cópia restaurada, com entrada gratuita. E pela primeira vez, o mais antigo Festival de Cinema da Bahia e um dos mais importantes do país vai ter uma edição itinerante aqui no Rio. A mostra Premiados do 21º Panorama Internacional Coisa de Cinema acontece de 16 a 26 de julho no CCBB do Rio.
3: Olá, ouvintes do Arte Clube. Tem um convite para quem gosta de cinema. De 16 a 26 de julho, o CCBB Rio recebe o 21º Panorama Internacional Coisa de Cinema, uma mostra que reúne alguns dos principais destaques da última edição do festival, realizada em Salvador e Cachoeira. Na programação, vocês vão encontrar longas e curtas brasileiros e internacionais, com filmes premiados e uma seleção que revela a diversidade e a força do cinema contemporâneo. A entrada é gratuita. Os ingressos podem ser retirados pelo site ou na bilheteria do CCBB. Espero vocês lá. Até o Panorama!
2: E já que a gente falou de Chica da Silva, vamos ouvir a música tema de Jorge Benjor.

0: Ouvimos aí Jorge Benjor em Chica da Silva, tema do filme de Cacá Diegues com Zezé Mota. Agora vamos para o giro de teatro, faltam 10 para uma.
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0: O premiado espetáculo infantil Piquenique estreia a temporada no Teatro Petrobras Futuros, Arte e Tecnologia, no Flamengo, com uma aventura sobre imaginação, coragem e respeito à natureza. E a atriz Carolina Pismel faz o convite.
2: Olá, Jansen e o pessoal do Arte Clube. Aqui quem fala é Carolina Pismel, atriz. Eu estou em cartaz com um espetáculo infantil, Piquenique. E eu quero convidar vocês para estar com a gente nessa aventura, onde eu faço a personagem Greta, um espetáculo divertido, lúdico, com projeções, sombras, música ao vivo. Estou em cena junto com Paulo Vélez, que faz vários personagens, e um músico, Raoni Costa. O texto é de Marcelo Torquato e de Flávio Souza, e a direção é de Flávio Souza. E eu convido vocês para estarem com a gente, sempre sábados e domingos, às 11h30 da manhã, até o dia 26 de julho, no Teatro Petrobras Futuros, ali no Flamengo, pertinho do metrô Largo do Machado. Esperamos vocês!
0: E neste sábado, 18 de julho, tem a apresentação especial de Palavras, da Companhia Ensaio Aberto, no Armazém da Utopia. Baseado na obra de Clarice Lispector, o monólogo com Tuca Moraes, que faz o convite.
3: Olá, Jansen Campos e ouvintes do Arte Clube. Aqui é Tuca Moraes, da Companhia Ensaio Aberto. Eu quero convidar vocês para assistir à peça Palavras, que terá uma apresentação especial nesse sábado, dia 18 de julho, às 19 horas, no Armazém da Utopia. O espetáculo é baseado na obra de Clarice Lispector. Eu me deixo levar pelo pulsar de palavras, frases e memórias, promovendo ao público uma experiência única, com a direção de Luiz Fernando Lobo. Os ingressos são limitados e eu espero você.
0: O espetáculo Agar resgata a força da mulher egípcia, descrita no Corão, na Bíblia e na Torá como mãe de Ismael, o patriarca do povo árabe. Agar é uma fábula sobre uma mulher livre, guiada pela sua ancestralidade e pelo seu entendimento de mundo. Interpretado por Tatiana Henrique como Agar, Herbert Said como Ismael e Sheila Martins como Deusa, a peça está em cartaz no Sesc Copacabana e o ator Herbert Said faz o convite.
4: Olá, ouvintes do programa Arte Clube. Aqui é o ator Herbert Said e eu gostaria muito de convidá-los para assistir a curta temporada do espetáculo Agar. Com narrativa poética e visceral, a nossa peça reconstrói a trajetória de resiliência da mulher quemética, que marcou as tradições antigas. Estamos em cartaz aqui no Sesc Copacabana, na sala Mezanino, até o dia 26 de julho. Quintas e sextas, às 20h30. E sábados e domingos, às 19 horas. Ingressos a partir de R$20 no ingresso.com. Esperamos vocês, hein?
0: E de Copacabana, a gente vai para o centro do Rio. O musical Pra Te Ver Feliz traz cenas do cotidiano carioca, exaltando os compositores brasileiros e suas crônicas. De quinta a domingo, no Sesc Ginástico, no centro, e a atriz Vilma Mello faz o convite.
5: Olá, ouvintes do programa Arte Clube da Rádio MEC. Aqui é a atriz Vilma Mello. Quero convidar todos vocês para a temporada do musical Pra Te Ver Feliz, que está em cartaz de quinta a domingo no Teatro Sesc Ginástico. A peça é o segundo espetáculo da trilogia Da Samba. No palco, cenas do cotidiano carioca e suburbano são apresentadas, revelando a potência dos compositores brasileiros como cronistas sociais. Eu divido o palco com Aline Borges, Eli Ferreira, Jennifer Dias, Lucas da Purificação, Thiago Tomé e Odile Procópio, além de quatro músicos talentosíssimos que executam a trilha sonora ao vivo, com canções do mestre Almir Neto e outros sambistas. A direção é de João Batista. O espetáculo acompanha personagens de um subúrbio carioca em diferentes situações. Em meio a rodas de samba e celebrações familiares, as histórias se cruzam, revelando a força da música na vida cotidiana. Eu espero vocês lá.
0: E ainda no centro da cidade, o grupo brasiliense Agrupação Teatral A Macaca, ATA, faz temporada do espetáculo Se Eu Fosse Eu, Clarices, no Teatro do Centro Cultural da Justiça Federal. A peça reúne três contos de Clarice Lispector, que tratam da descoberta do prazer, da maternidade e da espiritualidade.
2: Olá, ouvintes do Arte Clube da Rádio MEC. Aqui é Juliana Drummond, atriz da agrupação teatral A Macaca Ata, de Brasília. E quero convidar vocês para a temporada carioca da peça Se Eu Fosse Eu, Clarices, baseada em três contos de Clarice Lispector: O Ovo e a Galinha, Perdoando Deus e Miss ao Grave. No palco, eu e as atrizes Camila Guerra e Rosana Vegas mergulhamos num jogo de cena fascinante sobre maternidade, espiritualidade e a descoberta do prazer com muita ironia e a profundidade que só Clarice tem. Premiada, a peça Se Eu Fosse Eu, Clarice, chega ao Rio de Janeiro de 3 a 26 de julho, sexta a domingo, sempre às 19 horas, no CCJF, Centro Cultural da Justiça Federal. Classificação indicativa, 16 anos, e os ingressos estão disponíveis no site do CCJF. Te esperamos. Até já.
0: E tem mais dicas de teatro. Inspirado em obras que retratam a realidade das mulheres privadas de liberdade, o espetáculo Incondicionais nasce de um amplo processo de pesquisa documental. A montagem tem como base livros de autoras e autores que investigam o sistema prisional feminino no Brasil. A peça está em cartaz só até esse domingo, dia 19, no Sesc Copacabana.
2: Convidamos os ouvintes do Arte Clube a virem assistir Incondicionais no Teatro Arena, do Sesc Copacabana, quintas e sextas, às 20 horas, sábados e domingos, às 18, até o dia 19 de julho.
0: E esse foi o nosso Arte Clube de hoje, com apresentação e edição Jansen Campos, produção do David Isidoro, trabalhos técnicos do Márcio Freitas. Confira nossas entrevistas no site radiomec.ebc.com.br e nossos videocasts no canal da Rádio MEC no YouTube. Muito obrigado pela sua companhia, um ótimo fim de semana para você. Te deixo com Baiana System e seu Jorge, Praia do Futuro.

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2: Boa tarde, Mistura Brasileira está na área, sempre trazendo o melhor da música e também atualizando as coisas do noticiário para você. Muito prazer, eu sou Felipe Rangel, Marcão Inácio está comigo nessa jornada de 2 horas, vamos juntos então até as 3. Vamos receber neste primeiro momento musical da tarde, Eduardo Dussek.

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1: Esse foi Hugo Branquinho cantando o saudoso Vanderly, Onde Deus Possa Me Ouvir. Antes, Luan Ives e Mariana Volker cantando Me Beija, de Luan Ives. Passou por aqui também Eduardo Dussek com a sua Aventura. Agora, 1h13 aqui no Rio de Janeiro. 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Vamos dar uma olhadinha no trabalho do Felipe Pontes, repórter da Agência Brasil. Ministro Alexandre de Moraes determinou que o senador Flávio Bolsonaro preste depoimento à Polícia Federal em 28 de julho, às 14h, no caso em que é acusado de calúnia contra o presidente Luiz Inácio Lula da Silva. Na decisão, Moraes destacou que a defesa do parlamentar e pré-candidato à presidência da República não indicou data e horário para a realização da oitiva, conforme prerrogativa do cargo. Por esse motivo, o ministro resolveu ele próprio marcar o procedimento. No início do mês, Moraes havia aberto o prazo de 10 dias para que o ato fosse realizado, mas a defesa do senador pediu em seguida por mais tempo, alegando ser inviável compatibilizar a agenda de Flávio. O caso tem origem em uma postagem feita pelo senador na rede social X, em que ele faz uma associação entre Lula e o ex-presidente da Venezuela, Nicolás Maduro, que na época havia acabado de ser preso por forças dos Estados Unidos. Na publicação, Flávio afirmou que Lula seria delatado por crimes como tráfico de drogas, apoio a terroristas, fraude eleitoral e lavagem de dinheiro. No relatório enviado ao Supremo no mês passado, a polícia concluiu haver indícios concretos de que Flávio praticou calúnia contra Lula em decorrência de postagens feitas em 3 de janeiro. Em parecer, o Procurador-Geral da República, Paulo Gonet, afirmou ser de especial relevância que Flávio seja ouvido antes que eventual denúncia possa ou não ser apresentada. 1h15, a gente traz um novo momento musical para deleitar o nosso show. Vem aí Zélia Duncan.

0: A gente acabou de ouvir Rosana e Zé Cavaleiro com Setembro, de Zeca e Vado. Antes, Marisa Monte, Velha Guarda da Portela, com Volta Meu Amor, de Áurea Maria e Manasseia. Também tivemos João Bosco com Dois Pra Lá, Dois Pra Cá, dele e Aldir Blanc. Agora é 1h30. Vamos dar uma olhadinha no trabalho do nosso time de repórteres. Vamos falar aqui a respeito dos casos de síndrome respiratória que apresentam tendência de queda no país. Quem desenvolve o assunto para a gente é o Osama El Gauri.
1: O novo boletim Infogripe, divulgado nesta quarta-feira, aponta tendência de queda nos casos de síndrome respiratória aguda grave em quase todo o Brasil. A redução se deve principalmente à diminuição das internações pelo vírus sincicial respiratório, que afeta especialmente crianças de até 2 anos. Apesar da melhora, o número de casos graves por esse vírus ainda é alto. E alguns estados continuam registrando aumento, como detalha a pesquisadora da Fiocruz, Tatiana Portela.
2: Os únicos estados em que a gente ainda observa um crescimento dos casos graves são os estados da região sul, além de Minas Gerais e Maranhão.
1: Por outro lado, os dados já mostram sinais de interrupção do crescimento ou de queda no restante do país dos casos graves causados pelo sincicial. Ainda assim, o vírus responde por 57% dos diagnósticos de infecções respiratórias graves nas últimas 4 semanas. Para os idosos, a principal causa de óbitos continua sendo a influenza A. Mesmo com sinais de queda, os casos graves ainda permanecem elevados em Minas Gerais, Paraná e Roraima. Já a influenza B apresenta um aumento em algumas unidades da federação, como explica a pesquisadora Tatiana Portela.
2: Os casos graves por influenza B continuam aumentando em alguns estados da região Centro-Sul, como Distrito Federal, Minas Gerais, Rio de Janeiro, Rio Grande do Sul e Santa Catarina, mas já mostram aí sinal de interrupção do crescimento ou queda no Ceará, Goiás, Maranhão, Mato Grosso do Sul, Paraná e São Paulo.
1: Sobre a COVID-19, o estudo notou um leve aumento de casos no Amazonas, mas os índices de incidência ainda são considerados baixos. Em 2026, já foram notificados mais de 60 mil casos de síndrome respiratória aguda grave com diagnóstico positivo para algum vírus respiratório. Entre eles, cerca de 40% são vírus sincicial respiratório, 30% de rinovírus, 20% de influenza A, 4,5% de influenza B e 4,5% de Covid-19. Os pesquisadores da Fiocruz reforçam que, mesmo com a queda nacional dos casos de infecções respiratórias graves, é fundamental manter a vacinação em dia. Além disso, recomendam manter medidas de higiene, como lavar as mãos e cobrir o nariz e a boca ao tossir. Se houver sintomas gripais, a orientação é fazer isolamento ou usar máscara ao sair de casa. Da Rádio Nacional em Brasília, Osama El Gauri.
0: Valeu, Osama. Agora é 1h33. Vamos voltar a ouvir música de qualidade aqui no Mistura Brasileira. Com vocês, Ângela Rorô e Antônio Adolfo.

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Maravilha, esse foi Zé Ramalho cantando pra gente Guita, de Raul Seixas e Paulo Coelho. Uma presença maravilhosa aqui do Zé Ramalho. Tivemos também Luísa Posse e Lulu Santos com Agridoce do Lulu. E Ângela Rorô e Antônio Adolfo com Outono de Djavan. Agora 1h46. A gente toca a bola para os nossos colegas da Agência Brasil. Aí a gente tem que falar a respeito de uma notícia preocupante para a gente que ama o cantor e compositor Milton Nascimento. Ele foi internado com pneumonia. É o trabalho da Ana Cristina Campos. Esse maravilhoso artista brasileiro, que tem 83 anos, está internado desde quinta-feira por conta de uma pneumonia. Na nota publicada nas redes sociais do cantor, não há informação em que hospital é a internação. A nota diz que ele segue estável e com boa evolução clínica, como todo suporte necessário e assistido por uma excelente equipe de profissionais. A previsão é que ele receba alta nos próximos dias e siga o tratamento em casa, visando o seu conforto. Milton foi diagnosticado com a doença de Parkinson e com demência por corpus de Lewy. Essa demência é uma doença sem cura, mas os medicamentos adequados podem atenuar os sintomas e retardar as perdas cognitivas. Essa é a terceira forma mais comum das chamadas síndromes demenciais, atrás do Alzheimer e da demência vascular. Milton, o nosso Bituca, nasceu no

cresceu e se tornou artista ainda na adolescência. Nos anos 60, ele passou a integrar o histórico movimento do Clube da Esquina e alcançou visibilidade nacional ao participar do Festival Internacional da Canção. Ao longo da carreira, Milton gravou quase 50 álbuns. O músico foi agraciado com o título de Doutor Honoris Causa por instituições como a Universidade Federal de Minas Gerais, a Universidade Estadual de Campinas, que é a Unicamp, e a Berklee College of Music, nos Estados Unidos. Mais recentemente, recebeu o título de Doutor Honoris Causa da Fiocruz. Rádio Mac, 1 hora 48 minutos. A gente reverencia Milton Nascimento. Tem alguma coisa do Bituca aí, meu caro Marcos Inácio? Depois a gente homenageia o Milton no nosso Mistura Brasileira. Enquanto isso, quem chega para cantar pra gente neste momento é a Isabela Taviani.

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1: Esse foi Raul Seixas, com O Dia em que a Terra Parou, dele e Cláudio Roberto. Antes, Isabela Taviani, com Medo da Chuva, de Paulo Coelho e Raul Seixas, e Zé Ramalho, com Guita de Raul e Paulo Coelho. 2 horas, a gente para para o intervalo e volta já.
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1: Estamos de volta, esse é o Mistura Brasileira aqui na Rádio MEC, 2 horas e 2 minutos. Eu estou esperando pelo seu recado, para você dizer o que você está achando da nossa programação, viu? Mande sua mensagem para o nosso WhatsApp, 21 997 100 537. Enquanto você pensa na sua mensagem, no seu recado para a gente,

Ouvimos Simone Zélia Duncan com Petúnia Resedade Gonzaguinha. Antes, Daniel Gonzaga também cantando Gonzaguinha, o pai dele. Da Vida. Ouvimos também, aliás, essa rodada musical só com músicas de Gonzaguinha. O Que É o Que É, cantada pelo grande Luiz Gonzaga do Nascimento Júnior e Zizi Posse. Tivemos também Brejo da Cruz, de Chico Buarque, na voz do Milton Nascimento. Agora são 2h14, a gente toca a bola novamente para a Agência Brasil. Vou repercutir aqui o trabalho do André Richter. O Tribunal Superior Eleitoral anunciou e assinou ontem um acordo com as Big Techs para combater a desinformação durante a campanha eleitoral. A formalização do memorando de intenções ocorreu depois de uma reunião entre o presidente do TSE, ministro Cássio Nunes Marques, e representantes das empresas. As redes sociais aceitaram aderir novamente ao Programa Permanente de Combate à Desinformação nas Eleições. O programa está em vigor desde o pleito presidencial de 2022 e prevê a prevenção contra a discriminação de narrativas falsas para atacar a integridade das urnas eletrônicas e a legitimidade dos pleitos. Com o novo acordo, serão intensificadas as medidas para combater o uso ilegal da inteligência artificial para manipular vozes e imagens de candidatos. O acordo foi assinado pelas plataformas Google, X, Meta, Quai, Telegram, TikTok e LinkedIn, além das empresas de inteligência artificial OpenAI, Eleven Labs e Anthropic. Em março deste ano, o TSE aprovou regras sobre a utilização de IA durante as eleições gerais de outubro. As normas valem para candidatos e partidos. Os ministros proibiram que provedores de IA permitam, ainda que solicitado pelos usuários, sugestões de candidatos para votar. O objetivo é evitar a interferência de algoritmos na livre escolha dos eleitores. Agora são 2h16. A música volta a dar o tom do nosso programa. Vem aí, Zélia Duncan.

0: Essa foi Leila Maria com Meu Bem Querer, de Djavan. Vai ter daqui a pouquinho mais duas músicas, teremos mais músicas de Djavan daqui a pouco. Mas deixa eu dizer para você que tivemos aqui uma rodada musical com muitas músicas de Gilberto Gil. Primeiro, Lugar Comum, de Gil e João Donato, e também com participação de Jovanotti. O Jovanotti cantou com uma participação ao piano de Sérgio Mendes. Tivemos ainda Adélia Fischer e Ricardo Bacelar com A Paz, de Gilberto Gil, e Zélia Duncan com Super-Homem. 2h31, vamos novamente trazer o nosso time de repórteres ao centro do nosso palco. Com vazamento de gás, bombeiros do Amazonas resfriam tanques. Vamos saber um pouquinho mais a respeito disso no trabalho do Alfredo Asli, da Rádio Encontro das Águas.
1: O Corpo de Bombeiros Militar do Amazonas deu continuidade nesta quinta-feira ao trabalho de resfriamento dos tanques da empresa Inova no Distrito Industrial de Manaus, após um vazamento de gás estireno ocorrido na quarta-feira. Segundo a corporação, um superaquecimento acionou as válvulas de segurança, evitando uma explosão. O vazamento provocou um forte odor de gás na região do Distrito Industrial e em bairros próximos. Por medida de segurança, 20 escolas estaduais e municipais tiveram aulas suspensas. 10 empresas do polo industrial da capital amazonense interromperam as atividades e liberaram os funcionários. Nesta quinta-feira, o secretário da Defesa Civil do Amazonas, Coronel Mauro Freire, informou que alertas foram enviados aos celulares da população como medida preventiva de segurança.
2: São alertas de orientação. Saiu no primeiro momento um alerta de atenção com relação ao gás que estava em vazamento e no segundo momento nós tivemos umas orientações que foram passadas pela Defesa Civil.
1: O comandante geral do Corpo de Bombeiros Militar do Amazonas, Coronel Orleilso Muniz, afirmou que neste momento apenas vapores de água estão sendo liberados pelas escotilhas de segurança. Ele também explicou como será a atuação das equipes nas próximas horas.
3: O comitê de crise, ele vai se manter ativado e nós estimamos que o problema ele será completamente resolvido em 24 horas.
1: O gás estireno é um produto químico incolor e com forte odor, que é utilizado na indústria como matéria-prima de plásticos, borrachas e resinas sintéticas, que podem causar irritações nas vias respiratórias e dos olhos, além de sintomas de tontura e fadiga. De acordo com a Secretaria de Estado de Saúde, 107 pessoas deram entrada em unidades de saúde em decorrência do vazamento de gás. Dessas, 103 já

0: receberam alta, 3 permanecem internadas e uma morte está sob investigação. A recomendação é evitar permanecer nas proximidades das áreas industriais. Aos moradores da região, orienta-se a abrir as portas e janelas e desligar ventiladores e aparelhos de ar-condicionado para favorecer a circulação natural do ar. Da rede de rádio Encontro das Águas, Alfredo Azeli, para a Rádio Nacional.
1: Obrigado, Alfredo, por participar da nossa jornada aqui no Mistura Brasileira da Rádio MEC. 2h34 aqui no Rio de Janeiro, a música volta a dar o tom do nosso programa, porque afinal de contas é ela que dita o ritmo. Vamos receber Ayrton Montarroios.

0: Ouvimos então Luiz Melodia com Latin Lover, de João Bosco e Aldir Blanc. Antes, Roberta Lima com Seduzir, de Djavan, e Ayrton Montarroios com Açaí, também de Djavan. Agora faltam 15 minutos para as 3 da tarde, a gente está nos nossos momentos finais. Vamos chamar mais uma vez o trabalho do nosso time de repórteres. E vamos falar de futebol, viu? Brasileirão está de volta com 2 jogos. Vamos saber mais com o André Luiz Mendes.
1: Tranquilidade, esta é a palavra que reina no grupo da Argentina após a eliminação da Inglaterra da Copa do Mundo. A Argentina vai para mais uma decisão, luta pelo tetracampeonato, enquanto a Espanha vai lutar pelo bicampeonato. O jogo está confirmado para domingo, 4 da tarde, New York, New Jersey Stadium. Portanto, a expectativa é grande. Se tivermos empate no tempo normal, prorrogação, persistindo a prorrogação, cobranças de penalidades máximas. E para quem se esqueceu e estava com saudade, as emoções do Campeonato Brasileiro estão de volta hoje, após 45 dias de paralisação devido à Copa do Mundo. Logo mais 7:30 da noite, no estádio Nilton Santos, no Rio de Janeiro, o Botafogo recebe o Santos. No estádio Manuel Barradas, o Barradão, lá em Salvador, no mesmo horário, o Vitória pega o Vasco da Gama. Amanhã, 2 jogos às 8 da noite. No Maracanã, o Fluminense enfrenta o Bragantino, e no interior paulista, no Maião, no mesmo horário, o Mirassol vai receber a equipe do Grêmio. Depois, só na semana que vem, na outra terça-feira, 7:30 da noite, na Arena MRV, o Atlético Mineiro vai pegar a equipe do Bahia. Na quarta-feira, dia 22, teremos no Couto Pereira, lá em Curitiba, o Curitiba pegando o Palmeiras, e ainda a quarta-feira mostrando mais jogos às 21:30. São Paulo e Atlético Paranaense jogam no Cícero de Souza Marques, no Beira-Rio, em Porto Alegre, 9:30 da noite, o Internacional pega o Cruzeiro, e na Arena Condá, em Chapecó, jogo que a Rádio Nacional vai transmitir, a Chapecoense vai enfrentar o Flamengo. Jogo único na quinta-feira, dia 23, na Neoquímica Arena, envolvendo o Corinthians e também a equipe do Remo. Da equipe de esportes da Rádio Nacional, André Luiz Mendes.
0: Valeu, Andrezão. Agora são 2h48, ponto final no Mistura Brasileira de hoje. Agradeço muito a sua presença aqui conosco. E vamos terminar o nosso programa sempre com muita música de qualidade. Vem aí só músicas de João Bosco e Aldir Blanc. Nina Jô vem com Cabaré e Pedro Mariano interpreta o Bêbado e a Equilibrista. Daqui a pouquinho, Tiago Alves, Calito do Sal e Marcos Leite com o Armazém Cultural. Um grande abraço e até amanhã, até segunda-feira. Tchau!

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12: 3 horas no Rio, bom fim de semana.
11: Seja bem-vindo, seja bem-vinda. Começa agora o Armazém Cultural com Tiago Alves.

Armazém Cultural com você também às sextas-feiras aqui pela Rádio MEC e pela Rádio FRJ 88,9 FM. Música boa, muita informação também, a sua participação, os homenageados do dia, o Ed Placa, a música do dia, a agenda cultural para o fim de semana e muito mais nessa sexta-feira no mundo, nesse 17 de julho de 2026. Bem-vindo, bem-vinda. Na produção comigo do Marcos Leite, do Carlos Soca, com a sonoplastia do Carlito do Sal. Convido você para ficar aqui ao som do Emílio Santiago Eterno. A casa é sua, vamos lá.

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0: Legal, você ouviu de montão a Maria Rita, agora só falta você, da Rita Lee, do Carlini, Mariana Volker, que se chama Amor, do José Fernando, e Emílio Santiago, Negadina, do Zequete, 3 e 11.
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0: Vamos falar da Lei Maria da Penha na versão virtual. Muito importante essa matéria com você, Cristiane Ribeiro.
2: Nos primeiros 7 meses de 2026, o número de pedidos de medidas protetivas feito por meio do aplicativo Maria da Penha Virtual do Tribunal de Justiça do Rio de Janeiro cresceu tanto que já se aproxima do total registrado em todo o ano passado. De janeiro a julho, 3.210 mulheres ameaçadas ou vítimas de agressões usaram o celular ou o computador para pedir proteção à justiça, enquanto que em todo o ano de 2025 foram 3.696 atendimentos. Mulheres de 21 a 40 anos concentram mais da metade do total dos pedidos, com 56,5%. Os dados do Observatório Judicial da Violência Doméstica e Familiar contra a Mulher também traçam um perfil do agressor nos casos registrados deste ano. Em 38,1% das ocorrências, ele foi classificado como violento, em 35,7% como controlador e em 26,3% o comportamento predominante foi de ciúmes excessivos. De janeiro até 15 de julho deste ano, a plataforma recebeu, em média, 459 solicitações mensais. Caso esse ritmo seja mantido até dezembro, a expectativa é de um crescimento de quase 50% em relação ao total registrado em 2025. O Maria da Penha Virtual foi criado em 2020, durante a pandemia, por estudantes da Universidade Federal do Rio de Janeiro. Na plataforma, a vítima preenche um formulário com dados pessoais, informações sobre o agressor e sobre a agressão sofrida, podendo anexar fotos e áudios como prova, e seleciona a medida protetiva da Lei Maria da Penha mais adequada ao caso. Ao final, o sistema gera automaticamente uma petição em PDF, distribuída ao juizado competente, com consulta disponível para a vítima. Denúncias de violência contra a mulher também podem ser feitas pela Central de Atendimento à Mulher, no 180.

0: 0 em delegacias especializadas de atendimento à mulher e em delegacias comuns. Da Rádio Nacional no Rio de Janeiro, Cristiane Ribeiro.
1: Com as informações para a Rádio MEC, também para a Rádio FRJ. Muito obrigado, Cristiane Ribeiro. 3h14 agora. Um bom fim de semana. Vamos lá, boa sexta-feira para todo mundo. Vamos curtir agora nosso Frejá com Flávio Venturini.

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E essa dupla, Lineker e Marcos Valle, de autoria dos dois Vida, Martinália Fulgaz, Deli D'Antônio Cícero e Flávio Venturini Frejá, do Venturini e do Renato Russo, mais uma vez. 3h25 no Rio, um abração para Marina Dias, de Campo Grande, zona oeste do Rio de Janeiro, está dizendo que está indo para Saquarema. E que beleza, hein? O tempo tá bom, né? Tá agradabilíssima a temperatura, solzinho bem agradável de inverno, indo para Saquarema, região dos lagos, com a filha para celebrar os 72 anos da amiga e comadre Carminha. É isso aí. Abrações, parabéns para Carminha também. Valeu, Marina. Marina Dias, de Campo Grande, vai pegar a Via Lagos, Brasil, Ponte Rio Niterói. Campo Grande pega o Brasil toda, né? Vai pegando tudo, né? Passa lá por Bangu, Realengo, ali também a altura do Campo dos Afonsos, Vila Militar, vai seguindo, né? Guadalupe, Irajá, né? Penha e por aí vai. Parada de Lucas mais à frente, Bom Sucesso, não é isso? Caju, aí não pega o gasômetro não, hein? Pega a esquerda para pegar Ponte Rio e Niterói, aí vai embora, né? Depois Niterói e por aí vai até chegar na região dos lagos. Valeu, Marina, dá um abração da Carminha. Para vocês, então, São Jorge, dia de comemorar. Feliz aniversário.

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esse Brandão Barco à Vela, do Juba e do Zé Maurício, Letrux dela, Cuidado Paixão, e também Seu Jorge, Dia de Comemorar, de autoria do Leandro Fábio, do Seu Jorge, do Gabriel Moura, aliás, do Seu Jorge, do Gabriel Moura, e do Roger e do Pretinho da Serrinha, nessa composição. Beleza, que bom ter essa audiência nessa sexta-feira. É, felicidade total. E vamos lá, 3h40 no Rio. Vamos lá encerrar agora a semana com você também, Maria Luísa, grande amiga do Caxambi, o bem, Arlindo Cruz, para você.

0: Tudo bem, faz muito, muito.
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0: Legal desse clima de sexta-feira, mês de julho, festas julinas também, com o Dominguinhos e Nando Cordel, olha para o céu, do Luiz Gonzaga e do José Fernandes. Que de abelha, por que não eu? Do Herbert Viana, do Leone, da Paula Toller. Essa música boa aqui no Armazém Cultural. E também o bem para Maria Luísa do Caxambi. Obrigado, Maria Luísa, Arlindo Cruz dele e também do Délcio Luiz. Hora certa no Rio, 3h50.
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0: É o dia 17 de julho na música e também na história. Você sabia? Hoje é o dia da proteção das florestas. Data instituída oficialmente por decreto no Brasil em 1965 e tem origem na homenagem ao Curupira. Pois é, figura folclórica conhecida como o guardião das matas, dos animais contra os destruidores. Pois é, nas lendas indígenas, o Curupira engana caçadores e desmatadores com os pés virados para trás, simbolizando a proteção da biodiversidade. E esse é o objetivo central por meio dessa alusão. A preservação ambiental é o objetivo da data de hoje. O Brasil abriga uma das mais importantes florestas do planeta, a Floresta Amazônica, conhecida como o pulmão do mundo, com cerca de aproximadamente 5 milhões e meio de quilômetros quadrados. O bioma corresponde a quase metade de todo o território brasileiro, englobando os estados do Amazonas, Acre, Amapá, Pará, Rondônia, Roraima, Tocantins e parte também do Mato Grosso e do Maranhão. Hoje, dia de proteção às florestas, uma data que brinca um pouquinho, né? Um pouquinho de leveza e homenageia também o personagem do folclore, o Curupira. Hoje também é o dia do submarinista. A data homenageia a criação da Força de Submarinos e relembra o dia em que os três primeiros da frota brasileira iniciaram as atividades operacionais. Isso aconteceu em um dia como hoje, no ano de 1914. Na música brasileira, os parabéns hoje a Antônio Villeroy. Ele é gaúcho, aniversariante do dia, nasceu no município de São Gabriel e ajudou e muito a alavancar a carreira da Ana Carolina, até porque os principais sucessos dela, eles são de autoria do Antônio Villeroy, como por exemplo esse daí, ó, que vem na voz do próprio autor da obra. Os parabéns.

É o Antônio Villeroy, Garganta, de autoria dele, sucesso da voz da Ana Carolina, ajudou muito a carreira dela e foi parceiro também, é parceiro também da Ana Carolina. Parabéns hoje ao Antônio Villeroy, gaúcho de São Gabriel, aniversariante do dia, comemora hoje 65 anos. Ronivon também faz aniversário hoje, minha gente. Ronivon comemora 82 anos nesse 17 de julho. Cantor, compositor, ator, apresentador também. Até o ano de 2019, de 2004 a 2019, ele apresentava o programa Todo Seu na Rede Gazeta. Os parabéns hoje ao Ronivon, um dos grandes nomes do movimento da Jovem Guarda também. E canta pra gente um dos grandes sucessos. Vamos ouvir. Olha aí, ó. Meu bem.

Que beleza, Ronivon, aniversariante do dia, meu bem, de autoria dele. Ele queria ser aviador, chegou a entrar para a escola da aeronáutica, depois abandonou a carreira militar para estudar economia. É pressão da família, inclusive, que não queria que ele seguisse na música, mas não deu muito certo, né? A música continuou na vida do Ronivon. E aí, a primeira oportunidade foi no Beco das Garrafas, Reduto da Bossa Nova, ali na década de 60, bem no início, finalzinho de 50, início de 60. Ele já cantava na noite do Rio de Janeiro, e de lá foi um pulo para se tornar também um dos grandes nomes do movimento da Jovem Guarda, chamado de O Pequeno Príncipe, apelido que ele ganhou no início da carreira, que foi dado pela Hebe Camargo. Pois é, tinha um rei que era o Roberto Carlos, na Jovem Guarda, e a Hebe falou: não, você é muito bonitão, ou bonitinho, como ela falava, não? Então, já que o Roberto Carlos é o rei, você vai ser o príncipe. E aí ele ganhou a alcunha artística de O Pequeno Príncipe pela apresentadora Hebe Camargo. Gente boa, hein? Gente boa, o nosso Ronivon, uma delicadeza de pessoas, parabéns hoje, do Armazém Cultural. Lá se vão 3 anos sem João Donato. João Donato, que adorava a Rádio MEC, rio-branquense, nasceu no Rio Branco, no Rio Branco, no Acre, e saia de cena em um dia como hoje, há exatos 3 anos. Que saudade do nosso Donatão, João Donato, Jazz Fusion, MPB, Bossa Nova, tudo com ele.

0: João Donato Bananeira, de autoria dele e do Gilberto Gil. João Donato morria há exatos 3 anos, deixa muita saudade em todos nós, os amantes da boa música, da música instrumental, aqui na nossa emissora principalmente. Ele que tinha um carinho muito grande pela Rádio MEC, adorava vir aqui, usar também o nosso piano, tanto aqui quanto no prédio antigo também, na Praça da República. Era uma emissora onde o nosso João Donato sentia muita vontade, sentia literalmente em casa. Que saudade do João Donato, homem jazz também, né? Do funk, do rock, do jazz fusion, da música brasileira, da música instrumental, e um legado imenso que ele deixa também com essa musicalidade eterna. Viva sempre João Donato, a nossa homenagem. E você que faz aniversário hoje também, os parabéns nesse 17 de julho. Saúde, muitas felicidades. Aproveite, até já.
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1: A mulher caminha pelo corredor, tateando as paredes. Sem janelas, o corredor é mais escuro do que o resto do apartamento. Mas logo ela se vê diante da porta do banheiro, onde é grande a luminosidade que vem da rua. Através do vidro canelado do basculante, a noite se filtra leitosa e ela agora pode distinguir todos os contornos com exatidão, até mesmo sua imagem na prata do espelho. Na penumbra, abre o chuveiro e recebe no corpo o jato gelado, buscando no banho noturno o fim daquela febre que a consome. A febre de uma lembrança, de um tempo em que corpos ardentes faziam a água do chuveiro ferver.
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3: Simbora, vamos lá para a nossa segunda hora do Armazém Cultural aqui pela Rádio MEC, também pela Rádio FRJ, 88,9 FM. Uma boa sexta-feira, bom fim de semana. Esse é um clássico, hein? Almir Neto e Zeca Pagodinho, os autores de Lama nas Ruas, que vem com o Diogo Nogueira, e o bandolim do Hamilton de Holanda.

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Esse clima de sexta-feira, fazendo música, jogando bola, Pepeu Gomes, dele da Baby do Brasil, Sérgio Mendes do Jorge Benjô, Mais Que Nada, e o Diogo Nogueira e Hamilton de Holanda, Lama nas Ruas, do Almir Neto e do Zeca Pagodinho. 4h21 no Rio, nosso Evaldo Marques de Vila Isabel está perguntando qual é a canção, qual é o samba que o João Donato tem em parceria com o Rubem Confetti. Pois é, essa daí, Evaldo, espero que você goste. Claro que você gosta, você já ouviu, mas espero que você aprecie mais uma vez. Já encontramos aqui o seu pedido, é Xangô é de Bahia, de autoria do João Donato, com o Rubem Confetti e o Sidney da Conceição. Pra você, Evaldo, vamos lá, vamos ver.

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0: E que tempo bom foi esse, não, Ney Lopes? Cuiabá da Cascão, coisa da antiga, do Ney do Wilson Moreira e no tempo de Dom Dom, só do Ney Lopes. A cor do som do Caetano Veloso, beleza pura. E ainda João Donato e o do nosso queridíssimo Rubem Confete, Xangô é de Bahia, parceria do Confete com João Donato e também Sidney da Conceição. E para você, Evaldo Marques de Vila Isabel, grande amigo. Bom fim de semana, Evaldão. Obrigado pelo carinho de sempre. O nosso WhatsApp é o DDD 21 997100537. 997100537. É só salvar na sua agenda e participar com a gente. Quem me chama agora é o jornalismo.
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0: Informação importante para quem costuma sempre abastecer o seu veículo. Vamos conferir na reportagem da Solimar Luz.
2: O Rio de Janeiro vai intensificar o combate às organizações criminosas que atuam em áreas estratégicas da economia fluminense, principalmente no setor de combustíveis. Em reunião nesta quinta-feira, representantes do Ministério Público, da Secretaria de Estado de Fazenda e da Procuradoria-Geral do Estado definiram novas diretrizes de combate a grupos que utilizam estruturas empresariais de fachada para fraudar o fisco

0: e distorcer a concorrência no setor. Um dos pontos centrais da nova política de enfrentamento é a retomada das atividades do Comitê Interinstitucional de Recuperação de Ativos, que reúne especialistas em diversas áreas de inteligência, investigação e recuperação de ativos. De acordo com o secretário de Fazenda do Rio, Guilherme Mercês, um dos objetivos da força-tarefa é o aperfeiçoamento dos mecanismos de atuação conjunta em diversas frentes de trabalho, especialmente no combate a estruturas empresariais voltadas à prática de fraudes em diferentes mercados, com destaque para o setor de combustíveis. O Procurador-Geral de Justiça do Estado do Rio de Janeiro, Antônio José Campos Moreira, ressalta que a atuação coordenada fortalece a capacidade do Estado de identificar os crimes, responsabilizar seus autores e proteger a ordem econômica. Da Rádio Nacional, no Rio de Janeiro, Solimar Luz.
1: Aqui para a Rádio MEC também, muito obrigado, Solimar Luz, 4h41 agora. Você confere o nosso programa também pela Rádio FRJ, 88,9 FM. Daqui a pouquinho tem o quadro É de Placa. Agora você curte Mônica Salmazo.
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0: Legal, Dani Carlos, agora eu sei do Dudu Falcão, só música boa que você tem aqui no Armazém Cultural. Djavan dele, Lilás e a Mônica Salmazo moram na roça do Xangô da Mangueira e do Zagaia. Agora 4h53.
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0: MPB, samba e futebol sempre unidos à nossa carioquice de sempre, aquela carioquice que a gente adora às segundas, quartas e sextas aqui no Armazém Cultural. E ontem tivemos a volta do Campeonato Brasileiro, depois de quase 2 meses de Copa do Mundo. E o Vasco voltou a campo, perdeu, hein? O Vasco perdeu ontem para o Vitória da Bahia, jogando fora de casa, lá no estádio Barradão. Gol no segundo tempo do Renato Kaiser, 1 a 0. Renato Kaiser que jogou na base do Vasco, inclusive no sub-20. E sempre tem Vasco e Vitória, ele faz gol no Vasco. Impressionante, é a famosa lei do ex. Ontem o Vasco deu um mole tremendo, uma saída de bola errada. O jogador Barros acabou vacilando o nosso volante lá meio-campo e entregou o ouro para o Renato Kaiser, que fez o gol do Léo Jardim, e foi assim, fim de papo, 1 para o Vitória, 0 para o Vascão da Gama, um jogo muito ruim tecnicamente, inclusive aquele jogo com cara de 0 a 0, mas aí o Vasco foi tão generoso com o Vitória, que jogava em casa, e quis dar a vitória para o Vitória de presente, e aí ficou lá, na zona do rebaixamento, como se não bastasse a Copa do Mundo inteira na 17ª colocação com 20 pontos, vai permanecer pelo menos mais uma rodada. A sorte do Vasco é que ontem o Botafogo venceu o Santos no estádio Nilton Santos pelo placar de 2 a 1 com gols de Lucas Emanuel e Kadir. E com isso, o Santos está pertinho do Vasco, é o primeiro time fora da zona do rebaixamento com 21 pontos, é o 16º.

sexto, o Vasco tem 20, então menos mal, porque o Santos não se distanciou. O Flamengo joga hoje pelo campeonato, aliás, joga hoje pelo amistoso contra o. Tanto campeonato, né, minha gente? Mas o Flamengo joga hoje contra o Olímpia, 8 horas da noite, horário de Brasília, no estádio Mané Garrincha, em Brasília. Amistoso, uma intertemporada contra o Olímpia do Paraguai para dar ritmo de jogo aos atletas. Essa intertemporada do Flamengo começou na semana retrasada, no empate em 2-2 com o River Plate da Argentina. Depois venceu o Lausanne da Suíça por 2-0 e venceu o Benfica de Portugal por 2-1. Esses jogos aconteceram inclusive em Portugal e hoje, 8 da noite, contra o Olímpia do Paraguai, no estádio Mané Garrincha, em Brasília, o Flamengo em campo nesse amistoso. E o Fluminense, hein? Fluminense joga hoje. Só para voltar aqui ao Flamengo, não joga pelo Campeonato Brasileiro, tá? Jogo do Flamengo pelo Brasileirão só na quarta-feira, dia 22, contra a Chapecoense, às 9h30 da noite, fora de casa, também pela 19ª rodada. E o Fluminense joga hoje, é? Acredite se quiser, nos embalos de sexta à noite, às 8 horas, no Maracanã, Fluminense vai receber o Bragantino. Essa tabela toda desmembrada, toda diferente, é por conta desse ajuste de Copa do Mundo, aí quase 2 meses sem campeonato, então está tudo sendo reajustado. Então, atenção para o horário, hoje, sexta-feira, 8 horas da noite, Fluminense e Bragantino no Maracanã, 19ª rodada do Campeonato Brasileiro, que tem o Palmeiras na liderança com 41 pontos, o Flamengo é o segundo com 34, o Fluminense o terceiro com 31, pode hoje com a vitória encostar no Flamengo no mesmo número de pontos. O Botafogo, com a vitória ontem sobre o Santos, ocupa agora a 9ª posição com 25, e o Vasco ontem, que perdeu para o Vitória, permanece ali estacionado na 17ª posição, com 20 pontos. Bom, Copa do Mundo, hein? Não acabou, não. Acabou para o Brasil, só quando saiu para a Noruega, no domingo retrasado. Mas a Copa do Mundo continua. Façam as suas apostas saudáveis, não nas bets, não é isso? Tem jogo que vai definir o terceiro colocado da Copa do Mundo amanhã, sábado, 18 horas, 6 da tarde, pelo horário de Brasília, França e Inglaterra. A França que saiu para a Espanha e a Inglaterra que saiu para a Argentina vão se enfrentar em busca da terceira colocação. Eu aposto na França para conseguir esse terceiro lugar. Carlito, diz aí você. Também na França? Também na França. França e Inglaterra, essa é a minha aposta da França, do Carlito também, para esse jogão de amanhã, às 18 horas. E domingo, a grande final, atenção para o horário, 4 horas da tarde, pelo horário de Brasília, Espanha e Argentina. Eu acho que vai dar Espanha, hein? Com todo respeito à Argentina, com todo respeito ao Messi, mas a Argentina não teve teve a primeira prova de fogo de uma seleção de um grande cacife, que foi a Inglaterra, e ainda assim a Inglaterra fez 1-0 e deitou em cima do placar. O técnico alemão que comanda a Inglaterra recuou o time, e aí, para um time capacitado, com uma seleção capacitada como a Argentina, eles acabaram empatando o jogo e virando em 6 minutos só, né, cara? Foi isso? Também recuou demais, e seria natural pelo menos um empate, e ninguém contava com essa virada da Argentina, mas acabou acontecendo. Inclusive, isso já vem sendo uma tônica. Foi assim contra Cabo Verde, nos jogos decisivos. Foi assim também no outro jogo lá contra o Egito, que virou em pouco tempo, perdia por 2-0 e virou para 3-2. Duas seleções sem tanta história assim. E quando pegou a Inglaterra, se bem que o se não existe no futebol, mas quando pegou a Inglaterra, se a Inglaterra não tivesse recuado, dificultaria essa caminhada da Argentina até a final. Acreditamos que eu particularmente suponho que a Espanha não deva fazer um jogo tão reativo esse contra a Argentina. Eu acho que vai ser uma parada duríssima. Eu acho que está tudo em aberto, lógico, mas a Espanha leva uma ligeira vantagem sobre a Argentina, que também está bonito de se ver, não é para descartar, não. O que o Messi vem jogando nessa Copa está lindo de se ver, mas eu acho que a Espanha meio que ressurgiu das cinzas e leva uma ligeira, pelo menos, vantagem para ser a campeã do mundo próximo domingo, 4 horas. Carlito, diz aí. Espanha ou Argentina? Espanha também? Então estamos aqui em sintonia, estou em sintonia com o Carlito do Sal também, com a França em terceiro e a Espanha campeã. De todo modo, vai ser um jogão, hein? Vai ser um jogão. Pode preparar o churrasco no domingão com a família,
para prestigiar.

Espanha e Argentina, às 4 horas da tarde. Esse foi o Ed Placa de hoje, que volta na próxima segunda-feira, já com a campeã do mundo, já com os jogos também do Campeonato Brasileiro. Muito boa sorte, Fluminense, hoje, que representa o Rio também nessa sexta-feira pelo Brasileirão. E bom fim de semana para você que adora a nossa agenda esportiva. Não é isso, Flávia Valentim, em Portugal, curtindo a gente? Adorou ouvir o Ney Lopes. E agora, de presente para você, o Zeca Pagodinho, Maneiras. Vamos lá curtir, até já.

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1: Vamos lá, de volta. Bom fim de semana. Tá curtindo a gente? Que bom ter a sua audiência. Também pela Rádio FRJ 88,9 FM. Nessa sexta-feira, nesse mundão. Léo Tuschermann vem cantar.

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0: Rádio MEC, Rádio FRJ, também 88,9 FM. Você ouviu o Seu Jorge, sábado à noite, dele do Magari Lodge, do Pell Mellray e do Adriano Tenório. Zizi Posse, Perigo, do Nico Rezende e do Paulinho Lima e o Léo Tuscherman, com o Táxi Lunado, Zé Ramalho, do Alceu Valença e do Geraldo Azevedo, 5h21.
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0: Olha, uma super dica para você que é do Méier também, dos bairros próximos. Ali o Grande Méier está valendo muito. Você conhece a Praça Agripino Greco? Fica na rua Dias da Cruz, sem número, próximo da rua Silva Rabelo. É bem no centrão do Méier, bem fácil de encontrar. É um evento gratuito que será realizado amanhã, sábado, às 4 horas da tarde. 4 da tarde, bom horário, cedo, entrada franca. E esse evento, ele é promovido por um coletivo do Méier, muito famoso, chamado Coletivo Leão Etíope do Méier, que tenta propagar cada vez mais a cultura na Zona Norte do Rio, sempre com atrações gratuitas, descentralizar um pouco da Zona Sul e também da região central. E nesse sábado, o Coletivo Leão Etíope do Méier convida, ó, primeiro para abrir essa grande tarde, o debatedor, também doutor em música pela UFRJ, vai estar lá também para contar muita história, o pesquisador chamado Espírito Santo. Ele vai abrir esse evento com muita intelectualidade negra. Vai falar muito da nossa negritude, de ancestralidade. E depois, quem pisa no palco, sabe quem é? Ney Lopes, para falar e lançar também a biografia dele chamada O Robusto Menino de Irajá. Olha que luxo, hein? Ney Lopes vai marcar a presença também. E depois, para encerrar a noite, Nilce Carvalho e Moisés Marques, um evento que promete amanhã, sabadão, início às 4 horas da tarde, com tudo de graça. Pesquisador afro-brasileiro, nosso Espírito Santo, também Ney Lopes na sequência. E para encerrar a noite, Nilce Carvalho e Moisés Marques no Méier.

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1: Ei, Felizabel, Juju Ferreira, pai e filha, com o Martinho da Vila, Vila Canto Brasil, do André Diniz, do Arlindo Cruz, do Leonel, do Martinho da Vila e do Tunico da Vila. Monobloco, Segura Negra, do Bebeto, do Luiz Wagner. Só música boa por aqui, em Nome de Favela, do Paulo César Pinheiro, com Moisés Marques. Agora 5h35.
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1: Bom, sexta-feira a noite está chegando e sempre tem aquela galera que está na dúvida, não conseguiu resolver a sua agenda cultural para a noite, fica naquele pensamento, será que tem uma boa para hoje? Tem sim, senhor. Aqui na Fundição Progresso, na Lapa, Rua dos Arcos 24, na Lapa vai ter o Arraiá da Fundição hoje, a partir das 10 da noite, então dá tempo de se programar ainda, hein? Sabe com quem? Com a Mariana Aidá e o Forró Sacana. Grande evento hoje na Fundição Progresso.

0: Arraiada Fundição Progresso, hoje, 10 da noite, com Mariana Aidari Forró Sacana. Que beleza! Todo mundo convidado para esse grande evento hoje. Festa Julinas ainda acontecendo de montão por aí. Hoje, sexta-feira, tem na Fundição Progresso, Rua dos Arcos 24, aqui na Lapa. Uma boa pedida nesse friozinho, curtir um forró com a Mariana Aidari, com Forró Sacana. Bom demais, hein? 5h39 agora.
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Minha gente querida, é hora da música do dia e uma das magias da música é propiciar o encontro de pessoas com trajetórias de vida muito diferentes, mas com uma coisa em comum, o talento. E foi graças a uma música, Homem com H, que a genialidade do intérprete Ney Matogrosso se uniu à também genialidade daquele que para quem estendemos o tapete vermelho na música do dia de hoje, o compositor paraibano Antônio Barros. Desde os 19 anos, quando foi trabalhar como músico pandeirista na rádio Caturité, em Campina Grande, na Paraíba, o artista nunca mais largou a música, mesmo tendo também se dedicado paralelamente à profissão de matemático. Foram ao todo incríveis 76 anos de carreira musical, interrompidos somente com o falecimento ocorrido em abril de 2006.

2005. Como cantor e músico, o Antônio Barros tornou-se personagem crucial no nascimento e desenvolvimento da música nordestina, sendo amigo de nomes como Luiz Gonzaga e Jackson do Pandeiro, só para citar aqui alguns, e trabalhando musicalmente ao lado deles também. Porém, foi como compositor que o Barros escreveu o nome no panteão dos maiorais da nossa música. Ele é autor de mais de 700 músicas que cantam e contam muito sobre a alma nordestina, boa parte delas em parceria com a cantora, compositora e inseparável esposa Mari Maciel, a Cecel. Mas a composição que destacamos hoje e que é indiscutivelmente mais o consagrou, ele criou sozinho, o Antônio Barros. E aconteceu em 73 do século passado, quando ele, em casa, decidiu um dia ligar a televisão. Ao fazer isso, deparou-se com um dos maiores grupos de rock do Brasil naquele momento, os Secos e Molhados, com Gerson Conrad, João Ricardo e o Ney Matogrosso apresentando a música Ouvira. A energia e a performance do grupo, além do acordeon português presente no arranjo, o inspiraram a compor uma nova canção. Maravilhado com aquela cena, ele pegou um caderno e começou a escrever, buscando transmitir a vibração que sentia naquele momento. E Barros queria transpor esses elementos para uma sanfona nordestina e passou dias aprimorando aquela composição. E aí, dias depois, ao assistir a novela O Bem Amado, ele se deparou com a frase icônica do personagem Odorico Paraguaçu, abre aspas, "Eu nunca vi rastro de cobra e nem couro de lobisomem", fecha aspas. Aquilo era o que faltava para finalizar aquela que se tornaria a joia Homem com H. Na época, ele até sonhou com o Ney Matogrosso interpretando essa obra, mas isso parecia um sonho um tanto distante. E passaram-se os anos, e em 1980, através da gravação feita pelo grupo Os Três do Nordeste, o Homem com H começou a ganhar certa visibilidade regional. Então, quem foi o primeiro a gravar foi esse grupo chamado Os Três do Nordeste. E no ano de 1981, enquanto preparava o repertório do novo disco, o Ney Matogrosso recebeu do produtor Marcos Mazola uma fita com o achado composto pelo Antônio Barros. O artista relutou inicialmente em gravá-la, sendo depois convencido a registrá-la em estúdio. A incerteza persistiu até que ele ouvisse o áudio da versão final, ao receber a bênção vinda de amigos de fé, como Gonzaguinha. O Ney, então, enfim, concordou em incluir no projeto fonográfico o Homem com H. Olha que história, hein? Gonzaguinha foi lá e falou: "Ney, pode gravar que vai ser sucesso." A canção acabou por se tornar mais do que um grande sucesso, virou um emblema de toda a trajetória de vida, além de consagrar nacionalmente a qualidade do trabalho do autor dessa canção, o Antônio Barros. É muita história reunida em uma só composição. E quem trouxe para você essa história foi ele, que vai lá, garimpa, vai fundo, hein? Marcos Leite, na música do dia, ele traz para você hoje, Ney Matogrosso, com Homem com H, de autoria do Antônio Barros. Simbora ouvir.

A música do dia de hoje, nesse clima também de forró, de festas julinas, muitas por aí. É só você procurar que você vai encontrar com toda certeza. Ney Mato Grosso é Homem com H, de autoria do Antônio Barros, que faleceu em 2025, tá? E não em 2005, em 2025. Bom, é a quinta faixa em plataforma digital, bem facinho de achar, também do lado A em vinil, do álbum homônimo lançado pelo Ney, pela gravadora Ariola, em 1981, projeto fonográfico, teve a produção do Marco Mazola, o layout de capa do Yuka Parkinson, Luiz Fernando também, e do próprio Ney Mato Grosso, e vivo o eterno Antônio Barros, homenageado de hoje, do Marcos Leite, na Música do Dia, que contou essa história maravilhosa, que o Ney Mato Grosso não queria gravar essa canção. Ele teve ali um incentivo do Gonzaguinha para gravar, e aí é esse sucesso, foi esse sucesso até hoje absoluto na carreira dele. Valeu, na próxima segunda-feira tem mais a Música do Dia, na produção do Marcos Leite. Agora 5h48 no Rio de Janeiro.

Vamos lá para aproveitar esse gancho, essa sequência também de festas julinas. Vai ter mais uma, você que é fã do Zé Ramalho, essa é boa também. Amanhã, sábado, dia 18, no Espaço Raul, a partir das 21h, Zé Ramalho sobe ao palco com grandes, grandes e grandes sucessos para fazer um grande arraiá também. Espaço Raul fica na Avenida Ayrton Senna, 5850, na Barra da Tijuca, amanhã, Zé Ramalho.

Frevo Mulher, Zé Ramalho, no Espaço Hall, na Barra da Tijuca, amanhã, sábado, às 9 da noite. Mais um grande evento julino, né? Grande arraiá do Zé Ramalho também. Por falar em evento, eu adoro evento de graça. E essa dica é boa. Theo Bial também vai se apresentar no domingo, hein? Domingo, dia 19, também de graça, a partir das 2 da tarde, no Alfarabi, que fica na Rua do Mercado, aqui no Boulevard Olímpico, na Praça 15. De graça é bom demais, né? Theo Bial, canta aí.

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0: Essa moça tá diferente do Chico Buarque com o Theo Bial. O Theo Bial, filho do Pedro Bial, não. Vai fazer show domingo próximo, agora, dia 19, no Alfarabi, aqui no Boulevard Olímpico, a partir das 2 da tarde, Rua do Mercado 34, de graça. É sempre uma boa pedida. Simbora para a previsão do tempo, vamos lá.
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0: Previsão do tempo com temperatura ideal para você curtir o fim de semana, hein? Ideal para você curtir o fim de semana. Mas tem ensaio do Salgueiro, Carlito, esse fim de semana? Não, né? Tem, então, esse fim de semana tem feijoada, nada no Salgueiro, não, né? Olha só, mínima de 15, máxima de 31 no sábado. Não há previsão de chuva. Um dia muito bonito, tempo aberto, céu azul e temperatura agradável à noite. Volta a esfriar, natural, estamos no inverno, mínima de 15, máxima de 31. Já no domingo, temperatura em elevação, mínima de 16 e máxima de 32 graus. Mas um panorama bem parecido, sem previsão de chuva, tempo aberto, sábado e domingo, para você aproveitar muito o seu fim de semana, porque você merece. Tempo só para mais uma, hein, Carlito? Agora é 5h57. Vamos de Ivo Meirelles? Então tá bom, nosso amigo Ivo Meirelles, ele canta aqui no Armazém Cultural Charme do Mundo, da Marina Lima e do Antônio Cícero, produção comigo do Marcos Leite, do Carlos Soca, com o Carlito do Sam, na Sonoplastia. Excelente fim de semana para você, o que a nossa equipe deseja aqui do Armazém Cultural. Aproveite muito, porque você trabalhou muito essa semana, você merece demais dar aquela relaxada boa. Segunda-feira tem mais Armazém Cultural. Tchau, tchau.

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1: Seis horas.

Olá, amigos, muito boa noite. Está no ar o Antena MEC, seu programa cultural de fim de tarde. Numa rede formada pelas rádios MEC FM, AM do Rio de Janeiro, Brasília e Belo Horizonte, FM Cultura de Porto Alegre e Educativa FM de Fortaleza. Eu sou o Sidney Ferreira e você encontra aqui o melhor do jazz e do instrumental, além de entrevistas e dicas sobre o que de mais relevante acontece na vida cultural da sua região e de todo o país. Iniciamos ao som de Violão Vadio, música de Baden Powell e Paulo César Pinheiro, na interpretação de Rafael Rabelo e Paulo Moura.

0: Ouvimos Penedo, composição de Pedro de Alcântara, na performance dele próprio e de Lupa Santiago.
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0: Até 24 de julho, a Universidade Federal de Minas Gerais promove a edição anual de seu Festival de Inverno. Em 2026, o evento celebra os 70 anos de publicação de Grande Sertão Veredas, romance escrito por Guimarães Rosa. A programação inclui teatro, concertos, palestras, exposições, performances, shows e atividades literárias. Para conhecer toda a programação do festival, acesse o site ufmg.br/festivaldeinverno. Repetindo, ufmg.br/festivaldeinverno. Você ouve agora no Antena MEC Boa de Endoidar, composição de João Salinas, na interpretação de Di Stefano.

0: Ouvimos Itaiangá, composição de Paulinho da Viola, na interpretação de Mário Seve.
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0: 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Você ouve agora no Antena MEC Romance, composição e interpretação de Júlio Medeiros.

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1: Aproveito para agradecer a você que nos acompanha pela Rádio MEC no Rio de Janeiro, Brasília, Belo Horizonte, bem como pela FM Cultura de Porto Alegre e pela Educativa FM de Fortaleza. E também a você que nos ouve no aplicativo Rádios EBC ou ainda no site radios.ebc.com.br. Muito bom mesmo poder contar com sua companhia aqui na Antena MEC, viu? Você ouve agora a Garota de Ipanema, composição de Tom Jobim e Vinícius de Moraes, na interpretação de Pepeu Gomes.

Você está ouvindo a Ram, composição de João Donato e Caetano Veloso, na interpretação de Cristina Braga e da Orquestra Brandenburger Sinfonik. A seguir, quem nos ouve em Brasília terá as dicas e informações culturais locais com o Lincoln de Loureiro, enquanto eu sigo com as demais regiões após um breve intervalo. Até já!

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0: Entre os dias 20 e 26 de julho, o Rio de Janeiro será palco da 21ª Conferência Internacional da Associação Mundial de Bandas e Conjuntos Sinfônicos, a UASB, na sigla em inglês. A World Association for Symphonic Bands traz à capital fluminense cerca de 40 concertos, todos gratuitos ou a preços populares. A conferência ainda promove concursos de composição e regência, simpósios e workshops, tanto para profissionais da música como entusiastas em geral do segmento. E quem conversa conosco sobre esse grande evento é o maestro e presidente executivo do Comitê Organizador da Conferência no Brasil, Marcelo Jardim. Olá, Marcelo, seja muito bem-vindo ao Antena MEC. Boa noite.
1: Olá, Sidney. É um prazer estar aqui com vocês. A todos os ouvintes da Rádio MEC, aqui do programa Antena MEC.
0: Marcelo, primeira vez na qual o evento acontece na América Latina, não é? O que representa a realização desse evento no nosso continente?
1: Sim, é a primeira vez que essa conferência vem para a América Latina e isso é muito importante para o Brasil, para o Rio de Janeiro, mostrar a força que tem as bandas sinfônicas, as bandas de música, as bandas marciais. Nós somos um país que se desenvolveu musicalmente também através das bandas. Eu posso dizer que o DNA da música brasileira está na banda de música e trazer uma conferência do porte da conferência da UASB é uma forma de mostrar que as bandas estão vivas, mas também fazendo música da mais alta qualidade, sendo um meio de expressão artística muito forte e também sendo um meio de educação musical importantíssimo para as crianças, os jovens, mesmo os adultos, porque a banda ela integra, ela é uma associação que, por natureza, ela busca diversidade e ela busca inclusão. Então, trazer a conferência é mostrar a força de tudo isso aqui no Rio, no Brasil e na América Latina.
0: Maravilha. Bom, vamos falar agora da programação do evento. São concertos, simpósios, workshops, não é?
1: Sim, é uma programação muito intensa e extensa. Nós temos congressos, né? Nós temos simpósios, nós temos workshops, nós temos concertos, nós temos ensaios. E isso tudo ao longo, né, dos dias, né? Então, nós começamos com um concerto de abertura festiva na Sala Cecília Meirelles, nessa segunda-feira, às 19 horas, ingressos a preços populares. E nós seguimos, a partir de terça-feira, dia 21 de julho, nós temos 9 da manhã na Sala Cecília Meirelles, com um concurso de regência. Vamos ter a University of Michigan Chamber Winds. Vamos ter também oficinas musicais, são os workshops instrumentais na Escola de Música da UFRJ. E vamos ter também o Fórum Funarte de Bandas de Música, né, no qual a Funarte vai estar desenvolvendo toda uma ação de explicar, de fala, de envolvimento de maestros e gestores de todo o Brasil, justamente para discutir sobre as bandas de música, sobre os processos, né, pedagógicos, artísticos, estruturais, né, dessas organizações pelo Brasil. Então a conferência é muito mais do que só os concertos, só as apresentações, mas também toda uma estrutura de envolvimento de pessoas para que cada concerto, cada atividade, ela represente algo também. Então, as pessoas que fizerem parte, elas realmente vão se envolver em algo muito intenso. Então, realmente é uma oportunidade única, né, de você ter, numa única semana, a chance de você participar de uma mesa, de uma roda de conversa, escutar um grupo de Michigan, escutar um grupo de Oregon, escutar um grupo de Portugal, um grupo da Alemanha e também as melhores bandas sinfônicas do Brasil.
0: Maravilha. Agora, para o nosso ouvinte que quiser participar do evento, os ingressos estão disponíveis tanto nas bilheterias dos locais que o receberão, como na internet, não é isso?
1: Sim, os ingressos estão disponíveis já nos sites, né, dos espaços, né, do Teatro Municipal, da Sala Cecília Meirelles, mas também temos que dizer que na Escola de Música da UFRJ, na Igreja São Francisco de Paula, no Palácio Capanema, as ações são gratuitas, né? É para realmente trazer as pessoas, são ações que não necessita pagamento, né? E mesmo nos espaços que tem uma bilheteria, são ingressos a preços populares.
0: E para acompanhar a programação da conferência, Marcelo, como fazer? Quais os canais da conferência nas redes sociais?
1: Para acompanhar toda a programação, nós vamos fazer streaming dos concertos, né, em tempo real da Escola de Música da UFRJ, alguns concertos da Sala Cecília Meirelles. Alguns concertos vão ser com ticket online, né? Porque nós temos um público internacional muito grande. Então, a OSB ela promociona esses concertos com seus associados. Isso é bem interessante, né? E é bacana porque a gente está conseguindo fazer uma boa comunicação através do Instagram, do Facebook, no mundo todo. E basta acompanhar a gente em osb2026.com, que é o nosso site, e também lá no Instagram, osb2026, e no Facebook também, osb2026. E é isso, assim, a gente vai estar também utilizando a plataforma de um programa de extensão que nós temos na Escola de Música da UFRJ, que é o Arte de Toda a Gente, uma parceria nossa com a Funarte. E então é isso, todo mundo pode acompanhar nós na rede social, acompanhar a programação da Conferência Internacional da OSB nas mídias e prestigiar, que é o mais importante. Trazer uma conferência como essa, trazer concertos de importância como esse, só justifica se a gente tiver o público, se a gente tiver as pessoas. Então eu faço um convite aqui, venham participar, venham escutar a melhor música de banda sinfônica e música de todos os estilos. Nós vamos ter os concertos na praça, vamos ter os concertos no teatro e a cada horário a gente vai conseguir trazer aí um tipo de repertório específico. Por exemplo, como o concerto de terça-feira às 16h com a banda sinfônica do Corpo de Fuzileiros Navais na praça do Palácio Capanema, ou assistir um concerto na igreja às 18h com a New Mexico Wind Ensemble, ou ir no Teatro Municipal escutar a Orquestra de Sopros de Lençóis Paulista e a Banda Sinfônica da Universidade Javeriana de Bogotá. Então, isso é um luxo que a cidade recebe e é um grande prazer realmente fazer isso. Acompanhe a gente nas mídias sociais, por favor.
0: Perfeito. Maestro Marcelo Jardim, muito obrigado pela honra de sua participação aqui no Antena MEC. Sucesso para a 21ª Conferência da Associação Mundial de Bandas e Conjuntos Sinfônicos, viu?
1: O prazer foi meu, Sidney. Muito obrigado pelo convite, por estar aqui com vocês e principalmente por trazer informação sobre a 21ª Conferência da OSB aqui no Rio de Janeiro. E espero que vocês possam apreciar a conferência. Muito obrigado pelo convite. Um grande abraço a todos.
0: Nós acabamos de conversar com o maestro Marcelo Jardim, presidente executivo no Brasil do comitê organizador da 21ª Conferência da Associação Mundial de Bandas e Conjuntos Sinfônicos, a OASB, que acontece entre os dias 20 e 26 de julho no Rio de Janeiro. Para mais informações sobre ingressos, acesse as redes sociais do evento.
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0: O maior festival de harpas do planeta volta a transformar o Rio de Janeiro na capital mundial desse instrumento. Durante todo o mês de julho está em cartaz a 21ª edição do Rio Harp Festival, apresentando 54 concertos internacionais inteiramente gratuitos. O evento reúne cerca de 150 músicos e grupos vocais de mais de 20 países da América Latina, Europa, Ásia, Oriente Médio e África, em diferentes espaços culturais da cidade. Para mais informações, incluindo sua programação completa, acesse o site rioapfestival.com.br. Repetindo, rio

0: warpfestival.com.br.
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Você está ouvindo Bolero Negro, composição de Yamandu Costa, na interpretação dele próprio e de Alessandro Penese. Este bloco de dicas e informações culturais termina aqui. Em instantes, voltaremos a ficar em rede no Antena MEC.

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1: Muito bem, eu sou o Sidney Ferreira e voltamos em rede com o Antena MEC. Continuando com o melhor do jazz e do instrumental, você ouve Entre Nós, composição e performance de Glauco Salter.

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1: Neste final de semana, em Porto Alegre, o Teatro São Pedro recebe Vida, um teatro de sombras criado especialmente para bebês de 0 a 3 anos e suas famílias. A proposta do espetáculo convida o público a viver uma experiência sensorial delicada e envolvente, na qual luz, sombras, sons e movimentos suaves constroem um universo poético de descobertas. Vida terá sessões neste sábado, dia 18 de julho, e domingo, dia 19, sempre às 10h30 da manhã, 2h e 4 da tarde. O Teatro São Pedro fica na Praça Marechal Deodoro, sem número, no Centro Histórico de Porto Alegre. Os ingressos estão à venda pela plataforma Eleven Tickets.
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0: Ouvimos Amazonas, composição de João Donato e Lísia Zênio, na performance do próprio João Donato.
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0: O Antena MEC fica por aqui, mas você já está convidado para o nosso próximo encontro na segunda-feira que vem, às 18h. Eu sou o Sidney Ferreira e o Antena MEC é uma realização da Rádio MEC. Terminamos ao som de Ladeira da Preguiça, composição de Gilberto Gil, da interpretação da Banda Urbana. Agradeço por sua companhia, continue conosco. Uma boa noite e um ótimo final de semana para você. Música.

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5: Em Brasília, 19 horas.
2: Está no ar a Voz do Brasil. As notícias do governo federal que movimentaram o país no dia de hoje.
6: Olá, boa noite.
5: Boa noite para você que nos acompanha em todo o país.
6: Sexta-feira, 17 de julho de 2026.
5: E vamos aos destaques do dia na Voz do Brasil.
6: Empresas afetadas por tarifas impostas pelos Estados Unidos terão apoio do governo.
5: A Apex prepara plano de abertura de novos mercados para exportadores afetados pelas tarifas. Luciana Colares, de Holanda.
7: No início de agosto, a Apex Brasil deve apresentar um plano de diversificação de mercados, especialmente para os exportadores impactados pelo tarifaço.
6: E ainda, Banco Nacional de Antígenos integra a estratégia brasileira de defesa agropecuária contra a aftosa.
5: A estrutura permite a produção emergencial de vacinas em prazo reduzido em caso de necessidade sanitária. Thaís de Araújo.
8: O banco integra a Estratégia Nacional de Preparação para Emergências Sanitárias, juntamente com ações permanentes de vigilância e monitoramento da sanidade animal.
6: E vamos falar também sobre o El Niño, que traz fortes chuvas no sul do país, ondas de calor e seca no norte.
5: Risco também de incêndios florestais, especialmente na Amazônia, no Cerrado e na Caatinga.
6: Para entender mais sobre os impactos para o Brasil, nós conversamos com o Gilvan Sampaio, do Instituto Nacional de Pesquisas Espaciais.
9: As previsões indicam que será um El Niño de forte intensidade, a muito forte intensidade, mas não há motivo para pânico. Nós temos que nos prepararmos para fazer com que os impactos sejam os menores possíveis.
5: Na apresentação da Voz do Brasil, Mariana Jungmann e Nazi Brum.
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5: Empresas afetadas pelas tarifas anunciadas pelos Estados Unidos vão ter apoio da Agência Brasileira de Promoção de Exportações para encontrar novos mercados.
6: Para isso, a Apex vai implementar um plano de R$130 milhões, com foco na descoberta de novos parceiros comerciais.
5: A meta é chegar a países da União Europeia e países asiáticos.
7: A aplicação da tarifa de 25% sobre os produtos brasileiros, anunciada em 15 de julho, atinge 2.375 produtos. US$7,2 bilhões são impactados pelas novas tarifas. De acordo com a Agência Brasileira de Promoção de Exportações e Investimentos, o processo de busca por novos compradores internacionais vem sendo intensificado desde o ano passado, após as primeiras medidas tarifárias adotadas pelo mercado norte-americano. Atualmente, 72% das empresas brasileiras que vendem para os Estados Unidos já adotaram pelo menos mais um país de destino para as mercadorias. E já no início de agosto, a Apex Brasil deve apresentar um plano de diversificação de mercados, especialmente para os exportadores impactados pelo tarifaço, como detalha o presidente da Apex Brasil, Laudemir Miller.
0: Nós vamos anunciar um plano de 130 milhões em parceria com o setor privado, mas evidentemente que a implementação do acordo Mercosul-União Europeia para que as empresas possam de fato aproveitar as oportunidades desse acordo é um dos elementos centrais do nosso plano. Mas enfim, assim, o importante são os setores, né? Mas pegando pesadamente a indústria, né? Então o setor de móveis, o setor de cosméticos, o setor de plástico, o setor de calçados, enfim, esses setores que estão tendo esse impacto.
7: Laudemir Miller ressalta que outros destinos já estão mapeados, como os países da Ásia Central.
0: O mundo olha de um jeito diferente para o Brasil, de um país estável, um país democrático. Então, a gente está sendo demandado pelos países asiáticos. O Brasil abriu, até semana retrasada, 651 mercados. Então, imagina a oportunidade que nós temos.
7: O impacto das novas tarifas anunciadas pelos Estados Unidos varia de acordo com o setor e a região. São Paulo registra o maior impacto em valor absoluto, US$ 3 bilhões. Já Santa Catarina tem o maior impacto proporcional, com 68% das exportações afetadas. Outra região afetada é o Paraná, estado que concentra 70% das exportações brasileiras de madeira para a construção civil americana. Reportagem Luciana Colares de Holanda.
6: O Brasil conta com o primeiro Banco Nacional de Antígenos para a resposta emergencial à febre aftosa.
5: A estrutura foi desenvolvida em parceria entre o Ministério da Agricultura e Pecuária, o Instituto de Tecnologia do Paraná e empresa privada.
8: O Banco Nacional de Antígenos integra a Estratégia Brasileira de Preparação para Eventuais Emergências Sanitárias relacionadas à febre aftosa e para manutenção da segurança sanitária da pecuária. A estrutura foi desenvolvida em parceria entre o Ministério da Agricultura e Pecuária, o Instituto de Tecnologia do Paraná e a empresa Biogênesis Bagó. A parceria foi formalizada nesta sexta-feira em Garim, na Argentina. O ministro da Agricultura e Pecuária, André de Paula, falou sobre a parceria.
10: Porque esse é um laboratório reconhecido internacionalmente e ele nos empresta a credibilidade que chega com isso. Esse também é um laboratório que atende a grandes mercados, a exemplo do que ocorre conosco.
8: O Banco Nacional de Antígenos mantém armazenados em condições de alta segurança antígenos dos sorotipos de interesse para o Brasil. Em caso de emergência sanitária, esse material permite iniciar a produção de vacinas em menor prazo, sem depender de fornecimento externo. O Brasil possui reconhecimento internacional como país

0: livre de febre aftosa sem vacinação. O banco integra a Estratégia Nacional de Preparação para Emergências Sanitárias, juntamente com ações permanentes de vigilância e monitoramento da sanidade animal. Reportagem Thaís de Araújo.
1: Atenção, estudantes que se inscreveram no processo seletivo do programa Universidade para Todos, o ProUni.
2: O resultado da primeira chamada para o segundo semestre de 2026 já está disponível.
1: Os candidatos pré-selecionados têm até o dia 24 de julho para comprovar informações da inscrição junto às instituições de ensino.
3: O processo seletivo do programa Universidade para Todos, o ProUni, recebeu cerca de 530 mil inscrições para o segundo semestre de 2026. Ao todo, mais de 1 milhão e 100 mil estudantes participaram das duas edições do programa neste ano. Cada participante teve a opção de selecionar até duas opções de curso, instituição e turno, conforme as regras do edital. As bolsas integrais cobrem 100% do valor da mensalidade, enquanto as parciais correspondem a 50%. Os cursos com mais inscritos nesta etapa foram Medicina, Direito e Psicologia. Criado em 2004, o ProUni oferece bolsas de estudo em cursos de graduação e sequenciais de formação específica em instituições privadas de educação superior. Para a classificação dos candidatos, o programa utiliza as notas obtidas no Exame Nacional do Ensino Médio, o Enem. Em 2026, os dois processos seletivos somaram mais de 2 milhões de inscrições, realizadas por cerca de 1 milhão e 100 mil candidatos. O resultado da primeira chamada do ProUni já está disponível. Os candidatos pré-selecionados têm até 24 de julho para comprovar as informações da inscrição junto à instituição de ensino e apresentar a documentação exigida. O cronograma prevê a divulgação da segunda chamada em 5 de agosto. O resultado desta etapa será divulgado em 1º de setembro. Saiba mais em acessounico.mec.gov.br/ProUni. Reportagem Edinaldo Júnior.
2: E as inscrições para a formação continuada de escolas de tempo integral foram prorrogadas até o dia 24 de julho.
1: O curso é destinado a gestores escolares e coordenadores pedagógicos de instituições que ofertam essa modalidade de ensino.
2: Nos estados, no Distrito Federal e em municípios de maior porte, também podem se inscrever profissionais das redes de ensino que atuarão como multiplicadores na formação.
1: As orientações sobre a etapa das inscrições estão disponíveis na página de documentos do Ministério da Educação, no portal gov.br/mec.
2: O Ministério do Meio Ambiente e Mudança do Clima apresentou as projeções mais recentes para o fenômeno El Niño após a reunião técnica de monitoramento climático realizada esta semana.
1: O cenário prevê redução das chuvas em parte das regiões norte e centro-oeste e temperaturas acima da média em grande parte do país.
2: E também aumento do risco de incêndios florestais, especialmente na Amazônia, no Cerrado e na Caatinga.
1: Já para a região sul, a previsão é de chuvas acima da média.
2: Os efeitos do fenômeno climático devem se intensificar a partir de agosto, mas serão mais sentidos no fim deste ano, segundo o pesquisador Gilvan Sampaio, do Instituto Nacional de Pesquisas Espaciais, o INPE.
1: Eu conversei mais cedo com ele para saber mais sobre o que esperar do El Niño e como tem sido feito o monitoramento dele pelos órgãos técnicos do governo federal. Acompanhe. Doutor Gilvan Sampaio, é um prazer para a gente ter o senhor com a gente aqui na Voz do Brasil. Vamos começar falando dessas perspectivas para o El Niño esse ano? A gente deve começar a sentir os efeitos mais graves a partir da semana que vem? Como é que tá as previsões de chuvas intensas aí, especialmente para o sul do Brasil?
4: Bom, nós temos aí os impactos do El Niño, eles são gradativos ao longo dos próximos meses. Os primeiros impactos nós começamos a observar ao longo das próximas semanas. E nesse segundo semestre de 2026, o primeiro principal impacto está relacionado às chuvas no sul do Brasil, principalmente Rio Grande do Sul e Santa Catarina. Então há a tendência de chuvas mais volumosas, alguns períodos com chuvas intensas, mesmo porque o auge do fenômeno El Niño se dá normalmente no mês de dezembro. Então, entre novembro e janeiro, né, nós teremos o auge do fenômeno, que é quando nós observamos os principais impactos. Isso em relação às chuvas. Em relação à temperatura, aí sim, todo o Brasil, nós devemos ter, a partir do final do inverno, depois da primavera e verão, períodos com temperaturas mais altas do que a média histórica e, ao longo, principalmente da primavera e verão, alguns períodos com ondas de calor.
1: Pois é, eu ia até perguntar isso para o senhor. Até o fim do ano, como é que eram as perspectivas, né? O senhor falou das chuvas mais intensas que devem começar no sul do Brasil. E a seca, doutor Gilvan, a gente deve esperar também alguma seca atípica? Em que regiões? Como é que deve acontecer?
4: Em relação às secas, aí é mais no norte do Brasil, norte e leste da Amazônia e norte da região nordeste, onde ocorrem os impactos do El Niño, em relação às secas, né? Ou chuvas abaixo da média. Só que esses impactos, diferente do que acontece no sul, que os impactos são a partir de agora, nós esperamos os impactos mais para o final do ano, começo do ano que vem. Né? Especialmente no norte e no leste da Amazônia, né? Nós devemos ter, a partir do final da primavera, déficits de chuvas. Não dá para qualificar ainda exatamente a severidade desse déficit de chuvas. Nós vamos tentar qualificar isso ao longo dos próximos meses. E no norte da região nordeste, que é a região semiárida, aí sim é somente em 2027, né? Porque o período chuvoso principal daquela região é de fevereiro a maio. Ela tem uma componente também associado ao Oceano Atlântico, então nós devemos aguardar mais para o final do ano para avaliar a possibilidade de secas no norte da região nordeste.
1: E aqui na região centro-oeste, alguma questão em especial?
4: O principal impacto do El Niño na região central do Brasil, que inclui a região centro-oeste, a região sudeste, o sul da região amazônica e o sul da região nordeste, é o aumento das temperaturas, né? Não tem um impacto no volume de chuvas o El Niño nessas regiões, nessa região central. Portanto, o que tem que se prestar atenção nesse momento? Nós estamos no período seco da região. Essa região central do Brasil, o período seco normalmente se estende até meados de outubro, que é quando começam as chuvas mais frequentes e regulares. Com temperaturas altas, período seco, então isso faz com que a vegetação possa ficar mais seca. E aí a atenção maior é justamente com as queimadas, né? Porque com a vegetação mais seca, temperaturas mais altas, o potencial para a ocorrência de queimadas aumenta. Então esse é um ponto de atenção para os próximos meses na região central do Brasil.
1: Agora, o Instituto Nacional de Pesquisas Espaciais, o INPE, onde o senhor, inclusive, é pesquisador, está atuando com diversos órgãos federais no monitoramento do clima, justamente para a preparação de todos esses eventos que o senhor mencionou agora. A partir daí foi lançada uma plataforma, né, doutor Gilvan? Queria que o senhor falasse para a gente como é que funciona esse trabalho, quais são os órgãos envolvidos.
4: Nós fizemos um trabalho, porque o que acontece? Quando ocorre um fenômeno como El Niño, existem muitas fake news, né? Então nós juntamos os órgãos principais que monitoram o clima e meio ambiente no Brasil, que são o INPE, através do Centro de Previsão de Tempo e Estudos Climáticos, que é a instituição a qual pertenço, o Instituto Nacional de Meteorologia, a Defesa Civil Nacional, a Agência Nacional de Águas, o Serviço Geológico do Brasil e o CEMADEM. Então essas seis instituições, elas publicaram agora no mês de junho uma nota técnica, né, chamado Painel El Niño, onde nesse Painel El Niño nós avaliamos justamente a situação atual e o que nós esperamos para os diversos setores, por exemplo, agricultura, para a defesa civil, a questão de desastres, a questão de águas, ao longo dos próximos meses. Esse Painel El Niño vai ser renovado a cada mês e essa é uma informação que vai auxiliar não somente a população, mas também os diversos setores e também os tomadores de decisão.
1: Principalmente aí as autoridades estaduais, municipais também, né, que vão poder se precaver de maneira mais específica, né?
4: Exatamente, porque existe inclusive algumas pessoas falando alguns termos até coloquiais do tipo, olha, vai ser um El Niño Godzilla. As previsões indicam que será um El Niño de forte intensidade, a muito forte intensidade, mas não há motivo para pânico. Nós temos que, obviamente, nos prepararmos para os impactos do El Niño. Os principais impactos do El Niño nós já sabemos, e aí acompanhar ao longo dos próximas semanas e meses, como é que será a evolução desse fenômeno para fazer com que os impactos sejam os menores possíveis.
1: O senhor tocou num ponto interessante aí, porque, de fato, o senhor até mencionou antes, né? Existem muitas fake news, e existe também algumas equiparações que são um pouco equivocadas que as pessoas fazem. Eu ouvi recentemente que era um furacão, que o El Niño era um furacão. E são eventos climáticos diferentes, né? Eu gostaria que o senhor ajudasse também um pouco aqui a explicar essa diferença, inclusive, de preparação, se fosse eventualmente um furacão, é diferente do que a gente vai viver com o El Niño. Se é necessário as pessoas fazerem, por exemplo, provisionamentos, estoque de comida, porque pode ter inundações ou secas extremas que falte comida. A gente vive uma situação nesse sentido? Qual é a diferença?
4: Não. O El Niño é um fenômeno que nós já sabemos quais são os impactos. Os impactos vão ocorrendo dependendo da região. Por exemplo, no sul do Brasil, nós sabemos que há a tendência de chuvas volumosas e chuvas intensas, né? Então, por exemplo, dizer que vai acontecer novamente um episódio como aquele de 2024 no Rio Grande do Sul, não dá para dizer com tanta antecedência. Mas existe a possibilidade dele ocorrer? Existe a possibilidade. Quando é que nós conseguimos prever? Nós conseguimos prever isso com no máximo aí 15 dias de antecedência. Né? Aquele episódio, por exemplo, de 2024, ele começou no comecinho de maio, final de abril, comecinho de maio. Os modelos meteorológicos, já na segunda quinzena de abril, indicavam um volume de chuvas muito expressivo para o Rio Grande do Sul. É óbvio que os modelos não conseguem dizer exatamente o volume que ocorreu, e foi um volume realmente muito extremo. Né? Então não há essa questão da população fazer estoques de alimentos ou qualquer que seja o pânico associado. É claro que nós temos que nos preparar para os eventos extremos. Então, no caso de chuvas, tem que haver toda uma preparação, por exemplo, do poder público com limpeza de galerias, né? Eventualmente revisar sistemas de comportas, etc. No caso de secas, tem que haver toda uma preparação por conta da questão da água, né? Não é o momento de desperdiçar água, e aí eu estou falando do norte, do leste da Amazônia, do norte da região nordeste. Então tem que haver toda a preparação para poupar ao máximo a água. Haja visto que o El Niño traz esse déficit de chuvas nessas regiões. Então é esse tipo de preparação. Agora, tem que haver uma preparação não só do cidadão, mas também do poder público, das instituições e todo o trabalho que tem que ser feito em função dos impactos do El Niño. O furacão, quando ocorre, é um evento muito extremo que ocorre num horizonte de horas, há poucos dias, né? O que dá para comparar são as chuvas intensas que deverão ocorrer no Rio Grande do Sul e Santa Catarina, principalmente. Então, é tomar cuidado em relação a esses episódios extremos no Rio Grande do Sul ao longo dos próximos meses.
1: Muito bem, nós conversamos com o Gilvan Sampaio, pesquisador do Instituto Nacional de Pesquisas Espaciais, o INPE. Muito obrigada, pesquisador, pela sua entrevista aqui à Voz do Brasil.
4: Muito obrigado.
2: A Defesa Civil Nacional reconheceu hoje a situação de emergência em mais de 23 cidades atingidas por desastres.
1: Entre as cidades contempladas, há municípios que enfrentam a estiagem e a seca, enquanto outros foram atingidos por fortes chuvas.
2: As cidades ficam nos estados da Bahia, Ceará, Minas Gerais, Paraíba, Paraná, Pernambuco, Rio Grande do Norte, Rio Grande do Sul e Santa Catarina.
1: Cidades com o reconhecimento federal de situação de emergência ou estado de calamidade pública podem solicitar apoio financeiro por meio do sistema integrado de informações sobre desastres.
2: O período de seca em várias regiões do Brasil traz o surgimento de praias de água doce, que viram pontos de lazer e comércio.
1: Mas você sabia que para realizar eventos ou montar estruturas nesses locais é preciso autorização do governo federal?
2: Quem traz os detalhes sobre essas regras é Uriel Ricardo.
5: No Brasil, existem praias que se formam temporariamente durante alguns meses do ano. Você já ouviu falar sobre as praias fluviais ou praias de água doce? Elas surgem quando a estiagem reduz o nível dos rios e expõe bancos de areia e trechos das margens, que passam a receber visitantes, estruturas de lazer, eventos e atividades comerciais. Quando essas praias estão localizadas em rios federais, a instalação de estruturas, eventos, atividades econômicas e outros tipos de intervenções dependem de autorização do governo federal. Os rios federais são aqueles que atravessam mais de um estado e as áreas banhadas por eles são patrimônio da União. Por isso, é necessário ter permissão de uso para explorar esses espaços, conforme explica André Luiz Nunes.

0: Nunes, coordenador geral de gestão de territórios costeiros e marginais da Secretaria de Patrimônio da União, a SPU.
1: A permissão de uso serve para eventos de curta duração, de natureza recreativa, esportiva, cultural e religiosa. Então, para qualquer uso privativo dessas áreas, tem que ser autorizado pela União. E além de outras licenças lá, não dispensa licença ambiental, licença do município.
0: As orientações sobre a permissão de uso se aplicam a qualquer praia formada em rios federais, especialmente nos estados de Tocantins, Goiás, Pará, Amazonas, Mato Grosso do Sul, Maranhão, Amapá e Mato Grosso. No Tocantins, por exemplo, há a formação de praias sazonais em Porto Nacional, Luzimangues e várias outras cidades. A capital do estado, Palmas, também conta com praias como a Graciosa, a Praia do Prata e a Praia do Caju. A permissão de uso pode ser solicitada por municípios, pessoas físicas ou empresas. No caso de particulares, também é necessário ter as devidas licenças locais. Mas atenção, a autorização só vale para eventos de curta duração, como detalha André Luiz Nunes.
1: A permissão de uso para eventos de curta duração de até 90 dias, incluída a construção e a desocupação da área, ou tu pode, querendo lá, sendo necessário, prorrogar isso por mais 90 dias.
0: Quem pretende solicitar a permissão de uso pode procurar a Superintendência do Patrimônio da União no respectivo estado. Os formulários estão disponíveis na página da SPU no portal gov.br. Também é possível obter informações pelo telefone 0800 978 9005. O canal recebe ainda comunicações sobre restrições de acesso às praias, ocupação irregular, acúmulo de lixo e problemas ambientais ou sanitários. Para quem pretende aproveitar as praias fluviais, a orientação é colaborar com a preservação desses espaços, descartar o lixo nos locais adequados, respeitar a sinalização, evitar fogueiras e preservar a fauna e a vegetação local. Reportagem Uriel Ricardo.
2: Desde o início da semana, a ANP, Agência Nacional de Petróleo, Gás Natural e Biocombustíveis, realizou 268 ações com foco no combate a preços abusivos de combustíveis em 14 estados.
3: Foram aplicados 14 autos de infração por não cumprimento de envio de documentos para avaliação dos preços.
2: Isso porque, nessas ações, a agência também coleta informações a partir das notas fiscais fornecidas pelos postos de aquisição dos combustíveis.
3: Esses dados são analisados pela ANP e, em casos de caracterização de preços abusivos, podem ser geradas autuações, processos administrativos e multas.
2: O valor das multas varia de 50 mil a 500 milhões de reais, dependendo da gravidade do caso.
3: Lembrando que denúncias sobre irregularidades no mercado de combustíveis podem ser enviadas à ANP por meio do telefone 0800 970 0267.
2: Essas foram as notícias do Governo Federal.
3: Uma realização da Secretaria de Comunicação Social da Presidência da República.
2: Com produção da empresa Brasil de Comunicação.
3: Fique agora com as notícias do Poder Judiciário e do Congresso Nacional. Uma boa noite e um bom fim de semana.
2: A gente volta segunda-feira. Boa noite.
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6: Conselho Nacional de Justiça está com inscrições abertas para o Prêmio Pena Justa de Jornalismo e Comunicação.
7: Paciente ressarcido por erro em cirurgia odontológica não pode exigir também o custeio de nova operação.
6: Justiça determina que o Hospital Público em Belém, no Pará, retome atendimento à pessoa com autismo.
7: Boa noite, eu sou Marcela Luiza.
6: E eu sou Walter Lima.
7: Estão abertas até 17 de agosto as inscrições para a primeira edição do Prêmio Pena Justa CNJ de Jornalismo e Comunicação.
6: A iniciativa reconhece trabalhos que contribuam para ampliar o debate sobre o sistema penal brasileiro. Marcelo Della Libera.
8: O plano foi criado após o Supremo Tribunal Federal reconhecer em 2023 que o sistema prisional brasileiro vive um estado de coisas inconstitucional. Para enfrentar esse cenário, a Corte determinou a elaboração de um plano nacional para reorganizar a execução penal, coordenado pelo CNJ. Quem explica é Luiz Lanfred, coordenador do Departamento de Monitoramento e Fiscalização do Sistema Carcerário e do Sistema de Execução de Medidas Socioeducativas do CNJ.
9: Então, assinou ao Poder Judiciário, ao Poder Executivo, à Academia, as

0: Mas, segundo o STJ, se escolhe desfazer o contrato e obter a restituição, não pode exigir também que os profissionais paguem outra cirurgia feita por terceiro. Fátima Uchoa.
1: Em ação de reparação por danos materiais, morais e estéticos, um paciente afirmou ter ficado com assimetria facial após cirurgia odontológica. O Tribunal de Justiça do Rio de Janeiro reformou a sentença e condenou os profissionais a restituírem o valor gasto no procedimento, custear nova cirurgia reparadora e pagar indenização por danos morais e estéticos. A terceira turma do STJ afastou a obrigação de os dentistas pagarem a nova cirurgia, mas manteve os demais pontos. Segundo a relatora ministra Nancy Andrighi, acumular os pedidos de restituição do valor pago pela primeira cirurgia e o custeio de uma nova geraria enriquecimento sem causa, o que é proibido por lei.
2: TST garante direitos de radialista a uma diretora de imagem que trabalhava em uma instituição de ensino à distância em Londrina, no Paraná.
0: A decisão reforça a proteção dos direitos da categoria. Mila Amaral.
3: A decisão foi da terceira turma do TST. O colegiado entendeu que, mesmo sem ser uma emissora de rádio ou TV, a faculdade usava a transmissão ao vivo pela internet e via satélite. Por isso, a profissional deve ser enquadrada sim como radialista. Com reconhecimento, ela terá direito à jornada de 6 horas diárias e ao pagamento de horas extras, além de adicional por acúmulo de função. O relator do caso, o ministro Alberto Balazeiro, reforçou na decisão que a lei protege quem exerce funções típicas de radialista, independente da atividade principal da empresa.
2: Justiça determina que o hospital público em Belém, no Pará, retome atendimento a pessoas com autismo.
0: O hospital tem 30 dias para regularizar o atendimento, sob pena de multa diária de R$10 mil. Sabrine Menezes.
4: De acordo com o Ministério Público Federal, o Hospital Betina Ferro paralisou o atendimento de pacientes com autismo que não possuem também outras comorbidades ou doenças raras. Além disso, a unidade de saúde também está recusando novos pacientes com o transtorno do espectro autista enviados pela regulação municipal. Na decisão, a Justiça acolheu os argumentos do MPF de que a restrição viola os princípios da universalidade, integralidade e equidade do Sistema Único de Saúde e os direitos das pessoas com deficiência.
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2: Uma boa noite.
0: Bom fim de semana e até segunda-feira.
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7: Eu sou Paula Groba.
8: E eu sou Ricardo Nakaoka.
7: E estes são os destaques de hoje do Jornal do Senado, que começa agora.
8: Sugestão popular que destina fundo eleitoral a calamidades públicas vira projeto.
7: Regularização de lotes de igrejas pode ser simplificada.
8: Senado terá esforço concentrado em agosto e setembro.
7: Boa noite.
8: Boa noite.
7: Uma sugestão apresentada por um cidadão pode mudar o destino de parte dos recursos dos fundos eleitoral e partidário.
8: A Comissão de Direitos Humanos aprovou a proposta que autoriza o uso desse dinheiro em ações de enfrentamento a calamidades públicas. Os detalhes com Patrícia Oliveira.
9: Os partidos políticos poderão renunciar aos recursos totais ou parciais do fundo partidário ou do fundo especial de financiamento de campanha e direcionar esse dinheiro ao Tesouro para custear despesas em situações de calamidade, como enchentes, deslizamentos ou outras emergências reconhecidas pelo poder público. A sugestão é de um cidadão de Santa Catarina que recebeu mais de 20 mil apoios online e foi aprovada na Comissão de Direitos Humanos. A ideia surgiu em 2020, durante a pandemia de Covid-19, e defendia o uso desses recursos para reforçar os gastos gastos com a saúde. Como a emergência sanitária já terminou, o relator senador Márcio Bittar, do PL do Acre, adaptou a proposta. O relatório, lido pelo senador astronauta Marcos Pontes, do PL de São Paulo,

0: Paulo, cria uma regra permanente para todas as situações de crise, evitando que seja necessário aprovar uma nova lei sempre que ocorrer uma calamidade.
1: E fortalecer a resposta ao poder público a emergências de natureza sanitária, econômica, social e ambiental.
0: Com a aprovação, a sugestão legislativa vira projeto de lei e segue para a análise das comissões e do plenário do Senado.
2: A Comissão de Segurança Pública aprovou uma iniciativa que aumenta as penas para crimes de furto, roubo de câmeras de vigilância e sistemas de monitoramento eletrônico.
3: A proposta, que seguiu para a Comissão de Constituição e Justiça, também pune a receptação e a interrupção de serviços de videomonitoramento remoto. Repórter Bruno Lourenço.
4: O relator, senador Wilder Moraes, do PL de Goiás, defendeu a necessidade de endurecer a resposta penal para esse crime em virtude das consequências sofridas pela população.
5: As câmeras de vigilância utilizada por empresas privadas geralmente possui infraestruturas conectadas à rede elétrica, sistema de armazenamento em nuvens e comunicação de dados em tempo real. Quando subtraídas, além da perda material, há comprometimento imediato na integridade dos dados coletados, da continuidade do serviço de segurança e da resposta à ocorrência por elas registrada.
4: De acordo com o projeto de lei aprovado na Comissão de Segurança Pública, o furto de câmeras ou itens de monitoramento eletrônico instalados em vias públicas ou áreas privadas com acesso ao público, passará a ser punido com reclusão de 2 a 8 anos e multa. O texto estabelece ainda que quem receptar esses aparelhos, sabendo de sua origem criminosa, terá a punição em dobro. A proposta também pune quem sabota ou interrompe os serviços de videomonitoramento remoto de forma intencional.
2: E a Comissão de Constituição e Justiça pode votar o projeto que trata da simplificação da regularização de lotes de igrejas.
3: Pelo texto, essas instituições poderão ter seus lotes regularizados por meio do REURB, o programa que regulariza assentamentos urbanos informais. Mais informações na reportagem de César Mendes.
6: Enviado à análise da CCJ, o projeto do deputado Dr. Jaziel, do PL do Ceará, permite que instituições religiosas, de assistência social e entidades sem fins lucrativos façam uso de procedimento simplificado para obter o título de propriedade de terrenos públicos ou privados. Instituído por lei em 2017, a ferramenta, chamada de REURB, é uma política pública voltada à regularização de áreas urbanas ocupadas informalmente, permitindo que alguns tipos de ocupantes tenham acesso ao título de propriedade, a serviços públicos essenciais e à segurança jurídica do proprietário. Relatora da proposta na Comissão de Assuntos Sociais, a senadora Damares Alves, do Republicanos do Distrito Federal, disse que muitas dessas entidades ocupam áreas consolidadas há anos, mas a falta de documentação dificulta os investimentos e a continuidade dos serviços prestados à população.
7: A regularização fundiária constitui um importante instrumento de promoção da segurança jurídica, da ordenação territorial e da função social da propriedade. Desde a edição da Lei 13.465 de 2017, o ordenamento jurídico passou a contar com mecanismos mais ágeis para enfrentar situações consolidadas de informalidade urbana, conciliando o direito à moradia, a segurança das relações jurídicas e o planejamento da cidade. Nesse contexto, revela-se oportuno o aperfeiçoamento contínuo dos instrumentos previstos na legislação.
6: O texto inova ao prever que a regularização seja feita para um único imóvel isolado, sem a necessidade de abranger os lotes vizinhos, além de permitir que técnicos industriais e agrícolas validem as informações técnicas do processo, de forma a agilizar o trabalho nos cartórios.
2: E o Senado Federal terá 2 semanas de esforço concentrado em agosto e setembro. O presidente do Senado, Davi Alcolumbre, anunciou a medida e informou que as atividades serão concentradas entre os dias 10 e 14 de agosto e 31 de agosto e 3 de setembro.
3: Alcolumbre enfatizou que é fundamental que o Senado Federal, a Câmara dos Deputados e o Congresso Nacional se organizem para conciliar as deliberações legislativas necessárias durante o processo eleitoral. Ele ressaltou ainda que a iniciativa foi acordada com o presidente da Câmara dos Deputados, Hugo Mota, e que a intenção é garantir a aprovação de propostas pelas duas casas legislativas na mesma semana.
8: Que o calendário é exatamente o mesmo que será adotado pela Câmara dos Deputados, permitindo que o Congresso Nacional funcione em plenitude e de modo eficiente e harmônico neste período eleitoral.

0: As férias de julho oferecem uma oportunidade para conhecer de perto o Congresso Nacional e, desta vez, de forma diferente.
1: O programa Visite o Congresso preparou uma programação especial entre os dias 18 de julho e 2 de agosto, com experiências imersivas, apresentações teatrais e atividades educativas para crianças e adultos. Os detalhes na reportagem de Yasmin Rodrigues.
2: Durante as férias de julho, o Congresso Nacional prepara uma programação especial para receber cidadãos de todo o país. Entre os dias 18 de julho e 2 de agosto, o programa Visite o Congresso funcionará todos os dias da semana, com visitas gratuitas e sem necessidade de agendamento. Em entrevista à Rádio Senado, Fábio Duarte, coordenador de visitação do Senado Federal, listou as novidades que o público vai encontrar nesse período.
3: O visitante terá a possibilidade de conhecer uma apresentação teatral em homenagem aos 200 anos da Câmara dos Deputados e do Senado Federal. Essa apresentação teatral acontece em espaços diferentes do roteiro e apresenta personagens históricos. Além disso, temos o Visita 360, que é uma experiência imersiva que usa óculos de realidade virtual. A gente tem a apresentação do filme Eunice, a primeira senadora. Teremos também programação infantil, com atividades lúdicas no espaço plenarinho que acontece no Salão Negro do Congresso Nacional.
2: A programação completa, com os horários e as atividades específicas, está disponível para consulta em senado.leg.br/visitação, sem cedilha e sem o tio.
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1: Com edição de Paula Groba e trabalhos técnicos de João Lira, o Jornal do Senado fica por aqui. Acompanhe agora as notícias do Tribunal de Contas da União e da Câmara dos Deputados. Boa noite.
0: Boa noite e um bom fim de semana.
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6: O Tribunal de Contas da União lançou um novo portal para ampliar a transparência sobre o uso da inteligência artificial no setor público. A plataforma mostra como o TCU utiliza essa tecnologia em auditorias, atividades internas e serviços prestados à sociedade. O site reúne informações sobre as ferramentas de inteligência artificial em uso, os resultados alcançados e as regras adotadas para garantir o uso responsável da tecnologia. Também apresenta medidas de segurança, governança e proteção de dados. O objetivo é compartilhar experiências, estimular boas práticas e apoiar outros órgãos públicos a usarem a tecnologia com transparência, ética e responsabilidade. O portal é aberto ao público e pode ser consultado por gestores, pesquisadores, estudantes e qualquer cidadão interessado. 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
7: Câmara aprova medidas provisórias com verba para emergência climática.
8: Mota anuncia acordo com o governo sobre dívidas dos produtores rurais.
7: Parlamentares autorizam o uso de elementos tradicionais em fotos oficiais.
8: Plenário suspende prescrição de pena para condenado que estiver foragido.
7: Boa noite. A Câmara aprovou a suspensão da prescrição da pena para condenados que estiverem foragidos.
8: Atualmente, se o condenado não voltar para a cadeia, existe o risco de o prazo de punição acabar sem que ele termine de cumprir a pena. A reportagem é de Daniele Lessa.
9: O plenário da Câmara aprovou o projeto que suspende a contagem do tempo de prescrição da pena de um crime no período em que o condenado estiver foragido ou quando tiver a liberdade condicional revogada. Prescrição é quando o Estado perde o poder de punir o condenado e o prazo para isso varia de acordo com o crime cometido. Hoje, quando o condenado foge, o prazo para prescrição continua a ser contado normalmente e só zera quando ele é recapturado. Se o condenado não voltar para a cadeia, existe o risco de o prazo de punição acabar. O projeto, apresentado pelo deputado Kim Kataguiri, do Missão de São Paulo, altera o Código Penal para deixar claro que o prazo para prescrição deixa de ser contado enquanto o condenado estiver foragido. Para justificar a proposta, ele argumentou que hoje a lei premia quem afronta a justiça e penaliza o detento que cumpre integralmente sua pena.
10: O que a gente está fazendo agora é uma coisa muito simples. Você foi condenado, você fugiu, você perdeu o direito à prescrição. O crime não vai prescrever enquanto você estiver foragido, que é o óbvio, senão você está premiando, você está estimulando o sujeito a fugir, porque se ele for competente na sua fuga, não for pego num determinado período de tempo, que vai depender do crime que ele cometeu, ele pode voltar como se nada tivesse acontecido.
9: O projeto recebeu parecer favorável do relator, deputado Alberto Fraga, do PL do Distrito Federal. Ele argumentou que a proposta corrige uma distorção ao impedir que a fuga seja usada como caminho para escapar do cumprimento da pena. A deputada Adriana Ventura, do Novo de São Paulo, disse que o texto aprovado torna o cumprimento da pena mais eficaz.
11: Que a partir do momento que esse projeto impede que a fuga de condenado gere benefício indireto, né, decorrente de decurso de tempo, ele reforça a efetividade da execução penal.
9: A mesma regra valerá no caso de revogação da liberdade condicional, que acontece quando a pessoa condenada recebe autorização para cumprir o restante da pena em liberdade. Se o benefício for revogado, a prescrição também ficará suspensa até a captura ou a reapresentação do condenado. O projeto que suspende a contagem do tempo de prescrição de um crime no período em que o condenado estiver foragido ou perder a liberdade condicional, agora será analisado no Senado. Da Rádio Câmara de Brasília, com informações de Antônio Vital, Daniele Lessa.
5: Segurança Pública.
7: Chico Alencar, do PSOL do Rio de Janeiro, parabeniza a Polícia Federal pelo indiciamento de 48 suspeitos de envolvimento em fraudes contra aposentados no INSS. Na opinião do deputado, as investigações revelaram uma atuação isenta e profunda da instituição.
8: Chico Alencar repudia o uso de falsas entidades rurais para aplicar golpes e desviar recursos públicos destinados à Previdência. O parlamentar também celebra a devolução de mais de 3 bilhões de reais aos aposentados lesados.
7: Kim Kataguiri, do Missão de São Paulo, critica projeto que criminaliza a misoginia. O deputado acredita que a proposta confunde o enfrentamento à violência contra mulheres com gírias e piadas usadas por jovens nas redes sociais.
8: Kim Kataguiri defende que o debate sobre proteção às mulheres priorize punições mais duras para crimes hediondos e feminicídio. Ele também critica o fato de partidos de esquerda serem contrários à redução da maioridade penal e ao endurecimento das regras de execução penal.
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5: Justiça.
7: Adriana Ventura, do Novo de São Paulo, critica os salários do judiciário que ultrapassam o teto constitucional e cobra o fim dos chamados penduricalhos. Ela cita que mais de 600 juízes furaram o limite em maio, com pagamentos que chegaram a R$500 mil em um único mês.
8: Para Adriana Ventura, as gratificações tornam o judiciário brasileiro o mais caro do mundo e ofendem a realidade dos que vivem com um salário mínimo. A parlamentar contesta a defesa desses benefícios e cobra a respeito ao dinheiro pago pelos contribuintes.
5: Presidência.
7: O presidente Hugo Mota anunciou acordo com o governo sobre as dívidas dos produtores rurais. O repórter Luiz Gustavo Xavier acompanhou as entrevistas após o encontro.
14: O presidente da Câmara, Hugo Mota, anunciou que foi fechado um acordo entre o governo, representantes do setor e a Frente Parlamentar Agropecuária sobre a renegociação de dívidas de produtores rurais. Um dos pontos do acordo é que o projeto que tratava do tema não será votado e que o governo vai encaminhar uma medida provisória abrangendo os termos do acordo. De acordo com o Ministério da Fazenda, serão aproximadamente 100 bilhões de reais em dívidas renegociadas. Participaram da reunião os ministros da Fazenda, Dario Durigan, das Relações Institucionais, José Guimarães, o líder do governo, deputado Paulo Pimenta, do PT do Rio Grande do Sul, o deputado Arnaldo Jardim, do Cidadania de São Paulo, e a senadora Tereza Cristina, do PP do Mato Grosso do Sul, integrantes da Frente Parlamentar Agropecuária. O presidente Hugo Mota explicou as medidas.
13: No intuito de podermos anunciar o acordo feito em relação ao projeto do endividamento dos produtores rurais do nosso país. Quero registrar que essa matéria foi colocada em votação na Câmara dos Deputados há um ano atrás, um dia antes do recesso parlamentar, e durante todo esse ano, no Senado Federal principalmente, foi travada uma negociação que se buscava com o governo alterar os pontos que foram aprovados na Câmara no intuito de poder ser mais abrangente no que diz respeito a essa renegociação.
14: O líder do governo, deputado Paulo Pimenta, ressaltou ainda que a MP vai suspender o pagamento dessas dívidas por 30 dias. Já o ministro das Relações Institucionais, José Guimarães, afirmou que o acordo é resultado de uma regra que tem se mostrado eficaz na Câmara, que são o diálogo e a negociação. Segundo ele, os temas mais polêmicos têm sido conduzidos por meio da construção de consensos amplos. O deputado também destacou o papel do presidente da Câmara na articulação do entendimento e ressaltou que o resultado foi fruto de uma construção coletiva. Da Rádio Câmara de Brasília, Luiz Gustavo Xavier.
15: Trabalho.
8: Pastor Henrique Vieira, do PSOL do Rio de Janeiro, cobra aprovação pelo Senado da proposta de emenda à Constituição que acaba com a escala de trabalho 6x1. Ele reforça que a Câmara já cumpriu seu papel e o Executivo espera os senadores para sancionar a matéria.
7: Pastor Henrique Vieira argumenta que o atraso imposto pelo Senado vai na contramão dos anseios dos trabalhadores, já que a proposta tem o apoio de 70% da população. O deputado pede prioridade na votação do texto para garantir mais dignidade ao povo.
15: Desenvolvimento regional.
8: Porto Piauí, no município de Luiz Correia, iniciou oficialmente suas operações de exportação com envio de minério de ferro de Piripiri diretamente para a China. Flávio Nogueira, do PT, celebra um marco, ressaltando que a nova rota vai impulsionar a economia do Nordeste.
7: De acordo com Flávio Nogueira, serão 200 quilômetros a menos que o trajeto rodoviário utilizado antes para escoar a produção até o Ceará. A operação da empresa Lion Mining inaugura a nova era com a expectativa de exportar grãos para o mercado mundial em breve.
15: Economia.
8: O plenário da Câmara aprovou 6 medidas provisórias com recursos para emergências causadas por desastres climáticos e para evitar aumento no preço do gás de cozinha. O repórter Antônio Vital acompanhou as votações.
16: Na véspera do início do recesso parlamentar do meio do ano, o plenário da Câmara aprovou 6 medidas provisórias que autorizam o uso de recursos públicos não previstos no orçamento desse ano para ações emergenciais, como o combate a efeitos de desastres climáticos e para evitar aumento do preço do gás de cozinha. Uma das medidas provisórias aprovadas prevê subvenção econômica de 330 milhões de reais para empresas importadoras de gás liquefeito de petróleo, o gás de cozinha. Subvenção é quando o governo repassa dinheiro para as empresas, ou para estimular a atividade econômica ou para enfrentar os efeitos de crises climáticas ou conflitos internacionais. Nesse caso, a subvenção foi necessária para evitar que o aumento do preço internacional do petróleo seja repassado aos consumidores. Outra medida provisória abre crédito extraordinário de 20 milhões de reais para recuperar os estragos causados pelo tornado que atingiu municípios do Paraná em novembro do ano passado. A medida foi aprovada de maneira simbólica, com apoio inclusive da oposição, como a deputada Adriana Ventura, do Novo de São Paulo.
17: Que esse crédito tem por objetivo atender a situação de destruição nos municípios de Guarapuava, Quedas do Iguaçu e Rio Bonito do Iguaçu, no Paraná, por conta das famílias assentadas que foram atingidas. E realmente a gente acha que é um crédito necessário, a gente tem que atender e dar suporte a essas famílias.
16: Também foi aprovada a medida provisória que autoriza o uso de 285 milhões de reais para financiar ações de recuperação em municípios atingidos por desastres climáticos no Brasil. O dinheiro é destinado à Defesa Civil. Segundo o Sistema Integrado de Informações sobre Desastres, os meses de janeiro e fevereiro foram marcados por eventos climáticos severos que afetaram diretamente cerca de 2 milhões de pessoas, deixando mais de 70 mil desalojados ou desabrigados em 733 municípios de todas as regiões. Outra medida provisória aprovada libera 75,3 milhões de reais em auxílio financeiro para 10 mil famílias da região da Zona da Mata, no sudeste de Minas Gerais, atingida por enchentes no início do ano. Também foi aprovada a medida provisória que abre crédito extraordinário de 49 milhões para o Programa Segurança Alimentar e Nutricional e Combate à Fome. O objetivo é ampliar o atendimento às populações atingidas por desastres climáticos registrados em maio, especialmente nos estados de Pernambuco e da Paraíba. O líder do PT na Câmara, deputado Pedro Czai, do PT de Santa Catarina, defendeu a necessidade de recursos extraordinários previstos nas medidas provisórias.
18: Falar da importância de todas essas medidas provisórias que hoje estão se definindo aqui no Parlamento. Desde o tema dos desastres naturais, o tema dos tornados no Rio Grande do Sul, o tema das secas, o presidente vai enfrentando os problemas, não só diante da guerra, que vivenciamos o risco de aumento dos combustíveis, o governo subsidia os combustíveis para não produzir inflação no país.
16: Foi aprovada ainda a medida provisória que libera 337 milhões de reais para combate a incêndios. Os recursos são destinados ao IBAMA e ao Instituto Chico Mendes de Conservação da Biodiversidade, o ICMBio, e atendem decisões do Supremo Tribunal Federal em ações que cobram providências do governo contra o aumento de incêndios florestais na época da seca. Todas as medidas provisórias foram enviadas para análise do Senado. Da Rádio Câmara, de Brasília, Antônio Vital.
19: Política. Rodrigo Hollenberg, do PSB do Distrito Federal, faz um balanço do seu mandato parlamentar. Ele destaca a autoria de 23 projetos, como o que aumenta o limite de faturamento anual dos microempreendedores individuais.
20: O parlamentar ressalta o envio de emendas para hospitais, universidade pública e instituições de pesquisa locais. Rodrigo Hollenberg defendeu também proposta de sua autoria que proíbe o funcionamento de plataformas de apostas em território nacional.
19: Raimundo, PT do Rio de Janeiro, cobra esclarecimento sobre o crescimento patrimonial do senador Flávio Bolsonaro, que, segundo notícias recentes, ultrapassaria os 600 milhões de reais. O deputado questiona a origem dessa quantia e exige uma apuração rigorosa dos fatos.
20: Na visão de Raimon, é preciso investigar se o montante está relacionado a articulações com grupos criminosos e esquemas de corrupção. Para ele, o esclarecimento sobre a origem dos recursos é fundamental para a moralidade pública.
15: Direitos Humanos.
19: Leonardo Gadelha, do Podemos da Paraíba, alerta que o Brasil precisa se preparar para a transição demográfica, com o envelhecimento da população. Ele observa que as cidades e a legislação nacional precisam de adaptações estruturais para acolher de forma digna o público idoso.
20: De acordo com Leonardo Gadelha, é importante manter as pessoas idosas ativas e integradas ao mercado de trabalho. Para o parlamentar, aproveitar a plena capacidade física e cognitiva desse público traz benefícios sociais e econômicos ao país.
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1: Votação.
0: A Câmara aprova o uso de elementos tradicionais em fotos de documentos oficiais. A repórter Daniele Lessa acompanhou a votação.
2: O plenário da Câmara aprovou o projeto que garante a povos indígenas e demais povos tradicionais o direito de usar elementos culturais, étnicos ou religiosos em fotografias de documentos oficiais. Entre os exemplos previstos estão o cocar indígena, o turbante dos povos de matriz africana e outros elementos étnicos, culturais e religiosos. O projeto, que foi apresentado pela deputada Célia Chacriabá, do PSOL de Minas Gerais, diz que a autorização valerá para documentos oficiais de identificação, como carteira de identidade, carteira de habilitação, passaporte e carteira de trabalho. Na prática, a proposta busca evitar que pessoas sejam obrigadas a retirar símbolos de sua cultura ou religião para tirar fotos para documentos. A única exigência é que o elemento usado não impeça o reconhecimento da fisionomia da pessoa. A relatora no plenário, deputada Sônia Guajajara, do PSOL de São Paulo, lembrou uma situação em que uma mulher negra escutou que só poderia tirar foto para a carteira de habilitação usando o seu turbante se apresentasse uma carta da sua mãe de santo ou um documento comprovando que tinha câncer. A deputada disse que é preciso impedir que episódios como esse se repitam e que usar esses elementos em fotos oficiais é ter o direito e a liberdade de viver de acordo com crenças pessoais.
3: São expressões visuais de culturas e tradições, como o cocá indígena, que representa a relação com a natureza e com os animais, o vínculo espiritual com a terra e os antepassados. Assegurar aos povos indígenas, aos afro-brasileiros e demais povos tradicionais, o uso em documentos oficiais de símbolos de sua comunidade é assegurar a dignidade humana.
2: Segundo a relatora Sônia Guajajara, a proposta deixa expresso em lei um direito que já deveria ser garantido pela Constituição, que protege a liberdade religiosa, e por convenções internacionais assumidas pelo Brasil. Ao defender o projeto, o deputado Wildo Rocha, do MDB do Maranhão, disse que esses elementos, como o cocar e o turbante, valorizam a cultura do país.
4: Isso promove a cultura brasileira, isso é respeito à cultura indígena, é respeito aos povos originários.
2: Alguns deputados no plenário disseram que seria incoerente exigir que as pessoas tirem óculos e enfeites para fotos de documentos e, ao mesmo tempo, permitir o uso de elementos tradicionais. O deputado Alberto Fraga, do PL do Distrito Federal, defendeu que a proposta também poderia incluir a autorização de uso desses objetos pessoais nas fotografias. O projeto que autoriza o uso de elementos tradicionais em fotos de documentos oficiais agora será analisado no Senado. Da Rádio Câmara de Brasília, Daniele Lessa.
1: Cultura.
5: A Câmara aprovou o projeto que reconhece o hip-hop como manifestação da cultura nacional. Inácio Arruda, do PCdoB do Ceará, destaca que o movimento representa a cultura popular das periferias e a voz de trabalhadores e jovens que buscam melhores condições de vida.
0: Inácio Arruda compara a força poética do hip-hop ao repente e aos cantadores de viola do Brasil profundo. Ele acredita que o movimento se consolida como um pilar do desenvolvimento social e de geração de riqueza econômica nas comunidades brasileiras.
5: Termina agora o Jornal Câmara dos Deputados, produzido pela Rádio Câmara, com trabalhos técnicos de Wellington Teles e apresentação de Val Monteiro e Márcio Aquilissardi. Uma boa noite para você.
0: A Voz do Brasil volta na segunda-feira. Boa noite e bom fim de semana.
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6: Casa Rosa. Roberto Marinho apresenta a exposição Tempo, de Valtércio Caldas. A mostra reúne cerca de 100 obras produzidas entre 1967 e 2025, atravessando 6 décadas de trajetória. Entre esculturas, desenhos e instalações, o artista trata o tempo como matéria, explorando relações com o espaço e

0: percepção. A Casa Roberto Marinho fica na Rua Cosme Velho, número 110. Do Rio de Janeiro, Jansen Campos para a Rádio MEC, clássica e atual.
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1: Olá, amigos, boa noite. 8:04. Estamos iniciando o Noturno desta sexta-feira, 17 de julho de 2026. Pouca Encrenca, de Hamilton Godoy, com Léa Freire e Hamilton Godoy.

0: Piquenique dos Tupinambás. Música e interpretação de Flávio Henrique e Chico Amaral. Antes, Pouca Encrenca, de Hamilton Godoy, com Léa Freire e Hamilton Godoy. Rádio MEC 8 e 12.
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0: O Sonho, música e interpretação de Nonato Luiz.

0: Arrasta-pé Caboclo, Caboclo, música e interpretação de Zeca Colares, antes Delicada, música e interpretação de Alberto Rosenblit. Rádio MEC 8:37, boa noite.
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0: Theme, música e interpretação de Chico Pinheiro.

0: Bottom Hit, música e interpretação de Raul de Souza. Antes, Theme, música e interpretação de Chico Pinheiro. Rádio MEC 8:48.
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0: Ingênuo, de Pixinguinha e Benedito Lacerda, com Paulo Moura e os Batutas.

0: Samba de uma nota só, de Tom Jobim e Newton Mendonça, com Robertinho Silva na percussão. Antes, Ingênuo, de Pixinguinha e Benedito Lacerda, com Paulo Moura e os Batutas. E assim encerramos o noturno desta sexta-feira, que está de volta na segunda, a partir das 8 da noite. Continue conosco, vem aí o Jazz Livre ao vivo. Até já!
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0: Nove horas.
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0: Olá, amigos, eu sou Sidney Ferreira.